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Estamos de volta. Prepare-se para ser envolvido por canções que tocam os corações apaixonados. Vamos navegar juntos pelas águas da emoção e da paixão? Esse é o programa Maré Mansa.

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De volta aqui na Ilha do Mel FM com o programa Maré Mansa. E se você está apaixonado, relembrando um grande amor ou sonhando com um próximo encontro, este é o lugar certo. Vem comigo!

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Bora curtir mais um pouco?

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1: 1 hora.
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1: Olá, começa mais um programa Rádio Educar. Muito prazer, sou José Araújo. E no programa de hoje vamos falar sobre cafeína.
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1: Muito provavelmente, a cafeína vem sendo utilizada por seus efeitos sobre o sistema nervoso central, desde o período paleolítico, né? Os relatos mais confiáveis, entretanto, referem que ela tem sido consumida há milênios. Os chineses já consumiam no século 4 antes de Cristo, né? A cafeína é o ingrediente ativo do café, mas pode estar presente em muitas comidas e bebidas. Essa substância pertence ao grupo de compostos das metilxantinas, onde se inclui também o chá. As xantinas são substâncias capazes de estimular o sistema nervoso, produzindo certo estado de alerta de curta duração. Além do café, a cafeína também é encontrada em outras bebidas, em proporções menores, claro, tais como as bebidas contendo cacau, cola, chocolate, além do chá e de alguns remédios do tipo analgésico ou contra gripes.
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4: 2 horas.
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6: Você está ouvindo Rádio Educar, como facilitar a adaptação da pessoa surda.
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6: Toda pessoa que apresenta necessidades especiais necessita de uma adaptação, né, gente? Tudo o que é diferente tende a causar um afastamento no início, porque o fato de não saber como lidar com a situação realmente causa uma imensa sensação de desconforto. Isso cria uma grande barreira de comunicação entre as pessoas, porque a proximidade pessoal é o elemento mais importante no desenvolvimento de um relacionamento saudável e também de uma aprendizagem significativa. Uma forma de facilitar a inclusão para o surdo é olhar para ele enquanto fala devagar e sem exageros, para possibilitar a leitura labial, caso ele tenha essa habilidade. Também procure usar a linguagem corporal e propõe atividades que estimulem a visão. Uma alternativa é manter a presença do intérprete de língua de sinais.
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0: sua contaminação em maior escala. Esta vacina não determinou a eliminação da tuberculose em nenhum país, mas a principal vantagem prende-se com o fato de reduzir a probabilidade das formas mais graves.
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1: 4:01.
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4: Estamos de volta com mais um bloco do Rádio Educar. Neste bloco, descubra substâncias da cafeína.
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4: A cafeína é mesmo a substância estimulante de maior consumo em todo o mundo. Só nos Estados Unidos, calcula-se que a média de ingestão diária por pessoa seja superior a 150 miligramas. O equivalente, né? A 3,5 quilos de café por ano por pessoa. Considerando que a cafeína está presente no café, chá, chocolates, refrigerantes à base de cafeína ou medicamentos também, pode-se dizer que cerca de 80% da população geral faz o uso dessa substância diariamente. Embora seja muito difícil quantificar o seu consumo. Nas últimas décadas, devido ao aumento do consumo de refrigerantes do tipo cola, tem crescido o consumo de cafeína, sobretudo entre os adolescentes. De todos os estudos publicados até agora sobre a cafeína, não se pode extrair de forma incontestável dados que comprovem que esta substância apresenta perigos ao organismo, né? Ao lado de muitas recomendações médicas, técnicas e científicas, na direção de se evitar consumir a cafeína em excesso, a substância pode até atuar de forma terapêutica e ser consumida com a devida prescrição médica.
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12: Olá, começa mais um Rádio Educar. Muito prazer, sou José Araújo e hoje vamos falar sobre o que é diabetes.
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12: Os alimentos sofrem digestão e se transformam em açúcar, conhecido como glicose, que é absorvida para o sangue. A glicose é usada pelos tecidos como energia e a sua utilização depende da presença de insulina, uma substância produzida nas células do pâncreas. Quando a glicose não é bem utilizada pelo organismo, ela se eleva no sangue, o que chamamos de hiperglicemia. Diabetes é esse aumento de glicose no sangue. Praticamente 90% dos portadores dessa doença é da diabetes tipo 2, que é pouco sintomática, podendo passar despercebida e retardar, portanto, o diagnóstico e o tratamento e favorecer a ocorrência de complicações. A doença é comum para pessoas com familiares próximos portadores de diabetes, pessoas com mais de 45 anos, obesos, pessoas com pressão alta ou colesterol elevado e mulheres com antecedentes de filhos nascidos com mais de 4 quilos.
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1: 5h49.
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6: Que Deus abençoe a sua vida. Estamos no ar agora com o programa da Prosperidade com Deus. E eu quero chamar atenção, especialmente para você que me ouve nesse momento, e a sua vida tem dado tudo errado. Você tem sido, a sua vida financeira tem sido um passo para frente, dois, três para trás. Você se encontra desempregado, a sua empresa está no vermelho, você se encontra endividado. Se você está nos ouvindo através das ondas amigas da Ilha do Mel, é porque Deus está vendo tudo que você está vivendo e quer mudar esta situação. Então fique conosco até às 6:30 e você irá entender o que acontece toda segunda-feira nesta reunião muito forte chamada Prosperidade com Deus. Eu quero que você fique agora com uma música bonita. Eu já volto com todos vocês falando do que estará acontecendo nesta próxima segunda-feira.

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1: Toda segunda-feira nós temos uma reunião voltada para aquelas pessoas que têm lutado, que têm se esforçado, que têm se dedicado para que a sua vida financeira ande, para dar o melhor para a sua família. Mas infelizmente, por mais que a pessoa se esforce, ainda assim ela não consegue ver resultado. O que está faltando para você é a pergunta que você faz. Eu nasci para sofrer? Eu nasci para viver uma vida de miséria? Não. A resposta é não. O que está faltando para você é você fazer uma aliança com Deus. Porque quando nós se aliamos ao Deus Todo-Poderoso, ao Criador dos céus e da terra, aquele que é dono de todo ouro e toda prata, seja qual for a luta que você esteja passando, nele nós encontramos a solução. Se você fizer uma aliança com Deus, você vai começar a ver o fruto do seu trabalho. Se você fazer uma aliança com Deus, ele vai vir em seu favor para que você saia dessa situação de miséria que você está vivendo. Você está me ouvindo nesse momento e talvez você passou a noite inteira em claro. Você não consegue dormir há vários dias. Você acordou agora cedo para ir trabalhar, já está se arrumando para ir trabalhar. Então você não é uma pessoa preguiçosa, mas é uma pessoa que quer vencer na vida. Mas entenda que há um mal por trás de todo o sofrimento que você está passando. Mas através da fé, você aprendendo a usar a fé, através de uma aliança com Deus, essa situação vai mudar. E por que eu garanto que vai mudar? Porque contra fatos não há argumentos. E eu vou provar para você através dos testemunhos que eu vou colocar agora, que para o seu caso tem jeito. Veja só o que aconteceu na vida destas pessoas a partir do momento que elas decidiram fazer uma aliança com Deus.
2: Transformação financeira? É o que você tem buscado? Liquidar as dívidas, conseguir um emprego, limpar o nome, colocar as contas em dia. Na ânsia de resolver os problemas econômicos, muitas pessoas trabalham dia e noite. Trabalham muitas horas, correm contra o tempo, se desesperam e não veem os resultados esperados. E por que isso acontece? Mudança de situação, ela só acontece quando uma pessoa muda sua visão e tem o foco correto. Como ter uma vida de alto padrão se a visão é pequena? Querem que Deus faça coisas grandes, mas só enxergam o lado ruim das situações e das pessoas. Você pode ver a crise e ficar reclamando, ou ver a crise como uma oportunidade de mudar de vida. Tudo é a forma como você enxerga. Um relato bíblico que mostra bem como a pessoa deve enfrentar as adversidades é a do cego Bartimeu. E observando o que está escrito, podemos retirar 5 atitudes fundamentais para ver a transformação na vida profissional e econômica. Primeiro, não importa a sua condição, creia. Segundo, aproveite a oportunidade. Terceiro, seja ousado. Quarto, não demore para obedecer a palavra. Quinto, tenha visão para mudar a sua condição. Participe todas as segundas-feiras do Congresso para o Sucesso.
1: Então, boa noite, dona Thaís. O que aconteceu, mulher de Deus?
3: Eu estava com uma dívida, né? Minha luz estava da minha pizzaria, que eu não tenho mais. Mas aí eu fiz o financiamento, tudo, e eu não tinha esse valor. Era R$2.800 para pagar. E daí eu falei, como é que a gente vai fazer? Né? Eu fiz o propósito com Deus. E na segunda, falei, Senhor, eu vou dar esse testemunho na segunda-feira. E eu falei, Senhor, só o Senhor pode fazer algo, porque não tinha como eu fazer. Não tinha de onde vir. Meu aluguel estava atrasado, ainda que eu não dei o testemunho, falei aquela hora, mas estava atrasado também. Então eu falei, Senhor, não tenho condições, não tem mesmo. E meu marido, que recebe o banco, comeu o dinheiro dele também. Não tinha como. E na segunda-feira mesmo, uma semana depois, eu falei, Senhor, bate o martelo lá naquele juiz. Porque é só isso que pode fazer, só o Senhor pode dar o socorro. E foi lá, ele foi, aí a advogada ligou 7 horas da noite para meu esposo, falando que uma causa tinha saído dele. Aí eu falei, só o Senhor. E eu não pude vir ainda, porque eu estava ruim. Falei, não, Senhor, segunda-feira que eu for, eu vou dar o testemunho. E saiu. E a causa foi de 18 mil, e o valor era 2.800 que eu tinha que pagar. Então Deus supriu muito mais do que tinha, precisava.
1: Amém, gente? Dê uma salva de palmas pro nome do Senhor Jesus. Quer dizer, ela veio na fé para determinar, Deus vai me dar o socorro. Que foi algumas segundas-feiras atrás que nós fizemos o propósito do socorro. Então a senhora creu, a senhora tem uma aliança com Deus, a senhora veio agir a fé e o poder de Deus se manifestou. A pergunta que fica é, vale a pena fazer uma aliança com Deus?
3: Vale muito. Muito mesmo, nunca. Se você acha assim, ai, eu, era um dia antes que eu tinha que pagar. E o desespero, assim, eu falava, Senhor, está nas tuas mãos. Eu fui, eu entrei no meu quarto, orei e falei, não, Senhor. Aí de manhã, de noite mesmo, segunda-feira à noite, aconteceu um milagre.
1: Amém. Amém? Dê uma salva de palmas para o nome do Senhor Jesus. Veja só. É isso que acontece quando a pessoa faz uma aliança com Deus. No momento da dificuldade, no momento que ela enfrenta um problema, ela recorre a esse Deus Todo-Poderoso e Deus vem com a resposta. Veja que não é só a pessoa vir na segunda-feira, mas ela perseverar. Não quer dizer que você vindo na segunda-feira, você não vai enfrentar problemas. Mas assim como você acompanhou esse testemunho da dona Thaís, ela enfrentou essa dívida e, através da fé, Deus deu a solução, Deus deu uma saída. Assim também vai acontecer com você, se você estiver conosco nesta próxima segunda-feira. Nós temos diversos horários aqui na nossa Catedral da Fé de Paranaguá. Nós temos às 8 horas da manhã, temos às 10 horas da manhã, temos ao meio-dia, temos às 3 horas da tarde, às 18, como também às 19h30. Então, tem reuniões o dia inteiro. Não tem desculpa para que você não esteja nesta reunião e faça uma aliança com Deus e você seja a próxima pessoa a contar testemunhos. Veja agora mais um testemunho.
4: 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Essa tem sido a expressão que personifica a vida de milhares de pessoas, infelizmente. 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A maior de todas as revelações será entregue para que você desfrute do melhor de Deus na sua vida.
1: Como é que é o nome do senhor?
5: Helder.
1: E o nome da senhora?
6: Ana Maria.
1: O que aconteceu fazendo parte da segunda-feira, fazendo um pacto com Deus através de uma aliança?
6: Eu estava trabalhando, né, normalmente, e veio uma notificação no meu celular de um Pix recebido. E daí, na hora, eu pensei, é um golpe? Só pode, né? Aí, quando eu abri o aplicativo do banco, eu falei, ah, então alguém fez um Pix errado para mim, só pode, né? Aí eu fui ver a descrição desse Pix, era referente a horas irregulares do meu antigo emprego. Aí eu mandei para ele, né? Muito...
5: E também, pastor, mesmo dia, na parte da manhã, eu tava vendo uma dívida, né, que eu tinha, né, e tava parcelando essa dívida. Só que, até achei uma parcela boa, né, que a gente conseguisse para pagar, só que ia precisar da entrada. E a gente não tinha esse dinheiro da entrada. Eu pensei comigo, ah, vou fazer, né, E aí vai para alguns dias para frente e consegue dar um jeito de pagar. Só que quando eu gerei a entrada, foi pro dia seguinte. E a gente não tinha como conseguir. Aí na hora do almoço, a gente conversando tudo como a gente vai fazer, como a gente vai fazer, e a gente falou, ó, Deus vai honrar. De alguma forma esse dinheiro vai aparecer. Isso foi na hora do almoço. Quando foi 2:30 PM, ela pega e manda mensagem do dinheiro. E esse dinheiro que cai no Pix do processo era 2 vezes mais o valor da entrada que a gente estava precisando. Ou seja, deu para a gente pagar, né, a entrada e ainda ajudar com mais umas coisas ainda, no caso, né? Uhum. E diferente, tipo, se ela tivesse aberto o processo, não, a gente nem sabia desse processo.
1: E já fazia quantos anos?
6: Já tinha uns 5 anos, 6 anos, e não tinha nem ideia. Eu saí e eles não pagaram, eu não tinha nem ideia.
5: E foi o sindicato que abriu o processo, recebeu o valor e passou para ela. Sem a gente saber, sem mandar mensagem, sem nada. E foi tipo coisa assim, no mesmo dia. Que a gente precisava o dinheiro, no mesmo dia de tarde caiu o valor.
1: Então, a pergunta que fica: vale a pena fazer uma aliança com Deus?
6: Muito demais.
1: Vale a pena, senhor?
5: Totalmente.
1: Totalmente. Amém, gente? Dê uma salva de palmas pro nome do Senhor Jesus. Olha só o testemunho do seu Helder. Veja que quando a pessoa tem uma aliança com Deus, Deus supre todas as necessidades daquela pessoa que crê. Veja que eles nem sabiam desse dinheiro que eles tinham para receber. E na hora que eles precisavam, na hora que eles necessitavam, eles não sabiam de onde tirar para poder resolver aquela dívida. Deus veio com a providência. E talvez você que me ouve nesse momento, com você acontece totalmente o contrário. Vem um problema e logo vem outro problema. E a solução nunca chega. E a sua vida tem sido um acúmulo de problemas. Um problema financeiro atrás do outro. Uma dívida que tem aumentado a cada dia mais. Os clientes que estão acabando. Você está quase sem clientela. Você não está vendendo nada. A sua situação financeira está difícil, você me ouve nesse momento, está desempregado, desesperado, porque você tem que pagar o aluguel, já está acabando a comida nos armários, você não sabe o que fazer para comprar, o seu cartão de crédito já está no limite, você talvez tenha até um trabalho, mas você trabalha para pagar o cartão de crédito. Deus quer mudar esta situação. Tome uma atitude de fé para estar conosco nessa próxima segunda-feira. E eu tenho a certeza que esta situação vai mudar. A nossa Catedral da Fé, ela fica localizada aqui na Alameda Coronel Elísio Pereira, número 715, aqui no bairro Estradinha, bem próximo aqui ao estádio do Rio Branco. Você já acompanhou 2 testemunhos de pessoas que vindo participar desta reunião da prosperidade com Deus, Deus veio em favor da vida delas. Preste atenção em mais um testemunho. Veja só, não é 1, 2, nós já vamos agora para o 3º testemunho. É o poder de Deus que se manifesta na vida daqueles que priorizam a Deus e faz uma aliança com Ele. Preste atenção em mais um testemunho de fé.
4: 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Nesta segunda-feira.
7: Eu sou uma galera que queria sair, pediu a conta, E assim, estava tendo bastante conflito dos gestores com os colaboradores. Daí eu também, né, tentei, tipo, ver se conseguia que me mandasse embora, que eu não queria perder a conta, né, pelo tempo que eu tinha de casa, né, quase 12 anos, que perder todos os meus direitos. Daí, enfim, eu quase que pedi a conta, falei, não, mas não vou aguardar, né, vou esperar. Daí eu comecei também a vir nas segunda-feiras. E, resumindo, assim, daí me desligaram no dia 4 de fevereiro, né, isso eu já estava aqui uma semana aqui. Né, tinha vindo uma segunda-feira. Na segunda-feira que eu vim, daí comecei a mandar currículo. Na terceira, segunda-feira, começaram a me chamar para entrevista. E assim, foi feito, sim, acho que me chamaram, foi em 3 entrevistas que eu fiz. Uhum. Uma eu não passei, 2 eu passei. Né, quando eu dei início, quando me chamaram na segunda, eu já tinha iniciado uma outra, que é na BRF. Daí eu estava uma semana lá e me chamaram nessa segunda, que eu tinha sido aprovada, que a proposta foi bem melhor, questão de benefício, salário. E daí agora estou nessa empresa lá, até eu não comentei com meu esposo, hoje eu estava lá no meu serviço, esse novo que eu comecei semana passada, daí me chamaram de novo, uma outra empresa, mas agora eu já estou contente nessa. E assim, né, foi questão de 3 segunda-feiras que eu estava aqui, já me chamaram em várias entrevistas e propostas excelentes. E assim, né, não, como a gente já estava até conversando, né, questão de que eu tenho um currículo bom, que eu sou formada, tenho pós-graduação, mas eu tenho bastante conhecidos que mesmo tendo formação, às vezes estão desempregados, estão no comércio, aguardando uma oportunidade há muito tempo. Então, que eu digo, né, não basta só isso, né, tem que buscar a Deus, né. Eu fiz também, como eu comentei com o senhor, eu fiz uma... Eu tô um branco. Nervoso. Um propósito, né, que eu comentei com o senhor. E assim, Deus me respondeu muito rápido. E é isso.
1: Deus colocou a mão. A senhora fez uma aliança com Deus. Lá não estavam valorizando o trabalho da senhora. A senhora não estava satisfeita. Uhum. E aconteceu exatamente como a senhora determinou. Agora a senhora está num trabalho melhor, ganhando melhor, benefícios melhores. Uhum. Teve outras oportunidades e a senhora pôde escolher o melhor para a senhora.
7: E hoje eu recebi uma outra proposta, só que agora, tipo, nessa que eu estou, como eu falei com o senhor, né, estou bem contente e pretendo não sair tão cedo.
1: Amém, graças a Deus. E o senhor?
8: Um detalhe é que as pessoas achavam que, pelo fato que ela tem muito conhecimento, muito contato, acharam que ela seria apenas um peixe, iam chamar ela porque, é o peixinho, né, ia ser chamado. E todas essas entrevistas que ela fez aí não tem nada a ver com nada disso. Tipo, foi pelo mérito dela mesmo, o esforço dela e a fé dela, né?
1: E Deus colocou a mão, né? Então amém, dê uma salva de palmas para o nome do Senhor Jesus. Então agora chegou a hora de você também contar o seu testemunho. Chegou a hora de você também experimentar do poder de uma aliança com Deus. Então se programe para estar conosco nesta segunda-feira, porque eu tenho a certeza que você, vindo nesta reunião, você vai aprender como agir a fé, como estas pessoas que você acabou de acompanhar nestes testemunhos, e assim a sua vida vai andar. Assim você vai ver a manifestação do poder de Deus agindo na sua vida. Agora é você se levantar contra essa situação. Agora é você não aceitar mais a vida de miséria, de derrota, porque existe sim uma saída. Você está nos ouvindo através das ondas amigas da Ilha do Mel, e não é por acaso, mas é Deus te dando a direção do que fazer para que você venha ter uma vida transformada. Então chegou a hora de você saber o que fazer. É você estar nesta segunda-feira aqui na Alameda Coronel Elísio Pereira, número 715, aqui no Barra Estradinha, bem próximo aqui ao estádio do Rio Branco. Nós temos diversos horários, às 8, às 10, ao meio-dia, às 3, às 18 e em especial às 19h30. Veja o melhor horário, esteja conosco, venha determinado e eu tenho certeza que a mudança da sua vida vai acontecer. Vamos agora ao momento da oração e já o encerramento do nosso programa.
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1: Meu Deus e meu Pai, em nome do Senhor Jesus eu peço agora em favor de todos aqueles que estão ouvindo esta programação. São pessoas desempregadas, são pessoas, meu Deus, endividadas, pessoas se arrumando para ir trabalhar. Eu oro agora por este empresário que talvez se encontre em dificuldades financeiras e se une agora em oração para te pedir socorro, para te pedir ajuda, para pedir ao Senhor, meu Deus, uma saída para a vida dela. Então venha de encontro à necessidade destas pessoas, meu Pai, e dê forças para que ela venha lutar. Reanima a fé desta pessoa, meu Pai, que achava que não tinha mais jeito, que não tinha mais solução. Mas assim como ela ora comigo agora, que o Senhor vá de encontro a todas as necessidades do seu povo, meu Pai. E que o dia de hoje, meu Deus, aquilo que estava dando errado, venha começar a dar certo. E que o Senhor venha mostrar um sinal para ela de que o Senhor, meu Deus, escolheu a vida dela para glorificar o seu nome, meu Pai. Pois eu apresento o dia de hoje tudo nas tuas santas e sagradas mãos. E você que crê, diga amém e diga graças a Deus. Então, meu amigo, minha amiga, estamos no fim da nossa programação. Fiquem todos com Deus e até o nosso próximo encontro.

0: Casa Paraná, operações portuárias, informa a hora certa. 6h20.
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0: Fapasa Paraná, operações portuárias, informa a hora certa. 6:35.
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1: Observatório Nacional, 6 horas, 59 minutos, 50 segundos.

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1: 7h25.
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0: 7:32. Muito bom dia. Está entrando no ar o Rede Notícias com as principais informações desta terça-feira. Hoje, 8 de setembro de 2026. A apresentação, Alex Vizzini e Mauro Júnior. O apoio técnico de Natan Santos, Guilherme Prebianca, Josias Nascimento, Rony Peterson, Elano Schenini e Nathalie Fontana. A gerência é de Cadu Mottia e a direção-geral da nossa emissora é do José Leonardo Linhares.
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0: E já no começo do Rede Notícias desta terça-feira, deixa eu acionar Mauro Júnior, que está aqui ao meu lado na bancada, porque já temos algumas situações no trânsito para informar você que está acompanhando aqui o nosso Rede Notícias já logo cedo, Mauro.
1: Tem uma segunda-feira ou domingo na terça.
0: É mais ou menos por aí,
1: né? É feriado para alguns e dia normal para grande maioria. Mas atenção, motoristas que nos acompanham. BR-277, trecho de serra. Um caminhão tombou na madrugada desta terça-feira, ali nas proximidades do quilômetro 45. Um caminhão carregado com farelo de soja. Motorista com ferimentos moderados. A EPR Litoral Pioneiro já está no local desde a madrugada e já faz o recolhimento do material. O acidente aconteceu na madrugada, mas já tem equipe trabalhando para liberar a pista. Uma faixa liberada no sentido litoral e uma faixa liberada no sentido capital. Inclusive, nós temos imagens de agora há pouco das equipes trabalhando na retirada do farelo de soja ali daquele ponto. Então, passa em uma faixa no sentido litoral e passa também em uma faixa no sentido capital. É claro que por conta aí do acidente, né, ainda tem lentidão naquele ponto, quilômetro 44 da BR-277.
0: Mauro, o acidente, de fato, ele aconteceu na pista sentido litoral. Isso. Parte da carga caiu ali no sentido capital. Isso. E por isso tá meia pista sentido capital, meia pista sentido litoral do Paraná, informação confirmada pela PRF, isso, a Polícia Rodoviária Federal.
1: O caminhão bateu na mureta, tombou na pista sentido litoral e parte da carga ficou espalhada na faixa sentido capital. Inclusive a imagem da limpeza mostra bem isso, né? A equipe está trabalhando tanto, sim, na pista sentido litoral como também na pista sentido capital. O pessoal está trabalhando muito ali para limpar o quanto antes. Agora, não está bloqueada a rodovia federal. A imagem de agora cedo mostra ali o carro passando pela faixa 2. Enquanto tem ali um bobcat, uma caçamba, já limpando a pista da rodovia federal. Foi bem numa curva, né, o acidente com esse caminhão que estava carregado com farelo de soja.
0: Ali é quilômetro 45 da BR-277, isso, já trazendo aí informações e orientando você, motorista, que vai pegar a rodovia federal já nesta manhã de terça-feira.
1: E temos uma outra situação também, quilômetro 40, a carreta de um caminhão Sider, ela desacoplou do cavalo mecânico. E aí está no meio da pista. É um Sider, aquele caminhão baú moderno. Não sabemos o que aconteceu, mas ele está no meio da pista, ali no retorno do quilômetro 40. Já vai entrar a imagem certa ali no local. É a vermelha, para ficar mais fácil, né? Isso, a imagem vermelha. Aí está numa faixa também, sentido capital. Então, nesse momento, quem está subindo, né, tem no quilômetro 44 uma ocorrência e tem também no quilômetro 40-41, bem no retorno ali, essa carreta Sider,
0: certo,
1: parada ali, está atrapalhando de fato a passagem bem naquele curvão lá no alto da serra, ali no quilômetro 40-41. Trecho ali em Morretes ainda.
0: Já atrapalha o trânsito com certeza, né? A imagem bem clara que está na tela, você que está acompanhando no Facebook, no canal do YouTube, ficou ali esse veículo, parte dele, bem no meio da via, praticamente ali da rodovia federal. Mas e o cavalinho, Mauro?
1: É, boa pergunta. A informação que a gente recebeu é que o cavalo mecânico, ele tá mais pra frente.
0: Entendi.
1: No acostamento.
0: Tá.
1: Possivelmente o motorista ali, ele percebeu algum problema, desacoplou, né? Só que o estranho é que tá no retorno. Então não se sabe se ele tava subindo ou descendo, percebeu alguma situação e já entrou no retorno e desacoplou. Agora tem a imagem de cima que mostra que a ponta dessa carreta Sider, ela tá atrapalhando a pista.
0: Tá sim,
1: certo?
0: Exato.
1: Então tem que ter atenção nesse trecho de serra. Até porque ali, né, a velocidade é outra, é subida. Mas mesmo assim, tem uma faixa ali interrompida no centro. Uma não, né?
0: Duas.
1: As duas, né?
0: Duas faixas.
1: Tá passando pelo acostamento.
0: É, então, e de
1: uma
0: acordo,
1: atenção redobrada aí.
0: De acordo com a PRF, o motorista está lá no local, né? Ocorrência ainda em andamento, as equipes que também foram ali até para ajudar a orientar o trânsito, bloquear ali de fato as duas faixas, sentido Curitiba, sentido capital, por conta já desta manhã, duas ocorrências aqui no trânsito. É. BR-277, lá na altura do quilômetro 44, 45, e essa que nós estamos falando agora, do quilômetro 40, as duas no trecho de Morretes.
1: É, e tá chegando agora uma informação, já estamos no local, tem uma queda na rotatória do Parque São João. A ambulância da EPR Litoral Pioneiro já está no local. A informação que a gente tem do Josias Nascimento é que foi uma queda e bem naquela lateral que vai ali pro Bavaresco. Foi bem ali que aconteceu a queda da moto. Inclusive no chão, a gente percebe que a moto veio deslizando e raspando no asfalto. Então, nesse momento, possivelmente o piloto da moto, né? Tá confirmado, vizinho?
0: É, tá confirmado.
1: É homem?
0: Sim. É.
1: Queda, é masculino,
0: isso,
1: né?
0: Masculino.
1: Isso, então, queda de moto ali no Parque São João.
0: É, na saída da Ayrton Senna, ali na rotatória que tem do Parque São João.
1: E vai para a Avenida Curitiba.
0: Exatamente.
1: Isso, então ali a Paranaguá Mobilidade já fechou lá o acesso, né? Só vai reto agora pela Ayrton Senna, enquanto os socorristas da EPR Litoral Pioneiro atendem aí o piloto desta moto, que sofreu uma queda nesta curva. Já está chegando ali o guincho da EPR para recolher a moto. Cadê a moto? A gente não viu a moto
0: não,
1: ainda.
0: Não,
1: né?
0: A moto ainda não apareceu, não sei.
1: Vamos
0: não,
1: mostrar
0: não
1: a moto aí, Josias, que é interessante para a gente também tranquilizar parentes, né? De quem está acompanhando agora, parente se deslocando nesse horário, fica a preocupação. A vítima já está dentro da ambulância. Né? A vítima já está dentro da ambulância.
0: O que
1: a moça está filmando?
0: Pois é, não entendi ali o que a moça está filmando. O Josias está ao vivo lá no local, né? Ali na saída da rotatória da Ayrton Senna da Silva. As equipes da EPR também estão ali atendendo, né, esse motociclista que sofreu uma queda. Mas não entendi dessa senhora que tá aí na tela, não, Mauro.
1: É, avisar ela que nós estamos avisando, né? Avisa a mulher aí, Josias, que a gente tá avisando do trânsito, é serviço de utilidade pública. Inclusive, pede para ela sintonizar aí que a gente já passa o recado agora, ao vivo, para ela aí. Nós estamos em via pública mostrando a situação do trânsito e não do que aconteceu com a vítima, apontando culpados ou não. Ela precisa entender que nós estamos em via pública e pode filmar à vontade. Pode registrar à vontade aí. Nós estamos aqui para mostrar o que está acontecendo no trânsito, orientar o motorista, né? Pedir atenção para que outro acidente não aconteça. Ontem, lá no trevo do Atuba, em Curitiba, um caminhão-tanque que não sabia do acidente matou duas pessoas.
0: Verdade.
1: Era uma queda de moto, a princípio simples, né? O caminhão vinha atrás e atropelou, matou duas pessoas. Então avisa essa senhora aí que nós estamos filmando para avisar quem tá no trecho. Quem tá errada é ela. A gente tá em via pública, pode filmar à vontade. Quem tá atrapalhando o trabalho da imprensa é ela. Isso sim, pode dar um processo. Ela está atrapalhando o trabalho da imprensa. Nós estamos fazendo o trabalho em via pública, mostrando na rua o que está acontecendo. Quem está errado é ela, querendo intimidar o trabalho da imprensa.
0: Até porque aí o trecho está completamente bloqueado, é isso que a gente está falando, é orientando uma, motoristas.
1: Uma queda de moto simples, né?
0: Sim.
1: Qual é o problema de filmar a via com uma queda de moto? Não dá para entender o motivo aí da moça estar filmando. Então, repetindo, talvez ela esteja acompanhando agora, o Josias já avisou, nós estamos mostrando o acidente, o que aconteceu, orientando outros motoristas. Quem está atrapalhando e é passível de um processo é ela. Nós estamos dentro da lei, mostrando o que aconteceu, orientando outros motoristas. Quem está errada é ela, que não tem nada demais aí em mostrar o acidente e muito menos, né, mostrar o atendimento de uma vítima. Então avisa essa senhora aí que quem pode levar um processo é ela, E não o nosso departamento de jornalismo.
0: A ambulância da EPR Litoral Pioneiro já saiu ali do local, né, com a vítima que foi atendida, uma queda de moto, um homem que sofreu essa queda. As equipes foram para o local, os socorristas atenderam, colocaram a vítima dentro da ambulância da EPR e a ambulância saiu desse local nesse momento para seguir com o atendimento médico. Acredito que pode ir para UPA, né? Se for algo leve mesmo, né, Mauro?
1: Isso, a princípio foi uma queda, né?
0: É.
1: Pode ter sido fechado e tal, mas o que a gente

0: Ayrton Senna.
1: É, o Josias Nascimento, que está lá no local, ele mesmo disse que também não conseguiu localizar, encontrar a motocicleta. É. Né, a gente está com imagens ao vivo, o guincho está ali no local também ainda, é, trecho bloqueado, além da EPR tem a equipe da Paranaguá Mobilidade ali, é, isolando a área. Mas a moto mesmo, de fato, não vimos, Mauro. Não, não sei.
0: Alguém recolheu, alguém tirou. A princípio, né? Foi uma simples queda de moto. Uhum. Né, mas a vítima já encaminhada aí pela EPR Litoral Pioneiro. Só lembrando, né, para a senhora que estava filmando, que atrapalhar o trabalho da imprensa é passível de processo. Nós estamos trabalhando, mostrando o acidente, orientando o motorista. Não tinha nada demais, um acidente simples, uma queda de moto, e ela querendo intimidar o trabalho da imprensa. Quem é passível de um processo é a senhora. Nós estamos no nosso direito, é, estamos na calçada, ao lado da via, não mostramos a vítima. Então quem está errada é essa mulher aí querendo intimidar o trabalho da imprensa. Então, Vizini, vamos fazer um resumo rápido de tudo que está acontecendo nesse momento no trânsito, até para orientar aí os motoristas que ainda estão no litoral do Paraná.
1: Primeiro, no quilômetro 44, 45 da BR-277, um caminhão carregado com farelo de soja tombou ali no trecho de serra, região de Morretes, e ainda a ocorrência está em andamento. Foi o tombamento na pista sentido litoral, mas parte da carga espalhou ali nas pistas sentido capital. Isso. Então tem uma faixa bloqueada de cada lado, Mauro.
0: Isso, então as equipes de emergência já trabalham no local, já estão ali tentando recolher o farelo de soja que ficou esparramado. Mais farelo na pista sentido capital do que na pista sentido litoral. Na pista sentido litoral está o caminhão tombado e batido ali na mureta de concreto. Tem uma faixa liberada sentido litoral e uma faixa liberada no sentido capital. Quilômetro 44, 45, BR-277. A outra situação também, Vizini, de agora cedo.
1: É, foi na altura do quilômetro 40 da BR-277, um caminhão Sider, né, que está na tela ali, desacoplou do cavalinho bem na rotatória e com isso acabou bloqueando duas faixas das pistas sentido capital.
0: Está passando pelo acostamento. A gente não sabe o que aconteceu. É um caminhão Sider, é de uma transportadora, né? Ele está no retorno, que é operacional ali, né? Lá no 41. É, o cavalinho não está acoplado, de acordo com motoristas que passaram ali pela região, desacoplou, parou um pouco mais para frente, no acostamento. E o Sider, né? O baú, aquele que tem aquela lona lateral, ficou parado ali no retorno, atrapalhando pista 1, pista 2, só liberado o acostamento no sentido capital.
1: E aí, agora há pouco, Josias Nascimento foi até a rotatória ali do Parque São João, na Avenida Ayrton Senna da Silva, entrando ali já na avenida. Que avenida que é essa aí, Mauro?
0: É a Avenida Curitiba. Outros falavam que era a Avenida o Padre Alvim.
1: Sim.
0: Grande maioria conhece por Avenida Curitiba, né? Passa na frente do Bavaresco.
1: Isso.
0: Ali do Parque São João.
1: Um homem teve uma queda de moto aí nesse trecho, foi atendido por socorristas da EPR, colocado na ambulância, e a ambulância já saiu aí do local com esse homem, né, essa vítima da queda de moto. Isso. O que a gente está recebendo aqui dos nossos ouvintes é dizendo que ele caiu sozinho de moto. É. A moto está na frente do Bavaresco. Uhum. O pessoal da EPR levou a moto para lá.
0: Muito bem. Então foi uma queda simples, mas o que mais nesse momento é importante, já foi encaminhado para o atendimento, possivelmente vai ali para a UPA da Praça Portugal. E também a informação desta ocorrência é que está passando reto na Ayrton Senna, sentido Porto. Não faz aquele acesso lateral ali para dentro do bairro. E aquela rotatória, a gente sabe que nesse horário tem um movimento gigantesco.
1: Bastante mesmo.
0: Quem vem lá do outro lado

0: para atravessar aqui para o Parque São João. Então, os motoristas que nos acompanham devem ter atenção redobrada, que vai ter que mudar o caminho inteiro aí.
1: Agora são 7:50 e é destaque no Rede Notícias desta terça-feira também. Hoje, 8 de setembro, é o dia de Nossa Senhora do Porto, a padroeira de Morretes, e também feriado municipal. Na programação tem missa solene e depois a coroação de Nossa Senhora. E atenção, funcionários do Banco do Brasil e da Caixa Econômica Federal podem entrar em greve a partir desta quinta-feira, dia 10, no litoral do Paraná. Campanha Setembro Azul destaca a cultura surda, a Libras e também a importância da inclusão e da acessibilidade. Degrau de areia volta a se formar na orla da Praia Brava, em Matinhos, após as chuvas e a ressaca do último fim de semana. Eleições 2026. Cidadão deve consultar o local de votação antes do pleito eleitoral para evitar imprevistos.
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1: Agora são 7:52. Mauro Júnior, começamos uma terça fire.
0: Tava calmo, né,
1: Vitinho? No trânsito já mudou tudo.
0: Na verdade, tava calmo até o final da noite de ontem.
1: É,
0: isso. Aí entrou o final da noite, já movimentou o setor policial. Entrou a madrugada e amanhã de terça-feira. E já viemos pro trânsito com uma atrás da outra. Então, a terça-feira, que é feriado, né, para alguns, já começou movimentada aqui no nosso departamento de jornalismo.
1: Falando do feriado, Mauro, o frio e a chuva marcaram o feriado prolongado de 7 de setembro, hein?
0: Pois é, marcaram realmente o prolongamento do feriado. Né? Começou até que com o tempo mais ou menos, mas no feriado em si choveu e fez muito frio. Aliás, ainda tem frio aqui no litoral do Paraná. A previsão do tempo não é muito boa aí para terça-feira com relação à temperatura. E também pela previsão, a partir de amanhã começa uma chuva aí mais intensa aqui na nossa região.
1: Trazendo aqui o destaque do setor policial, Mauro, nós tivemos um homicídio, uma execução lá em Matinhos.
0: É, e uma execução que chama a atenção pela maneira como aconteceu. Um homem foi executado dentro de casa no balneário Albatroz. É, seis indivíduos armados, repito, seis indivíduos armados cercaram uma casa e atiraram várias vezes na direção da vítima. Esse homem de 35 anos morreu dentro do imóvel. Ele tinha um mandado de recaptura em aberto. Era considerado foragido do sistema penal. Um outro indivíduo, que seria cunhado da vítima, foi alvejado na perna e veio aqui pro regional. Então, uma execução, um crime pesado, final da noite de ontem, lá em Matinhos, balneário Albatroz. Um homem executado dentro de casa por indivíduos encapuzados e armados.
1: Sexto homicídio registrado lá em Matinhos e o de número 43 no litoral do Paraná.
0: Pois é, daqui a pouquinho então mais detalhes aí a respeito desta execução lá na Namoradinha do Paraná.
1: Essas e outras informações você vai acompanhar tudo a partir de agora no Rede Notícias, que já está no ar.
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4: Olá, bom dia. Eu sou a Júlia Munhoz, meteorologista. Este é o Boletim Cimepar Informa, com a previsão do tempo para o dia 8 de setembro de 2026 no Paraná. Nesta terça-feira, as temperaturas sobem ligeiramente, mas o amanhecer ainda será gelado. As mínimas ficam próximas dos 10 graus Celsius em boa parte do Paraná e chegam perto dos 5 graus Celsius em municípios dos Campos Gerais, Centro-Sul, Sudeste e Sudoeste, com possibilidade para a formação de nevoeiros e restrição da visibilidade. Durante a tarde, o sol aparece entre nuvens, com temperaturas próximas dos 20 graus Celsius em todas as regiões. No noroeste, oeste e sudoeste, as máximas chegam a superar esta marca, podendo atingir cerca dos 25 e 26 graus Celsius. No anoitecer, aumentam as chances para pancadas de chuva com trovoadas isoladas, que podem ocorrer a partir dos setores oeste, seguindo em direção às áreas centrais. No site do Cimepar você encontra a previsão do tempo detalhada para cada município e região para os próximos dias. Acesse cimepar.br.
1: Obrigado a Júlia Munhoz, meteorologista do Cimepar, trazendo a previsão para todo o nosso estado para esta terça-feira, dia 8 do 9. Com imagens do Josias Nascimento, Mauro, vamos atualizar aqui sobre tempo e temperatura.
0: É, a imagem é muito clara, né? Ayrton Senna mostrando ali a nebulosidade que toma conta do céu. O sol está querendo aparecer, mas não adianta. Não ganha força nesta terça-feira. A temperatura continua baixa aqui na nossa região. Não deve passar de 20, 21 graus ao longo aí do período. Então é tempo fechado, sem previsão de chuva, pelo menos por enquanto. É para amanhã a previsão de chuva, mas bastante nebulosidade e frio. A mínima da madrugada foi em Morretes, com 12 graus. Aí tivemos 14, 13 nos balneários. Guaraxaba, por exemplo, chegou aí a 13 graus na temperatura mínima lá em Guaraxaba e, como eu falei, não passa de 20, 21 ao longo aí da terça-feira.
1: Se aqui o frio chegou, imagine lá na capital e região metropolitana, Mauro.
0: Na madrugada bateu 7, 8 graus em Curitiba e na região metropolitana. A previsão para hoje é de 19, 20 na capital e no entorno. Nesse momento, 9, 10 graus de temperatura. Então, quem está saindo do litoral, está indo para Curitiba, está indo para a região metropolitana, muito agasalho para enfrentar aí a frente fria. Lembrando que a previsão do tempo para amanhã, quarta-feira, é de chuva intensa aqui para o litoral do Paraná. Então, o tempo muda, de fato, para chuva a partir de amanhã. Vizini.
1: Oi, Mauro.
0: Pegando um gancho aqui, que estamos aí com a imagem do Josias na unidade móvel, e uma boa pergunta aqui da internauta Elma Fernandes, ela está perguntando aqui, por que a mulher não pode filmar? Não entendi. Elma, não é que ela não pode filmar, e não falamos que ela não podia filmar. O que nós falamos é que ela não pode atrapalhar o trabalho da imprensa. Ela estava intimidando o repórter cinematográfico Josias Nascimento. E filmar em via pública pode, tanto para ela como para a gente também. Nós estamos ali mostrando e orientando o trânsito. Nós não falamos aqui que ela não podia filmar. Nós relatamos que ela não pode atrapalhar e intimidar o trabalho da imprensa em um local público. Isso sim é passível de um processo, até porque nós estamos ali para avisar, orientar e explicar o que está acontecendo.
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1: E um bom dia especial agora para o morretense e o morretiano.
0: Aliás, né, vizinha, a gente nem falou no começo, né? Até porque foi entrando uma atrás da outra. Ocorrências no trânsito. Hoje é feriado municipal em Morretes, dia 8 de setembro. E também é feriado municipal na capital do estado.
1: É dia da padroeira lá de Curitiba.
0: E aqui
1: Nossa
0: também,
1: Senhora, né? Da Luz dos Pinhais.
0: Aqui também, né?
1: Aqui Nossa Senhora do Porto, padroeira de Morretes.
0: Então por isso que a 277 tem um movimento maior e as praias também ao longo aí da terça-feira. Então é o morretiano, o morretense aproveitando a terça de folga e também o curitibano e quem trabalha ali, né? Na capital, de repente mora na região metropolitana, mas trabalha na capital, tá de folga hoje. E aí aproveita aqui o gelado litoral do Paraná.
1: Até porque começou no dia 30 de agosto a programação da festa de Nossa Senhora do Porto, padroeira lá de Morretes. Ontem teve o último dia do novenário, seguido do tradicional show de prêmios. E hoje, é claro, 8 de setembro, é o grande dia da festa. É feriado municipal também lá em Morretes.
0: Bom, então hoje, dia 8, dia da padroeira. Vamos passar aqui a programação para hoje. 10h30 da manhã tem missa solene, seguida de coroação de Nossa Senhora do Porto, que vai então encerrar as festividades. A paróquia fica ali no centro, né? Perto da ponte, naquela curva de quem está indo para Antonina. É Rua Coronel Modesto, centrão ali de Morretes. Então, atenção, 10h30 da manhã tem missa solene, seguida de coroação de Nossa Senhora do Porto.
1: Nós vamos ao primeiro intervalo comercial do Rede Notícias desta terça-feira e já já voltamos.
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0: Agora são 8 horas e 9 minutos, estamos de volta.
1: O lugar pra dar butuca.
0: E o lugar pra dar acidente também, Mauro.
1: Logo cedo, né, vizinho?
0: Meu, vários, né? Algumas situações, duas na BR-277 e uma já aqui no trecho de Paranaguá, saindo da rotatória do Parque São João, ali da Avenida Ayrton Senna da Silva.
1: É, uma atualização que a gente precisa fazer agora, inclusive chegou uma foto nova, é lá do quilômetro 40, porque as equipes intensificaram a limpeza ali na pista e agora há pouco ficou fechado até o sentido litoral, foi totalmente bloqueado.
0: Sim, é 44 na verdade.
1: Isso, que eles estavam trabalhando ali para tirar todo o farelo. A PRF já confirma que liberou uma faixa, tá? Sentido litoral. Então, quem tá pegando a serra agora, vai com atenção ali na altura do quilômetro 44, porque tem limpeza, né, da pista por conta ali de um tombamento de um caminhão que aconteceu por volta de 5h30, mais ou menos, ainda madrugada. O caminhão carregado com farelo de soja que tombou. Ele bateu na mureta de concreto e tombou ali no quilômetro 44. É num curvão, né, que tem ali. Então ficou o caminhão tombado na pista sentido litoral e a carga que passou pela mureta e caiu do outro lado, né? O motorista com ferimentos moderados foi atendido no local e encaminhado, acredito eu, para o Hospital Regional do Litoral. E agora pela manhã, o dia deu uma clareada, as equipes de emergência começaram ali o trabalho de limpeza. Tem um bobcat, tem o pessoal com vassourão, tem a caçamba, eles estão recolhendo ali o farelo de soja. Agora há pouco, bloqueou totalmente o sentido litoral, né, por destombamento do caminhão, mas já estão com uma faixa liberada, sentido litoral, e uma faixa liberada no sentido capital.
0: E uma outra situação agora no trânsito, mas ainda na BR-277, foi lá na altura do quilômetro 40.
1: Isso.
0: Onde tem a rotatória, o desvio ali, na verdade.
1: Retorno.
0: Um caminhão Sider que desacoplou do cavalinho.
1: Fala rápido.
0: Do cavalo mecânico.
1: Fala rápido,
0: tem que ser devagar. Desacoplou.
1: Muito bem. No retorno, né, que tem ali no 41, bem no curvão, lá no alto da serra, essa carreta Sider, é aquele baú, né, agora é um nome moderno, né? Carreta Sider, é aquele baú que tem uma lona.
0: Nas laterais.
1: Então, não sabemos o que aconteceu, estava descendo ou subindo, mas o que parece é, o cavalo mecânico desacoplou e parou um pouco mais para frente, na pista sentido capital. E a carreta Sider, ela ficou ali bloqueando o retorno.
0: Duas faixas.
1: Estava passando pelo acostamento. A informação que a gente tem da Polícia Rodoviária Federal é que já guincharam a carreta e ali naquele ponto o fluxo já está normal na altura do quilômetro 41 da 277.
0: Aí a gente sai da BR-277 e vem aqui para Paranaguá, porque nós tivemos uma queda de moto ali na Avenida Curitiba, saindo da rotatória do Parque São João, na Avenida Ayrton Senna da Silva. Um homem sofreu uma queda de moto, foi atendido ali no local pela equipe da IPR Litoral Pioneiro, já saiu ali do trecho também, foi para atendimento médico, acredito que na UPA, porque ferimentos leves, e a moto envolvida aí, a moto que ele estava pilotando, estava ali no local, um pouquinho mais para frente, ali no Bavaresco. Trecho já liberado, né, o fluxo de veículos já liberado ali pela Paranaguá Mobilidade.
1: Imagina a muvuca que tá do outro lado, né? Porque quem vem lá da Atílio Fontana para passar pela rotatória ficou bloqueado um bom tempo. Então imagina, ou deram a volta ou tiveram que fazer o viaduto da praia.
0: Nossa, longe, hein?
1: Para pegar a 277 de novo e atravessar por outro lado. Então agora já está liberado, ficou um tempo fechado ali para o atendimento do piloto da moto. Repito, né, o que o Vizini falou, sofreu uma queda e foi encaminhado pela EPR para atendimento médico. A princípio nada de grave, né, sofreu uma queda ali na hora de acessar a Avenida Curitiba. A moto ficou ali no pátio do Bavaresco e o piloto encaminhado lá para UPA da Praça Portugal. Acidente aí de agora cedo ali na região do Parque São João.
0: Então, atualizamos, Mauro, né, sobre as situações do trânsito, né, esses acidentes agora já nesta manhã, madrugada e manhã de terça-feira, e pedindo aí atenção no trânsito, porque hoje não é feriado em Paranaguá, é só Curitiba e Morretes, né, Mauro?
1: Mas tem movimento, né, no litoral por conta
0: de fato
1: desse feriado prolongado na capital do estado. O Josias está passando ali pela Roque Vernália, inclusive ele já vai fazer a volta ali na quadra, porque Caixa Econômica Federal e Banco do Brasil não tem atendimento hoje, né, vizinho?
0: Hoje...
1: A princípio, né?
0: Hoje não a princípio, né? Por conta aí ainda do feriado, Mauro. Uhum. A gente está acompanhando aqui desde a sexta-feira, né? Foi o último dia útil com atendimento bancário. Mas já para hoje, terça-feira, possivelmente só ali no caixa eletrônico com atendimento.
1: Tá, mas por que que é feriado ou é indicativo de greve?
0: Ainda não, só a partir de quinta.
1: Tá.
0: De quinta-feira podem entrar em greve as agências da Caixa Econômica Federal e do Banco do Brasil, as agências do litoral do Paraná.
1: Tá,
0: então a partir de quinta-feira, dia 10.
1: Tá, daqui a pouco a gente vai trazer aí mais detalhes a respeito desta situação. Agora, nesse momento, nenhuma ocorrência em atendimento. Nesse momento, tudo certo, tudo calmo, tudo tranquilo no trânsito. A gente precisa aqui relembrar da semana passada, né, Vizinho? Eu acho que foi na sexta ou foi na quinta, Vizinho? A queda da moto, aliás...
0: Sexta-feira.
1: O acidente da moto com o carro...
0: Na Barão do Rio Branco?
1: Barão do Rio Branco com o professor Cleto.
0: Sexta-feira,
1: que a vítima desse acidente, uma mulher que pilotava uma moto, ela ficou uma hora esperando o atendimento no chão.
0: E detalhe, debaixo de chuva.
1: Debaixo de chuva, caída no asfalto gelado, um acidente entre carro e moto... Professor Cleto com Barão do Rio Branco, né? O carro estava fazendo ali a conversão para seguir no sentido do posto Paranaguá, vindo pela Professor Cleto, e a moto vinha do centro, sentido bairro, pela Professor Cleto. Bem no cruzamento, os dois veículos bateram. Muito bem, acidente de trânsito, ponto. Agora, a piloto da moto, uma jovem de 25 anos, ficou esperando uma hora no chão o atendimento das equipes de emergência.
0: No meio da via, bem nesse cruzamento.
1: Com chuva. Ficou esperando uma hora para chegar uma ambulância para atender a piloto da motocicleta envolvida nesse acidente de trânsito.
0: Um inaceitável.
1: Absurdo, um absurdo que aconteceu, e a vítima foi encaminhada para o regional porque tinha aí suspeita de uma fratura em uma das pernas. Uma hora esperando uma equipe de emergência para esse atendimento da sexta-feira, quase ali já foi no começo da tarde e terminou no meio da tarde da sexta-feira, com chuva, essa jovem aí esperando o atendimento.
0: Espero que não vire rotina, né? Essa demora no atendimento, uma hora que essa mulher ficou ali esperando o atendimento do SAMU. Mauro Júnior, vamos fechando aqui o quadro Estradas, pedindo a atenção de você que está acompanhando o nosso jornal e está no trânsito, que coloque o cinto de segurança, preste atenção nas placas de sinalização e tenha uma boa viagem e uma boa circulação.
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0: Agora são 8 horas e 20 minutos, seguindo aqui com o nosso Rede Notícias. Seguem abertas as inscrições para o curso gratuito de Cozinha Brasileira, realizado em parceria entre a Secretaria de Estado da Educação e o SENAC. Com carga horária de 15 horas, a formação será na Escola do Mar, que fica no Parque Estadual Ilha das Cobras, aqui em Paranaguá. A formação, o início do curso, será no dia 15 e vai até o dia 23 de setembro.
1: E as aulas acontecem terças e quartas-feiras, das 8 da manhã ao meio-dia. Podem participar qualquer pessoa a partir de 16 anos e que tenha concluído, no mínimo, o quinto ano do ensino fundamental. O chefe do Núcleo Regional de Educação, o Paulo Penteado, destacou que esse já será o terceiro curso oferecido lá na Escola do Mar, na Ilha das Cobras.
2: Agora vamos para a terceira edição de curso de formação. Nas duas primeiras edições, nós tivemos uma grande procura e uma grande aceitação e feedback extremamente, quase 100% positivo, daqueles que estiveram lá participando. Então é um momento único para a formação e os cursos eles têm sido pensados para a realidade do litoral. Então voltada para aquela população que já está empregada, aquela população que atende o turista, aquelas pessoas que trabalham de casa e que querem uma melhor qualificação profissional. É uma oportunidade extremamente importante para aqueles que buscam a qualificação profissional. Então a Prefeitura de Paranaguá está conosco nessa empreitada, principalmente através da Secretaria Municipal de Educação, para que a gente consiga ter essa logística 100% gratuita para os estudantes. A importância está em formar cursos voltados para aquilo que a comunidade de Paranaguá necessita. Então as temáticas ofertadas, ela vem de encontro àquilo que a população necessita, mercado de trabalho aqui em alta no município de Paranaguá e a qualificação profissional que é necessária, tendo em vista o estudo das necessidades aqui da região de Paranaguá. E aí a gente acaba qualificando e promovendo uma inserção da população no mercado de trabalho. Nós temos pensado aí nessas temáticas, né? O espaço em si, ele já chama o litoral, ele já chama através das características locais, ali onde está localizado, numa ilha, né? Então já chama toda essa questão cultural local e as temáticas desenvolvidas no momento, todas foram voltadas à qualificação profissional da realidade local. Então nós temos promovido aí, de início, esse primeiro ano nós trabalhamos com a questão específica da culinária, mas os projetos que já estão em desenvolvimento, inclusive com parceria com universidades e órgãos da Secretaria de Estado de Educação, já vão evoluir também para a temática ambiental, para a gente desenvolver ali na comunidade, ali na região da ilha, naquela localidade, temáticas voltadas para a educação ambiental também. Então nós tivemos nosso primeiro ano, nossos primeiros meses de trabalho, começamos aí a partir de abril para maio, o trabalho ali na localidade. Estamos no nosso terceiro evento, nossa terceira formação, 3 de sucesso, e agora a nossa ideia é de modo organizado, expandir e pensar nas necessidades locais que podem ser empregadas naquela localidade.
0: Então, o curso de agora é de Cozinha Brasileira. Inscrições seguem abertas através do site www.pr.senac.br. Repetindo o site www.pr.senac.br. Vai ter também o transporte gratuito para quem for fazer a formação lá nesse período de 15 a 23 de setembro, saindo ali da Marina Oceania, da Costeira. Saída 7h30 e retorno previsto por volta do meio-dia e 30. Agora são 8 horas e 24 minutos. O Sindicato dos Bancários de Paranaguá comunicou à população que os funcionários do Banco do Brasil e da Caixa Econômica Federal poderão entrar em greve a partir de quinta-feira agora, dia 10 de setembro. A paralisação poderá ocorrer por tempo indeterminado.
1: Então vamos pontuar muito bem. É a partir da quinta-feira uma possível paralisação do Banco do Brasil e da Caixa Econômica aqui no litoral. O sindicato comunica à população. Hoje, terça-feira, é normal. Amanhã, quarta, também. E a partir de quinta, que pode ter esta paralisação por tempo indeterminado. De acordo com o comunicado, a mobilização é motivada pelo impasse nas negociações do acordo coletivo de trabalho, que é referente à campanha salarial de 2026 a 2028. Segundo a entidade sindical, há divergências entre as reivindicações apresentadas pela categoria e as propostas feitas tanto pelo Banco do Brasil como também pela Caixa Econômica Federal.
0: E essa possível greve poderá afetar as unidades do Banco do Brasil e da Caixa Econômica Federal nos municípios que integram a base territorial do Sindicato dos Bancários de Paranaguá. Então são os municípios de Antonina, Guaratuba, Guaraqueçaba, Matinhos, Morretes e Paranaguá.
1: E Pontal do Paraná. Então todos os municípios aqui da nossa região. O sindicato responde pelo litoral: Antonina, Guaratuba, Guaraqueçaba, Matinhos, Morretes, Pontal e Paranaguá. O sindicato afirma que o comunicado atende a uma exigência prevista em lei, a lei federal, a lei da greve, e é direcionado à população em geral e também aos usuários aí dos bancos públicos aqui da região. O documento é assinado pela presidente do Sindicato dos Bancários de Paranaguá, a Tânia Soares, e foi emitido no domingo, agora dia 6 de setembro.
0: Agora são 8 horas e 27 minutos.
1: Vamos falar de eleição, né, vizinho?
0: Tá chegando dia 4 de outubro, hein, Mauro?
1: Guia do eleitor da Ilha do Mel FM.
0: Exatamente.
1: E a gente sempre fala aqui, né? O eleitor tem que olhar para a janela da sua casa, para a janela do seu ponto de trabalho, da janela do carro durante o deslocamento. E aí você analisa o que tem, o que não tem, o que aconteceu, o que precisa acontecer. Então, olha pela janela e define aí o seu voto no próximo dia 4 de outubro.
0: E o tema, o assunto de hoje do quadro Eleições 2026 Guia do Eleitor é o local de votação. A consulta permite conferir informações como zona eleitoral, sessão e endereço, evitando, né, claro, imprevistos no dia da eleição.
1: A repórter Nathalie Fontana conversou com o chefe do Fórum Eleitoral de Paranaguá, o Sérgio Paulo Kafka, sobre como consultar o local de votação e por que é importante, né, verificar todas essas informações antes do primeiro turno das eleições, agora para o dia 4 de outubro.
3: Você sabe aonde você vai votar nessas eleições de 2026? O seu local de votação pode ter sido alterado e você não percebeu, mas muitos eleitores só se atentam a esse detalhe quando as eleições já estão chegando.
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3: E no episódio do Guia do Eleitor de hoje, nós vamos te mostrar onde você deve conferir o seu local de votação e também quais informações você deve confirmar antes de outubro. Bom, e nós conversamos com o Sérgio Paulo Kafka, ele que é chefe do Fórum Eleitoral de Paranaguá. E ele nos conta inicialmente qual é o processo para confirmarmos nosso local de votação.
5: O eleitor que queira consultar o seu local de votação, ele deve acessar o site do Tribunal Superior Eleitoral ou do Tribunal Regional Eleitoral do Paraná. Em autoatendimento ao eleitor, tem um menu consultas. Neste menu consultas, ele pode consultar o número do título do eleitor, ele pode consultar a situação do título do eleitor e ele pode consultar também o local de votação. Nestas eleições, tivemos alterações importantes em locais de votação da cidade de Paranaguá. A Escola Municipal Manuel Viana foi transferida para a Escola Municipal Sully Vilarinho, ali no Pontal do Caju. a Escola Municipal Randolfo Arzua, que foi fechada, foi transferido para a Escola Municipal Costa e Silva. E o Instituto Superior do Litoral foi transferido para a Unespar, conhecido também como FAFPAR.
3: Eu devo fazer algo quando meu local de votação mudou?
5: Essas mudanças que realizamos nos locais de votação, elas são automáticas, realizadas pelo Tribunal Superior Eleitoral.
3: Com quanto tempo de antecedência é recomendado eu conferir o meu local de votação?
5: Pode ser realizado até uma semana antes, né? Orientamos a não deixar para o dia da eleição, para que o eleitor ele possa se organizar e se planejar, né? Planejar o voto dele. Então, sugerimos que ele faça essa consulta com no mínimo 24 horas de antecedência no dia da eleição e também confira a documentação necessária, que é a identidade e o título de eleitor.
3: É possível que ele mude poucos dias antes do dia da eleição?
5: Existe essa possibilidade, é remota, mas existe. Vamos supor condições climáticas, problemas estruturais em algum local de votação que tenha ocorrido após o primeiro turno. Se necessário, fazemos essa transferência para outros locais de votação, para que seja garantido o segundo turno. Mas esperamos, né, que isso não ocorra em Paranaguá.
3: Bom, o primeiro turno das eleições de 2026 acontece no dia 4 de outubro. E a Ilha do Mel FM preparou uma série de reportagens especiais para o Guia do Eleitor.

0: Tá certo, obrigado, Nathalie Fontana. Essa reportagem você vai conferir na sequência no nosso site, no Facebook, no canal do YouTube e no perfil do Instagram aqui da Ilha do Mel FM. São 8 horas e 32 minutos. Nós vamos ao último intervalo comercial do Rede Notícias desta terça-feira e já já voltamos.
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0: Agora são 8 horas e 36 minutos, nós estamos de volta com Rede Notícias. Estamos vivendo o Setembro Azul, mês dedicado à conscientização sobre a comunidade surda, a valorização da língua brasileira de sinais e a luta por mais inclusão e mais acessibilidade.
1: A cultura surda envolve identidade, língua, características próprias e também diferentes formas de vivenciar e compreender o mundo. Para falar sobre o assunto, tema importantíssimo, a repórter Giovana Saad conversou com a Fátima Gonçalves, que é diretora da Escola Bilíngue para Surdos Nídia Moreira Garcês, aqui de Paranaguá.
2: A cultura surda envolve identidade, língua e inclusão. E para falar sobre a importância da valorização da comunidade surda e da educação bilíngue, conversamos hoje com Fátima Gonçalves, ela que é diretora da Escola Bilíngue para Surdos, Nídia Moreira Garcês.
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4: A cultura surda, ela define esse povo surdo, né? Porque tem um povo surdo, que o povo surdo diz que ele é composto das pessoas surdas. E tem a comunidade surda. Dentro dessa comunidade vai ter ouvintes, amigos, familiares, né? As pessoas ouvintes. A cultura surda, ela vai definir esse povo surdo, sua língua, suas características, sua forma de se expressar. E a importância é do respeito a esse cidadão. O fato desse cidadão ser surdo não o faz inferior aos demais cidadãos do nosso país. Então, valorizar a cultura é valorizar esse cidadão, a sua língua, a sua forma de experienciar o mundo, que é através de uma experiência visual. A Libras é a língua. É a língua, é o que faz nós sermos o que somos, né? A nossa língua faz a gente ser, exercer plenamente a nossa cidadania. É a forma como ele vai interagir com o mundo à sua volta, é a forma dele mostrar a sua capacidade, quem ele é. O papel da escola, ele tem um papel, assim, fundamental. Eu diria que é o espaço da escola bilíngue, ele é um espaço de resistência dessa comunidade surda. Agora nós temos, né, uma lei que é nova, que é de 22 de 2022, é 14.191, que ela estabelece a educação bilíngue como uma modalidade. Então isso é uma conquista tão grande para a comunidade surda, para o povo surdo brasileiro, que eu acredito que muitas vezes a gente não tem a dimensão disso. Claro que tem muitos desafios a serem vencidos, mas ela fortalece essa comunidade, porque essa língua hoje ela está reconhecida, ela está garantida dentro da LDB. Então, o espaço da escola é para que essa língua seja acessível a essa criança surda, essa pessoa surda. Porque nós temos hoje nas pesquisas que 95% das crianças surdas, das pessoas surdas, são filhos de pais ouvintes. Somente 5% tem os pais surdos. Então, esse espaço da escola é o espaço onde ele vai vir para ter acesso à sua língua, para poder se desenvolver. Diferente de nós, que vamos para a escola para aprender a ler, escrever, estruturar os conhecimentos. O surdo não, ele tem que vir para esse espaço de escola bilíngue. Então, esse espaço, como eu falei, ele é um espaço de resistência, é um espaço de dignidade, de cidadania, de direito, de construção de identidade, é o espaço da escola bilíngue. Então, o grande desafio é essa valorização, essa conscientização, que ela é a forma de comunicação do surdo. Que por mais que ele esteja no Brasil, muitas vezes ele até tem uma oralidade boa, mas ele não pensa na estrutura da língua portuguesa, ele pensa na estrutura da língua de sinais. Então, a língua de sinais que vai dar o acesso aos espaços a esse cidadão surdo. Eu acho que a sociedade, a população, ela pode ser mais empática, não precisa ter medo do surdo, por mais que ela não saiba a língua de sinais, mas é buscar estabelecer uma comunicação, né? Pode ser por gestos, apontamentos, dentro da língua, gestos e apontamentos, olhares, são elementos gramaticais, para você ver, né, como a língua ela é rica. Mas não ter medo de se aproximar, não só do surdo, mas do cego, da pessoa que tem uma mobilidade reduzida. Então, estabelecer esse contato, né, dialogar, eliminar a barreira é eu poder olhar para o outro. quando eu olho para o outro, eu consigo já estabelecer, nem que seja uma comunicação por um olhar, assim, sabe? Então, valorizar essa língua, saber que essa pessoa é um cidadão como outro qualquer.
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0: Agora são 8 horas e 41 minutos. Vamos seguindo aqui com o nosso Rede Notícias.
1: Ah, mas antes, a gente precisa aqui destacar o brilhante e competente trabalho lá da equipe do Nídia Moreira
0: Garcês. O SEDAP.
1: O SEDAP, a escola bilíngue para surdos. É uma instituição única no litoral e com poucas no Paraná, mas que Paranaguá deu esse passo já há muitos anos. E é uma instituição que precisa de investimento, de parcerias. Então, o trabalho que é desenvolvido lá no SEDAP é um trabalho de excelência, muito bem feito, não é de agora, é de muitos anos e merece todo o nosso respeito e atenção, né? Investimento no SEDAP para que ele continue atendendo não só Paranaguá, mas também todo o litoral do Paraná.
0: Um abraço, bom dia e bom trabalho para Fátima Gonçalves, que é diretora, e também para Letícia Velomin, que fez a tradução em Libras nesta reportagem. Mauro, as informações estão chegando sobre uma situação no pavimento.
1: Na estradinha.
0: Na estradinha aqui em Paranaguá.
1: Tem a comandante Didio Costa, que é a principal, que passa ali na frente dos apartamentos do Pombal, o conjunto Visconde do Rio Branco. Quando você chega ali na primeira perpendicular, pela coronel, pela Didio Costa, comandante, você desce para o bairro, você vai lá para a última rua, lá tem a Edevino Grani. E os moradores lá da rua, eles estão relatando que a rua está afundando.
0: Eita!
1: Inclusive a gente tem várias imagens lá do pavimento e não se toma uma providência. Eu não sei se é Paranaguá Saneamento, eu não sei se é Prefeitura, mas repito, quem vem pela comandante Didio Costa, chegou ali no Pombal, na primeira perpendicular, você desce, vai no sentido Domingos Peneda, atravessa Domingos Peneda, já tem a rua Edevino Grani. E os moradores estão relatando que o pavimento está afundando. Parece ser vazamento de esgoto, de água, só que tá afundando tudo.
0: E não é de hoje essa situação, né? Já estão reclamando, ó, há tempos, isso, né? Por melhorias no pavimento ali na rua Edevino Grani.
1: E a Paranaguá Mobilidade esteve lá há 20 dias atrás, abriu um buraco, mas parece que não resolveu. Parece que continua tendo problema lá na Edevino Grani. Então atenção aí, prefeitura. Atenção, Paranaguá Saneamento, vamos dar uma olhada na rua lá que o pavimento está afundando. Ali é

0: Bem adiantado, né? Comecinho de setembro já estamos aí divulgando todos os shows, a programação religiosa já está completa, programação social, cultural. Então a gente está bem contente com essa festa, que na verdade tem um sentido todo especial. Faz 4 anos que a gente vem preparando essa, que é a abertura do ano jubilar. Dessa festa até novembro do ano que vem, nós vamos celebrar 50 anos que o Papa Paulo VI declarou Nossa Senhora do Rossio como padroeira oficial pelo Vaticano. E agora vai fazer 50 anos e nada mais justo do que a gente celebrar, né, com o ano todo esse fato. O show de prêmios, ele é muito interessante porque a gente precisa dele para manutenção do santuário durante o ano, mas também a gente fez dele um momento de ajudar pessoas que podem ter até o seu fundo de férias, de final de ano, de uma forma organizada. Uma família pode fazer disso uma fonte de renda para temporária, mas para ajudar ali a família. Então, o convite é para todo mundo ajudar o santuário nesse processo. O sorteio vai ser ainda dia 22 de novembro, tem um tempo ainda pela frente. As procissões também a gente deu uma modernizada nos últimos 2 anos. A gente fez assim, cada uma sai de uma paróquia da cidade. Então, por exemplo, a ciclística sai da Paróquia da Paz, as motos saem lá da Paquita, a procissão dos carros sai do Parque São João, né, da Paróquia São João Batista, a procissão solene vai do santuário para a catedral, depois volta no dia seguinte, os caminhões sai da paróquia São Cristóvão, que é o padroeiro dos caminhoneiros. Os barcos saem da paróquia Nossa Senhora dos Navegantes, lá da Ilha dos Valadares. Os animais, os pets saem do São Francisco das Chagas. A gente conseguiu conectar todas as paróquias da cidade ao santuário, assim, aproveitando as procissões. Então, e tem de fato aumentado. Todas elas têm crescido nos últimos tempos. A nossa cidade de Paranaguá, nesse tempo, não importa. Eu vejo isso e quero até agradecer à população, porque a festa do Rossio, ela ultrapassou as fronteiras católicas. Ela é feita pela cidade. Tem gente evangélica que abre as suas portas para acolher, tem gente evangélica que ajuda a gente no dia da procissão, oferecendo água na procissão. Sabia disso? Então, assim, a cidade abre os braços para acolher turistas, romeiros, peregrinos. Então, muito obrigado por toda essa estrutura da cidade de Paranaguá, que abre os braços e o coração para acolher centenas de milhares de pessoas que vão passar por aqui durante esses dias. Estamos todos juntos e isso é muito especial.
1: Portanto, então, de 6 a 16 de novembro, Festa do Rossio aqui em Paranaguá. No dia 6, tem show nacional com João Neto e Frederico. No dia 7 de novembro, Grupo Tradição. E no dia 14 de novembro, Anjos de Resgate. 3 shows nacionais confirmados na festa deste ano.
2: E lembrando, né, Vizini, que no dia 31 de outubro tem a troca do manto, né, que também é um momento muito especial.
1: No sábado.
2: Da programação. Então, dia 31 de outubro, é isso, né?
1: Isso mesmo.
2: Né, tem a troca do manto já dando aí o ar de festa lá para o Santuário do Rossio.
1: E a programação completa você confere acessando o nosso site ilhadomelfm.com.br. Agora são 8 horas 49 minutos, vamos com o Boletim Policial.
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1: E a gente já começa com Guaratuba, viu, Mauro? A Polícia Civil divulgou a foto de um homem investigado pelo homicídio de Morlon Márcio Miller da Silva, de 30 anos, ocorrido lá em Guaratuba. O nome dele é Morlon.
2: Morlon, isso mesmo.
1: Morlon Márcio Miller da Silva.
2: O corpo de Morlon foi localizado no dia 6 de agosto, agora desse ano, 6 de agosto. Ele já estava em estado de putrefação. Estava dentro de uma casa lá no bairro Mirim, em Guaratuba. Morlon Márcio Miller da Silva, de 30 anos.
1: As circunstâncias do crime são investigadas pela Polícia Civil, que realiza diligências para localizar o suspeito e esclarecer a dinâmica do homicídio.
2: A população pode, né, contribuir com informações que levem ao paradeiro

0: foragido. A gente vai mostrar, né, a foto aí do foragido, é Felipe Pereira, né? É a foto aí divulgada pela Polícia Civil. Para entrar em contato aí, vizinho, com a Polícia Civil, como é que faz?
1: Ah, o telefone é o 197, o da Polícia Civil. Tem também o 181, que é o Disque Denúncia da Secretaria de Estado da Segurança Pública, ou também no telefone 3442-1202.
0: Esse telefone é direto lá da Delegacia de Guaratuba. Repete aí, vizinho.
1: 3442-1202.
0: É, só lembrando do crime, né? O corpo de um homem, naquela oportunidade não estava identificado, foi encontrado em avançado estado de decomposição dentro de uma casa alugada no bairro João Gualberto, né? Aliás, na Avenida João Gualberto, no bairro Mirim, lá em Guaratuba. Foi no dia 6 de agosto que encontraram o corpo do Morlon.
1: A proprietária deste imóvel, que encontrou o corpo em um cômodo na parte dos fundos da residência, foi quem acionou então a central 190 da Polícia Militar.
0: É, a mulher contou, né, aos policiais que atenderam a ocorrência, que o seu falecido marido havia alugado o imóvel para um desconhecido e que após o período de locação, o local foi invadido por usuários de drogas e também traficantes.
1: É, em uma visita anterior, ela pediu para os inquilinos saírem do imóvel, pois tinha a intenção de venda.
0: É, diante da informação, né, os militares entraram na casa e constataram o fato, o corpo em avançado estado de decomposição.
1: É, além do corpo de Morlon, as guarnições encontraram várias manchas, possivelmente de sangue, pelo chão ali do imóvel. A residência foi isolada e periciada pela polícia científica.
0: Muito bem, aí teve, né, todo o trabalho de perícia, investigação, a identificação do corpo, né, do Morlon, e agora a Polícia Civil está divulgando. Vamos deixar na tela, que é importantíssimo, né? Sem a foto a gente não ajuda a investigação. É Felipe Pereira, que é suspeito desse crime do dia 6 de agosto lá de Guaratuba. Qualquer informação, vizine, liga para onde?
1: Liga para a Polícia Civil no 197, para o Disque Denúncia 181, ou telefone direto lá da Delegacia de Guaratuba, que é o 3442-1202.
0: Muito bem, vamos passar para Matinhos agora, porque ontem à noite teve uma execução lá em Matinhos, no balneário Albatroz. E vizine?
1: Oi, Mauro.
0: Coisa pesada, hein?
1: Pois é, foi.
0: Não é nada simples não que aconteceu lá em Matinhos ontem à noite, viu?
1: Vários armados e também encapuzados, né, mano?
0: Seis homens armados e encapuzados cercaram uma casa na rua Canários e atiraram em um morador. Tinha um alvo, um homem de 35 anos.
1: É, foi lá no balneário Albatroz, que aconteceu noite de ontem, segunda-feira. Ao invadirem essa residência, eles atiraram na direção dos moradores.
0: Isso.
1: O cunhado da vítima foi alvejado por um tiro na perna, precisou de atendimento médico, foi levado para a UPA, a unidade de pronto atendimento, instalada no balneário Praia Grande, em Matinhos.
0: Esse homem de 35 anos que morreu, que era conhecido como... tem um nome lá, um apelido que deram, agora não vou encontrar aqui, mas o primeiro nome, Douglas, tá? Primeiro nome, Douglas, 35 anos. Ele tinha um mandado de recaptura em aberto. Era considerado foragido. O mandado foi expedido pela Vara de Execuções Penais, Medidas Alternativas e Corregedoria dos Presídios da Capital. Então, esse homem, conhecido como Douglas, 35 anos. E foram vários tiros, né, vizinho?
1: Vários disparos de arma de fogo, execução mesmo, que aconteceu na noite de ontem, lá na rua Canários, balneário Albatroz, em Matinhos.
0: É, encontraram lá estojos de munição de 38, 380 e 9 milímetros. Então, muita estojos, né, deflagrados, e munição também, né? que acaba ficando presa na parede e tal.
1: Com certeza.
0: No próprio corpo da vítima, né? Então tinha de 38, 380 e 9 milímetros.
1: Meu Deus.
0: Segundo a informação lá do pessoal de Matinhos, era Dodô do Albatroz. Ah, ele era conhecido. Dodô do Albatroz, esse homem de 35 anos.
1: É com esse homicídio de ontem à noite lá em Matinhos, a cidade já contabiliza 6 homicídios em 2026 e o de número 43 no litoral do Paraná.
0: Então, Dodô do Albatroz, como a vítima era conhecida, dentro da casa, executado, cunhado alvejado ali por tiros nas pernas, veio aqui para a emergência do Hospital Regional do Litoral. Quantos homicídios lá em Matinhos?
1: Agora 6.
0: 6.
1: 6 em Matinhos e 43 no litoral. A Polícia Civil, né, segue agora investigando mais esse crime, mais esse homicídio aqui no litoral do Paraná.
0: Muito bem. Então tá aí a ocorrência da noite que entrou, né, pela madrugada também. Pra gente fechar aqui, Vizinho, só lembrando, né, lá no 44 tem uma faixa liberada em cada sentido, né?
1: Isso.
0: Onde tombou o caminhão. Então continuam trabalhando lá naquele trecho. Hoje é a volta do curitibano, né, para a capital por conta do feriado, que é prolongado. Segura um bocadinho, né, para sair aqui do litoral. Já rebocaram lá a carreta Sider, já tiraram ali
1: no 40.
0: Do 40 e já tá liberado também o acesso lateral ali da rotatória do Parque São João, onde o piloto de uma moto acabou caindo, nada de grave, foi levado, acreditamos que para a UPA ali da Praça Portugal. Para fechar, Vizinho.
1: É, vamos então.
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0: 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Um abraço para todo mundo, obrigado pela audiência. Não é segunda-feira, é terça. A gente já começa a semana com muita informação e com muita notícia aqui do nosso departamento de jornalismo.
1: Na sequência, vem chegando Bárbara Rodrigues para comandar o Super Manhã. Uma ótima terça para todo mundo.
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0: Alô, meus amores, muito bom dia! É terça-feira, super manhã chegando no seu rádio. Hoje, dia 8 de setembro de 2026. É pós-feriado, né? Mas calma que a gente não vai deixar a preguiça vencer, não, hein? Muito prazer, eu sou a Bárbara Rodrigues, te fazendo companhia a partir de agora aqui na Ilha, em 90.3. Vem com a gente!
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0: Essa manhã friazinha, né, gente? Manhã fria, inverno brasileiro, temperatura marcando agora 15.9. E aí, como é que foi de feriado, fim de semana? Feriado acabou, a independência continua. E hoje a nossa missão é uma só: deixar o seu dia mais leve, mais divertido, cheio de música boa. Tá voltando a rotina? Eita! Comeu bastante fim de semana? Meu Deus do céu, né? Chutou o balde, agora tem que ir atrás buscar, né? Então vem com a gente, até o meio-dia tem informação, tem companhia, brincadeira, aquele bom humor, muita alegria, pra espantar, né? A famosa síndrome assim, ai, eu queria que hoje fosse domingo. É, que é assim, despertador tocou, a gente já tá ligado aqui. Então fica com a gente, porque o seu dia começa melhor quando começa aqui, na Ilha do Mel FM 90.3. Também pelo nosso aplicativo, pelo nosso site, né? Onde quer que você esteja. Uma ótima terça-feira pra você.

Ilha do Meu FM, a rádio que você vai começando assim já o Super Manhã com esse musicão, hein? Night Streets, Sultans of Swing. 9h16, a gente já pula aqui também para o nosso guia astral, trazendo as previsões para Áries, Touro e Gêmeos nessa terça-feira. Bora lá!

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2: Maravilha, bora lá, começando com Áries. Olha com a lua no paraíso astral, a sua boa estrela promete brilhar, hein? Você pode ter êxitos ao confiar no próprio taco e agir com firmeza. Boas oportunidades também tendem a pintar, só não deixa a empolgação passar do ponto. Cuidar de você e do seu bem-estar tende a entrar no topo das prioridades. E se depender dos astros, pode contar com a confiança fortalecida e aproveitar a vida com alegria, mas sem perder a responsabilidade, né? Números da sorte para você, Áries: 44, 60 e também o 23. A cor do dia para você hoje é lilás. Lua ser o signo de touro, astral em casa, tende a ficar mais otimista e generoso. Com mais habilidade do que força, pode aproveitar o horário do almoço aí para resolver pendências, estreitar a relação aí com os parentes. Boas notícias à tarde. O dia te convida a diminuir o ritmo, cuidar do seu interior. Afinal, o maior luxo deve ser se sentir em paz, né? Tem tudo para colocar as emoções no lugar, aliviar preocupações e fortalecer a confiança em si mesmo. Palpites do dia, touro: 01, 55 e também o 48. A cor do dia para você hoje é amarelo. Alô, você de gêmeos, é a boa lábia que fala, né? E com a lua em leão, você tem tudo para brilhar em negociações, reuniões ou entrevistas de emprego. Seu networking e criatividade prometem te render oportunidades sólidas e valiosas. Como qualidade, tende a valer mais que quantidade hoje. Pode filtrar as amizades e manter só quem torce mesmo por você. Seu jeito comunicativo promete revigorar e consolidar sua relação com os amigos. Números da sorte, gêmeos: 60, 59 e também o 32. A cor do dia para você hoje é bege. 9:19. Já tem mais, hein?

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4: Isso aí, valeu, meu amigo, aquele abraço.

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1: quase... Esse é o som do Henrique Castro, Menos é Mais, Nem Pagando. A gente curtiu o Epitáfio com Titãs. 9h31, bom dia, uma ótima terça-feira.
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1: Maravilha, vamos lá, falando agora pra você dos signos de Câncer, Leão e Virgem. Alô, caranguejinhos. Ensinamentos tendem a vir na marra, hein? Você pode sentir que é hora de rever a sua carreira e objetivos. Mas com determinação e dedicação, você tem tudo, tudo para transformar os seus talentos em reconhecimento e sucessos. Com a lua na casa da bufunfa, você pode querer um saldo bem lindinho, mas desejar também alguns mimos. A boa notícia é que tem tudo para manter o controle das contas e aumentar os seus ganhos. Só segura aí a generosidade, tá? Números da sorte, 05, também o 08 e o 14. A cor do dia para você hoje é branco. Leão, com a Lua e Júpiter aí no seu signo unindo forças à tarde, seu carisma, criatividade e poder de liderança bombam, aumentando as suas chances de sucesso. É um bom dia para mostrar os seus talentos e conquistar novos espaços. Sua energia e autoestima ganham um empurrão daqueles, sendo um bom dia para cuidar da aparência e fazer algo que eleve seu astral. Você tende a se sentir mais confiante com a sensação de que tudo, tudo pode dar certo. Números da sorte, 24. Também o 08 e também o 15. A cor do dia pra você hoje é cinza, Leão. Alô, você do signo de Virgem. Hoje pode ser, você pode ser desafiado, desafiada a colocar as finanças nos trilhos. Seja aí desenrolando dívidas, revendo gastos ou pensando no futuro. Com mais vigor, planejamento e astúcia, tem tudo, tudo para tomar decisões espertas. O dia pede mais cuidado e carinho com você e mudanças positivas estão mais do que favorecidas. Os astros te ajudam a lidar com as emoções de maneira madura e encontrar um equilíbrio na vida também, né? Números da sorte para você, Virgem. Virgem, 20, também o 09 e também o 02. A cor do dia para você, azul claro. 9h32.

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de casa. Ilha do Meu FM, a rádio que você vê, Danilo e Davi, não mexe nas minhas gavetas. Até porque tá tudo bagunçado. E Bad Bunny, de TMF. Ai, vamos lá. Guias astrais. Sim, tem as previsões agora para Libra, Escorpião e Sagitário. Olha, Libra, você pode sentir a necessidade de revisar e até redefinir parcerias, compromissos ou contratos que tem com outras pessoas. Trabalho em equipe, ele tende a ser mais produtivo entre o fim da manhã e o início da tarde. Terçou com muita animação para sair, encontrar o pessoal, viu? O clima promete ser de diversão e boas companhias. E de quebra, amizades verdadeiras podem ficar ainda mais fortes. Só evite excessos, ok? Números da sorte, 31. Também o 40. E o 04. A cor do dia para você hoje é preto. Escorpião, olha, tudo indica que vai mostrar competência, assumir responsabilidades e vencer os desafios com criatividade. O resultado? Você pode ganhar visibilidade, colher os frutos dos seus corres e até conquistar um cargo melhor. O corpo, sobretudo a cabeça, pode responder melhor se você respeitar os seus limites e tiver constância no autocuidado. Ainda bem que os astros te dão uma baita força para rever a rotina e adotar hábitos saudáveis. Palpites 26.

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0: Zanata e Cristiane. Oi, tudo bem? Latino me leva. Fechando a primeira hora do Super Manhã na Ilha.
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0: Pois é, a gente vai fechando também aqui o nosso horóscopo de hoje. Falando pra você de Capricórnio, Aquário e Peixes. Caprica, o dia pede cautela, com empolgação, para não assumir riscos desnecessários. A boa notícia é que os aspectos poderosos da tarde favorecem acordos vantajosos, ganhos extras e mais segurança financeira. Pendência ou até treta, sobretudo com mãe ou madrasta, pode voltar à tona. Ainda bem que Lua e Saturno fazem um ótimo aspecto no início da tarde, favorecendo conversas maduras e mudanças positivas dentro de casa. Números da sorte, 51. Também o 33 e também o 26. A cor do dia para você é azul marinho. Aquário, fortalecer contatos e trabalhar em equipe podem ser seu trunfo, já que tendem a abrir portas. Negociações, acordos e conversas importantes estão facilitadas à tarde e uma parceria pode impulsionar sua carreira. Pode ser um dia de encontros, boas conversas e laços mais fortes. À tarde tem tudo para resolver mal-entendidos e fortalecer a confiança, conhecer gente interessante e ampliar os seus contatos. Números da sorte, 47. Também o 38. E o 25. A cor do dia para você hoje é o azul royal. Peixes, bora mostrar os seus talentos e colocar a mão na massa, pois os frutos podem chegar ainda hoje. É possível que você receba ótimas notícias, inclusive sobre crescimento no serviço e valorização financeira. Axé. Com a Lua em Leão ativando sua vaidade, você tende a se cuidar mais. De quebra, pode contar com disposição, entusiasmo, disciplina e compromisso com a sua saúde. Tudo isso promete te fazer um bem danado. Números da sorte, 12. 09 e o 36. E a cor do dia pra você, amarelo. 10 e 1, fechamos então o nosso horóscopo de hoje. Amanhã tem mais, hein? A partir das 9 da manhã.

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1: 10:01.
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3: Olá para você que acompanha a nossa programação aqui na Ilha do Mel FM. Eu sou Giovana Saad e trago informações do nosso departamento de jornalismo. 206 famílias de Paranaguá serão beneficiadas com títulos de regularização fundiária urbana no dia 12 de setembro. A cerimônia acontece às 14 horas, no Céu das Artes, no Jardim Iguaçu. Ao todo, serão 133 títulos para moradores do Jardim Iguaçu e Vila Maria. 55 para famílias do Jardim Esperança, 15 da Ilha dos Valadares e 3 da região do Caique. A regularização garante segurança jurídica e reconhece oficialmente o direito das famílias sobre os imóveis onde vivem. Segundo a Secretaria Municipal de Desenvolvimento Econômico, Habitação e Regularização Fundiária, muitos moradores aguardam há décadas por esse reconhecimento. A ação busca ampliar a regularização de áreas urbanas e garantir mais segurança e dignidade aos moradores. A cerimônia será realizada no Céu das Artes, na Rua dos Jatobás, número 560, no Jardim Iguaçu. Nós voltamos a qualquer momento direto de nossa redação. 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

gente, estamos de volta, hein? Com a segunda hora do Supermanhã aqui na Ilha do Meu 90.3. Passou rápido já, né? E amanhã de terça-feira, 8 de setembro de 2026, inverno brasileiro. Vamos atualizar, ver como é que tá a temperatura aqui na City. É, aumentou um pouco, gente. Começou, tava com 15 graus, já estamos em 16.8 aqui em Paranaguá. Muito bom dia pra você que curte a gente aqui na cidade, no nosso litoral, né? Curtindo a gente pela frequência 90.3, você também tá lá pelo nosso aplicativo, levando a gente de carona, pelo nosso site. Muito obrigada sempre pelo carinho da sintonia. Então, meio-dia, nós vamos juntos aqui com o Supermanhã, né? Música, enquete é babado. Você participando com a gente na segunda hora aqui, tem enquete. Chegou o nosso momento. Alô, galera dos anos 80. A gente até tava fazendo... tava fazendo enquete bem nostálgica. No sábado também, né? Na sexta. Esses últimos dias aí. E aí, o que que aconteceu? Sexta, sábado, domingo, ontem... Você viu a febre que tá nas redes sociais? Que a galera tá postando foto aí dos anos 80? É, a galera entra lá no chat GPT pedindo pra transformar uma foto atual numa versão dos anos 80. Você abre hoje as redes sociais, só dá isso, gente? Aham. E olha, tem gente que eu vou te contar, ficou muito convincente. Parece que saiu direto do clipe dos Minutos, de tão colorido que ficou. Eu amei. Parece que eu tô encontrando Cyndi Lauper várias por aí, indo tomar um refrigerante na lanchonete. Aí vamos combinar, né, gente? Anos 80, tinha personalidade, né? Era cor, era cabelo armado, ombreira, pochete, música boa, né? Aquela coragem que hoje a gente chama de não sei o que eu tava pensando, né? Pois é, a nossa enquete de hoje baseada nisso aí, a gente quer saber. Se você pudesse trazer alguma coisa dos anos 80 de volta, o que seria? Vale qualquer coisa. Vale moda, música, comida, brinquedo, um programa de TV, um costume, tecnologia, aquele cabelo que desafiava as leis da gravidade. Manda aí a tua resposta pra gente no WhatsApp da Ilha, 984-14-2231. Hoje você concorre a um voucher do Restaurante Temperos, né? Nosso parceiro aqui do Supermanhã. Ai, gente, que nostalgia hoje, galera. Você abre o status do WhatsApp, do Instagram, do Facebook, todo mundo com cara de anos 80. Ai, vocês têm que ver como é que eu fiquei, gente.

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tá curtindo aqui o Supermanhã na Ilha do Mel FM. 10h21. Eu já vou lá pro nosso WhatsApp, que a gente tá brincando. Começou a enquete aqui na segunda hora. Falando dessa febre nas redes sociais esses últimos dias aí. A galera pedindo pro ChatGPT transformar uma foto atual de uma versão anos 80, né? E aí a gente tá perguntando pra você se você pudesse trazer alguma coisa dos anos 80 lá de volta, né? O que é que seria? Vale qualquer coisa. Moda, música, comida, brinquedo, um programa de TV, um costume, né? Manda aí a tua resposta no WhatsApp. 984-14-2230. Tem voucher hoje lá no restaurante Temperos pra gente sortear aqui com quem participar com a gente. Eu traria o almanac da Turma da Mônica. Gente, amava. Amava o almanac da Turma da Mônica. Era um catatal, né? Você fazia nas férias também, né? Mas eu queria acabar com ele num dia só. É, que mais? Ah, traria os preços dos anos 80 também, né? Comprar um salgadinho, 75 centavos, uns Kinder Ovo, né? Traria os preços, porque a nostalgia que eu quero, né? Mas o salário atual não acompanha os preços de hoje. Ai, vamos ver lá no nosso WhatsApp. A Rose mandou aqui, ó. Eu traria os bailes, os looks. Voltaria as brincadeiras nas ruas, né? Ela falando as discotecas, os bailinhos, todo mundo sentado na praça conversando. Era tudo tão bom que fica difícil saber o que escolher. Verdade mesmo, né? A Isabela mandou, ó, eu traria as cartas escritas à mão. Nossa, é verdade. Será que ainda tem gente que faz carta escrita à mão? Difícil, né? Gislene, os encontros, bah, sem o celular na mesa. É verdade que hoje todo mundo fica conectado ali, nem conversa mais, né? Você vai ver, começa, o povo começa a conversar, ah, acabou a bateria do celular, tá sem internet. É, quem mais que mandou aqui? O Júnior, hoje eu traria os fliperamas. Hoje, pra jogar videogame, tem que vender um rim. Nos anos 80, bastava umas fichas e disposição pra perder, né? Pro menino de 12 anos. Boa. Carlinha falou aqui, ó. Eu traria as músicas, principalmente aquelas danças, os clipes, né? Hoje eu danço, parece que eu tô tentando espantar uma barata. Mulher, para. Ai, ai. Rodrigo falou, eu traria o cabelo dos anos 80, quanto maior, melhor. Hoje o pessoal demora, passa 40 minutos fazendo degradê pra cortar tudo com a máquina 2. Ai, para. Simone, bom dia, bah, eu traria as ombreiras. Nossa, desbloqueou uma memória, hein? Eu quero entrar numa porta e sair derrubando os dois batentes, ela falou. Cara, vocês são divertidos demais.

0: aqui, Juliana, Última Saudade. 10h26, a gente vai falar ao vivo com ele, Mauro Júnior, trazendo informações aí do tempo das estradas. Agora, 10h27. Alô, Mauro, bom dia pra você.
1: Bom dia, Bárbara. Bom dia pra todos que acompanham a Super Manhã da Ilha do Mel FM. Tudo bem por aí, Bárbara?
0: Tudo bem, certinho, Mauro, graças a Deus.
1: Tem uma segunda-feira na nossa terça.
0: É verdade.
1: Ou é uma terça na nossa segunda.
0: Ai, que confusão.
1: Ou é um domingo na nossa terça-feira. Eu tô meio perdido por aqui, viu, Bárbara? Tamo até junto. Porque, né, feriado municipal em Curitiba e em Morretes, por conta aí das padroeiras, e o litoral com um movimento até meio que fora do normal. Sim. Nesta manhã de terça-feira, né, Bárbara?
0: Pois é, verdade, movimentado, né?
1: E o feriado, que foi prolongado, foi de frio, de chuva, e hoje, terça-feira, o tempo abriu. O sol aparece, porém, as temperaturas continuam baixas. Quem foi embora foi a chuva, pelo menos até amanhã é a previsão aqui para nossa região. Bárbara, vamos agora mudar de assunto e falar da 277. Na madrugada desta terça-feira, um caminhão carregado com farelo de soja tombou ali nas proximidades do quilômetro 44-45 na pista sentido litoral. O motorista do caminhão, com ferimentos moderados, foi atendido pela equipe de emergência da concessionária EPR Litoral Pioneiro. Uma faixa sentido litoral estava liberada e uma faixa no sentido capital também. Ou seja, tinha fluxo ali no local desse tombamento. Agora pela manhã, as equipes da concessionária trabalharam ali de forma bem intensiva e já liberaram a pista sentido litoral e a pista sentido capital. Totalmente liberada a rodovia federal nos dois sentidos. Nós temos uma outra situação no trânsito também, Bárbara, que foi logo cedo, ali nas proximidades do quilômetro 40-41, trecho de serra ainda em Morretes, que uma carreta Sider desacoplou do cavalo mecânico. Essa carreta ficou naquele retorno que tem no 41, é aquele curvão lá em cima da rodovia federal. Agora há pouco, as equipes da EPR Litoral Pioneiro trabalharam no trecho para retirar a carreta ali desse local. Então, agora há pouco estava fechada a rodovia federal. Então, os motoristas devem ter atenção ao passar por esse trecho ali do quilômetro 40, tá? As equipes devem ainda estar trabalhando ali naquele ponto da rodovia federal. No mais, tudo em ordem, tudo tranquilo, tempo melhorou, está bem mais claro, sol está aparecendo. E a expectativa, né, Bárbara, é de uma terça-feira de ainda movimento por conta do feriado prolongado da Independência e das Padroeiras aqui no litoral do Paraná.
0: Ah, com certeza, agora à tarde vai estar movimentado.
1: É isso aí, Bá. Estamos aqui no Departamento de Jornalismo trabalhando, acompanhando tudo que acontece em Paranaguá e região. Bom dia para você, obrigado aí pelo espaço no teu programa e a qualquer momento, alguma informação urgente, a gente participa aqui ao vivo.
0: Claro, com certeza, Mauro Júnior. Muito, muito obrigada pelas informações e um bom trabalho para vocês, que eu sei que a nossa equipe de jornalismo aqui não para, né? 10h30, vamos pro intervalo, a gente volta já.
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3: Dez horas e 30 minutos.

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0: tá na hora dos babados e tititis aqui na programação 10h40. Leonardo da Cana em festa do Neto, hein? Levanta suspeitas de briga com Virgínia. Será? Será? Vamos lá, segue o bonde. O pessoal falando, né, que o Leonardo não compareceu à festa de 2 anos do neto José Leonardo, realizada na noite de ontem, segunda-feira, em Goiânia. A ausência do cantor chamou atenção nas redes sociais, né, principalmente porque Virgínia e Zé Felipe, pais do menino, estiveram juntos na comemoração, né. Poliana Rocha, mulher do sertanejo, também participou do aniversário, mas o vô não apareceu nos registros divulgados aí da celebração. A festa teve como tema Homem-Aranha, reuniu familiares, amigos, né, numa casa de eventos lá em Goiânia. José Leonardo, que completa oficialmente 2 anos, hoje ganhou uma comemoração com decoração inspirada no universo do herói. O Leonardo, no entanto, não foi visto nas imagens compartilhadas da festa. E a ausência ganhou ainda mais repercussão porque o cantor também não participou do aniversário de 5 anos de Maria Alice, que foi em maio desse ano. A situação fez os internautas levantarem hipóteses, né? Que sabe que o povo começa a especular, né? Sobre uma suposta tensão, hein? Será? Entre Leonardo e Virgínia? Não há, porém, confirmação de que existe uma briga entre os dois ou de que esse seja o motivo da ausência do cantor na festa de José Leonardo, né? Mas os comentários rolaram, né? Nas redes sociais. Seguinte, Leonardo não suporta a Virgínia e não faz questão nenhuma de esconder, apostou em um usuário lá do Twitter. Que moral o Leonardo tem pra ignorar a Virgínia e os netos, sendo que ele tem 2 filhos fora do casamento? Pior são as crianças, que não tem nada a ver, criticou um outro, né? Se o Leonardo não vai mais nos aniversários dos netos por causa da Virgínia, se ele não gosta dela, ok, mas os netos não têm culpa. Ele já tem idade, deveria ser mais maduro. Olha a Poliana mais presente, diz para um outro perfil. A última comemoração de aniversário de um dos netos em que o Leonardo apareceu, posando na mesa do bolo, de Maria Flor, de 3 anos, foi realizada em outubro de 2025. E até o momento o sertanejo não explicou a ausência na festa aí do neto mais novo, dizendo que ele, pessoal falando que ele não teve shows esse fim de semana, nem ontem, para dizer que não pôde ir, né? A comemoração aí de José Leonardo foi um show à parte, hein? Contou com 4 mesas de doces decoradas com esculturas inspiradas nos prédios de Nova York. Os convidados também receberam lembranças personalizadas, mochilas, bolsas de colorir, Game Boys. O bolo teve 5 andares e seguiu o tema do personagem da Marvel.
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3: 10h51. 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
2: Super. Voltamos lá pro nosso WhatsApp. A nossa galerinha hoje em polvorosa, porque a gente tá trazendo... Tá todo mundo nostálgico hoje, né? Você abre as redes sociais, Instagram, Facebook, o status do WhatsApp, é só foto da galera nos anos 80. Bom demais, né? E aí a gente tá perguntando assim, né? Já que o pessoal entrou nessa onda nostálgica aí, queremos saber de você. Se você pudesse trazer alguma coisa aí dos anos 80 de volta, o que que seria? Manda lá no nosso WhatsApp. 98414-2231. Tem voucher hoje aqui, ó, pra gente sortear entre as participações, né? Voucher lá do Restaurante Temperos, tá? Cadê aqui? Fernanda falou, eu traria a sessão da tarde dos anos 80. Lagoa Azul. Hoje eu queria ficar em casa numa tarde chuvosa, assim, sem boleto, sem reunião, sem ninguém falando, precisamos conversar, ver tal coisa. É verdade, que tranquilidade. A Paty falou, traria os discos de vinil e também aquelas roupas coloridas, né? Nossa, a gente pareceu marca-texto. Tá bem assim as fotos, né? Rosiana, bom dia, Bá, tudo bem? Tudo bem, Rô? Então, eu traria minha idade, pois eu tinha 15 anos. Mas eu prefiro com a minha idade atual, né? Minha experiência de vida. Eu acho que eu tô bem com os meus 60 aninhos. E ela mandou a foto dela transformada lá no chat GPT. Ai, adorei! Olha esse brincão rosa, bem rosão, marca-texto. A jaqueta também rosa. Nossa, muito, muito anos 80. A Ali mandou aqui. Bah, eu era adolescente nos anos 80, as festinhas americanas eram febre, bons tempos. A gente esperava a semana toda para os embalos de sábado à noite. Foi num desses bailinhos que eu conheci o meu marido. Que legal! Amei! Da Marília também falou aqui, bom dia, Bah, sobre a enquete eu traria as festinhas americanas. Era tão bom! Pois é, né? A galera gostava muito, né? A Débora aqui, ó, queria trazer o meu corpinho de novo, a lata de óleo. Nossa, lata de óleo, eu lembro. Chico Anísio e os Trapalhões. Saudade. E os papos tranquilos na calçada, né? Corte, pique, camaleão. Quem viveu nos anos 80 não precisa do chat GPT. Então, eu vi uns memes na internet, o pessoal falando assim, a tia pedindo, né, pro sobrinho, faz lá no chat GPT a minha foto dele, falando, mas você viveu nos anos 80, você não precisa, é só pegar uma foto antiga. Cara, eu não aguento. Ai, ai. Quem mais que mandou aqui? O Leandro. Eu traria o Kixute de volta. Ele falou, hoje a criançada tem tênis, parece uma nave espacial, que pisca. Ele falou assim, no meu tempo, o Kixute era calçado, era brinquedo e arma de guerra no jogo. Meu Deus. Ai, ai. Marcela, eu traria os Menudos. Ah, Marcela, mas só pra descobrir se eu ainda lembraria a coreografia ou se meu joelho pediria aposentadoria no primeiro

0: delícia, Menudos! Não se reprima! Nossa, eu lembro desse disco, gente. Era da minha irmã, eu ficava de olho, né? Nossa, muito bom, muito bom. Super colorido, né? Vamos pro intervalo, 11 em ponto. A gente volta já. 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
3: Olá para você que acompanha a nossa programação aqui na Ilha do Mel FM. Eu sou Giovana Saad e trago informações do nosso departamento de jornalismo. A 213ª Festa Estadual de Nossa Senhora do Rocio será realizada de 6 a 16 de novembro em Paranaguá. Neste ano, a celebração marca a abertura do ano jubilar que prepara os fiéis para os 50 anos do título de Padroeira do Paraná, que serão comemorados em 2027. O tema da edição de 2026 é Mãe do Rocio, cheia de graça, esperança nossa. Encerrando um ciclo de 4 anos inspirado nos mistérios do Rosário. A programação terá missas e novenas em 6 horários, além de procissões, romarias e outras atividades religiosas. A organização espera receber mais de 500 mil pessoas durante o período da festa. Também estão previstos shows nacionais, como João Neto e Frederico, Grupo Tradição e Anjos de Resgate. A área social contará ainda com parque de diversões, praça de alimentação e estandes. Antes da festa, no dia 31 de outubro, será realizada a tradicional troca do manto de Nossa Senhora do Rocio, às 19 horas, no santuário. Nós voltamos a qualquer momento direto de nossa redação. 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

0: aí, amorecos, estamos de volta, né? Terceira hora do Supermanhã chegando, 11 horas 8 minutos nessa terça-feira, 8 de setembro de 2026. Inverno brasileiro, temperatura já aumentou, 19,3 agora, marcando aqui. É, aumentou bastante, né? A gente começou, tava 15 graus às 9 da manhã. Bom, e até o meio-dia eu vou por aqui, Bárbara Rodrigues te fazendo companhia. Nós vamos com o quadro agora, Pílula de Saúde. Sim, toda terça-feira aqui na programação da Ilha do Mel FM. Sempre um assunto diferente para vocês, falando sobre a cultura surda. Vamos lá.
1: A cultura surda envolve identidade, língua e inclusão. E para falar sobre a importância da valorização da comunidade surda e da educação bilíngue, conversamos hoje com Fátima Gonçalves. Ela que é diretora da Escola Bilíngue para Surdos, Nídia Moreira Garcês.
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3: A cultura surda, ela define esse povo surdo, né? Porque tem um povo surdo, que o povo surdo diz que ele é composto das pessoas surdas. E tem a comunidade surda. Dentro dessa comunidade vai ter ouvintes, amigos, familiares, né? As pessoas ouvintes. A cultura surda, ela vai definir esse povo surdo, sua língua, suas características, sua forma de se expressar. E a importância é do respeito a esse cidadão. O fato desse cidadão ser surdo não o faz inferior aos demais cidadãos do nosso país. Então, valorizar a cultura é valorizar esse cidadão, a sua língua, a sua forma de experienciar o mundo, que é através de uma experiência visual. A Libras é a língua. É a língua, é o que faz nós sermos o que somos, né? A nossa língua faz a gente ser, exercer plenamente a nossa cidadania. É a forma como ele vai interagir com o mundo à sua volta, é a forma dele mostrar a sua capacidade, quem ele é. O papel da escola, ele tem um papel, assim, fundamental. Eu diria que é o espaço da escola bilíngue, ele é um espaço de resistência dessa comunidade surda. Agora nós temos, né, uma lei que é nova, que é de 22 de 2022, é 14.191, que ela estabelece a educação bilíngue como uma modalidade. Então, isso é uma conquista tão grande para a comunidade surda, para o povo surdo brasileiro, que eu acredito que muitas vezes a gente não tem a dimensão disso. Claro que tem muitos desafios a serem vencidos, mas ela fortalece essa comunidade, porque essa língua hoje, ela está reconhecida, ela está garantida dentro da LDB. Então, o espaço da escola é para que essa língua seja acessível a essa criança surda, essa pessoa surda. Porque nós temos hoje nas pesquisas que 95% das crianças surdas, das pessoas surdas, são filhos de pais ouvintes. Somente 5% tem os pais surdos. Então, esse espaço da escola é o espaço onde ele vai vir para ter acesso à sua língua, para poder se desenvolver. Diferente de nós, que vamos para a escola para aprender a ler, escrever, estruturar os conhecimentos. O surdo não, ele tem que vir para esse espaço de escola bilíngue. Então, esse espaço, como eu falei, ele é um espaço de resistência, é um espaço de dignidade, de cidadania, de direito, de construção de identidade, é o espaço da escola bilíngue. Então, o grande desafio é essa valorização, essa conscientização, que ela é a forma de comunicação do surdo. Que por mais que ele esteja no Brasil, muitas vezes ele até tem uma oralidade boa, mas ele não pensa na estrutura da língua portuguesa. Ele pensa na estrutura da língua de sinais. Então, a língua de sinais que vai dar o acesso aos espaços a esse cidadão surdo. Eu acho que a sociedade, a população, ela pode ser mais empática, não precisa ter medo do surdo, por mais que ela não saiba a língua de sinais, mas é buscar estabelecer uma comunicação, né? Pode ser por gestos, apontamentos, dentro da língua, gestos e apontamentos, olhares, são elementos gramaticais, para você ver, né, como a língua ela é rica. Mas não ter medo de se aproximar, não só do surdo, mas do cego, da pessoa que tem uma mobilidade reduzida. Então, estabelecer esse contato, né, dialogar, eliminar a barreira é eu poder olhar para o outro. Quando eu olho para o outro, eu consigo já estabelecer, nem que seja uma comunicação por um olhar, assim, sabe? Então, valorizar essa língua, saber que essa pessoa é um cidadão como outro qualquer.
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4: Beijo, beijo.

trilha do meu FM, a rádio que você vê, o som do Melim, meu abrigo, 11h16. A gente vai pro intervalo, mas volto já com mais participações de vocês aqui na nossa enquete do dia, que tá divertidíssima.

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1985, é assim? Legião Urbana, será? 1985. 11h24 e a gente muito nostálgico. Vamos voltar lá pro nosso WhatsApp. Ai, chega mais pro nosso cantinho aqui. Hoje a nossa enquete tá bem nostálgica, falando dessa trend aí da galera mudando as fotos aí pro anos 80. E perguntando pra você, né? Se você pudesse trazer alguma coisa de volta lá dos anos 80, o que é que seria? Conta aqui pra mim. Rodrigo mandou, bom dia, Bárbara. Rodrigo aqui é de Curitiba. Olha lá de Curitiba, ouvindo a gente. Sempre de ouvido ligado em vocês, mas participando pela primeira vez. Seja bem-vindo por aqui. Sinto saudades do que não vivi. Mas se pudesse, eu traria aqueles rádios 3 em 1. Sei, maravilha. Sempre quis ter um daquele, nossa. E os festivais de bandas de rock brasileiro. Aquelas bem farofentas mesmo. Adorei farofento. Abraço, Rodrigo. Obrigada pela tua participação aqui, viu? Muito bom, muito bom. É, eu tava falando com a Fabi também, que ela mandou aqui a foto dela também, modificada lá nos 80. Amei! Essas jaquetas estão um luxo com essa cor rosa e esse azul bem vivo. Ela mandou assim, ó, Bal, que eu voltaria a usar legging e um short por cima. Enchia meu cabelo de bobinhas pra deixar bem enroladinhos e as festinhas americanas. Aí saudades, eu amava. Mas não era um preto e branco, não. Era legging pink, um short mostarda por cima. Eu idealizei aqui a imagem na minha cabeça. Aham, uhum, eu lembro direitinho. Eu lembrei até das polainas. Nossa, amava. Aquele tempo o mundo era colorido, né? Tinha muita cor nas roupas, nos carros, nos móveis. Agora tá tudo muito monocromático. Beijos, Bá. Mãe Marlene ouvindo no radinho. Fez a mãe recordar da adolescência dela. Brincadeiras, os pôsteres na parede. Ai, que delícia! E esse é o nosso intuito. Beijo, dona Marlene, também. E realmente, essas coisas, né? Era tudo mais colorido, né? A gente pega fotos antigas dos carros. Tinha tudo que é cor, né, gente? Agora é preto, branco, prata. Acabou. Lorena, Bárbara, uma ótima terça-feira, abençoada por Deus, né? Amém, pra todos nós. Sobre a enquete aí dos anos 80, eu traria meus filhos bebês, pois eu tive um em 80 e o outro em 82. E eu queria ter de volta eles bebês. Um abraço pra todos da rádio. Ai, que saudade, né? Hoje todo mundo adulto, viu? Porque pensa, a minha tá com 16, eu já queria. Ela é de 2010. Vai com calma, tempo. A gente fica chocado, né? Yara, deixa eu ver o que ela mandou aqui sobre a enquete. Ah, as músicas dos anos 80, ela falou. Ó. Sou dessa época. Amo muito. Ai, as músicas dos anos 80, né? Que delícias. Melhores. Até a minha filha, adolescente, ela ama essas músicas, gente. Mas está curtindo ali, canta junto, é muito legal. Ivo, bom dia, Bárbara. Saudade das festinhas americanas, você lembra? Quando eu não peguei essas festinhas, eu era criança. Mas eu lembro que a minha irmã mais velha ia sim. E era febre na época, né? Eliane, lá da Serraria. Bom dia, Bárbara. Ela mandou alô, alô, Terezinha. Trazia de novo Chacrinha. Amava assistir o Velho Guerreiro. Olha que legal, né? Bom dia, Eliane. A Maria Cleide mandou aqui. Sobre a enquete, queria que voltasse aqueles papéis de carta que era de bichinhos. Eu colecionava, achava muito lindos. Muito, né? E tinha uns que tinha cheirinho também, né? E outra que ela falou também, o tamanco de madeira. Adorava quando acabava o salto de borracha, ficava só madeira fazendo barulho nas calçadas. Ela falou, as velhinhas da rua ficavam tudo brava comigo. Menina, aquele tamanco de madeira, aquilo ali se acertasse na cabeça. Aquilo machucava, hein? Se torcesse o pé também, né? Essa aqui, 1986, quando gira o mundo.

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Super. Maravilha, de volta. Agora 11h37. Ai, gente, deixa eu voltar lá pro nosso... O nosso WhatsApp, continuar a nossa enquete do dia. Ai, eu tava respondendo vocês aqui, né? A Luana mandou assim, ó, Bah. Luana aqui, traria todas as músicas desta época dos anos 80, porque as de hoje não tem condições. Ai, as melhores. E traria todas as roupas desta época, porque são muito estilosas. Ela mandou a foto dela, que onde ficou lá no chat GPT. Olha esse jeans, amei essa jaqueta jeans, Luana. Muito anos 80. Essa lavagem igual a minha. Eu mandei a minha foto pra ela ver como é que ficou também. Ficou muito legal, né? Meu cabelo também lá no alto. Eu também, todo cacheado. Rinaldo, bom dia, Bárbara. O que eu traria de antigamente? Eram as cestinhas americanas. Trazer pras crianças também as brincadeiras, né? De bola, queimada. Andar de carrinho de rolimã. Jogar bolinha de burico. Pular caracol. Soltar pipa. Parece que as crianças de hoje só conhecem a internet, né? Tantas brincadeiras. Muito legal isso, né? E fazia a criançada se agitar, né? Se agitar, não ficar só parado, né? Paulo mandou aqui, Bárbara, bom dia, um grande abraço. Casei em 88, festa no Clube Republicano. Olha só, agora minha filha queria casar e queria festa no Republicano. Ô, saudade, ele falou, 90.3, ele é do meu abraço, valeu. Marcelo. Bom dia, Bárbara. Traria o videogame Atari. Aquela imagem preto e branco era nossa diversão. Boa terça-feira, Bárbara. Fazia um tempo sem participar. E pois é, o Marcelo, seu sumido. O Atari eu nunca tive. Eu já lembro assim, vejo, né, por fotos antigas e tal. Eu já sou mais pra frente, pra cá. Que a gente jogava aquele do Nintendo, do Mario, que tinha que assoprar a fita e colocar. Já era dessa época aí, né? Deixa eu ver quem mais que mandou. Anderson, Bárbara, eu queria voltar nos tempos de sessão da tarde. Sem ter responsabilidade com nada. Ficar tomando refrigerante com Kinder. Não é? Ai, era tão bom, né? E saudade. Deixa eu ver quem mais que mandou aqui, que chegou a... Vanessa falou assim, ó, eu traria as cores. Hoje tudo bege, branco, cinza. Eu queria minha casa, meu quarto parecendo uma caixa de lápis de cor novo. Era bem colorido, né? Muito colorido mesmo. A Cris falou assim, ó, traria, Bárbara? Ai, eu não lembrei dessa. Ela falou as festas de aniversário dos anos 80. Meu Deus, é verdade. Quem foi criança nos anos 80, gente, aquelas festas... Com tudo incluso, né? Aqueles bolos, não era qualquer bolo, não. Um bolo gigante, quadradão, assim, né? Com aquela decoração típica ali dos anos 80, 90. Balões, guloseimas, as comidas... Ai, deu até água na boca. Gelatina colorida, cachorro-quente, refrigerante em garrafa. Tá gasosa, né? Chamava gasosa. Ela hoje tem buffet gourmet, docinho gourmet. Ela falou, não. Ai, que saudade daqueles bolos. Total. Aquele bolo não era... como é que é? Chantilly era nata, né, gente? De nata. Renan, deixa eu ver aqui. Bárbara, Renan aqui de Curitiba, passando feriadão da capital aqui em Paranaguá hoje. Com a minha avó, Dona Laide. Dona Laide, beijo! Pedro, eu traria os programas infantis dos anos 80, como o show da Xuxa. Sim, muito bom, né? Lembro que eu tinha sandalinha da Xuxa, tinha quebra-cabeça também. Nossa, eu lembro até hoje da roupa dela de toureira. Cara, muito vibe nos 80 com aquelas ombreiras também. Quem mais? Daniela mandou, traria os desenhos animados e principalmente a tranquilidade de assistir televisão ali sem aparecer uma notificação dizendo que alguém postou alguma coisa, né? E vocês lembram também que a gente tinha que levantar do sofá pra mudar de canal, né? Geração Z hoje nem sabe o que é isso. Você tinha que levantar pra mudar de canal, mãe? Tinha.

Rosane, hein? O Amor e o Poder, diretamente lá de 1987. Maior sucesso. E quem mandou aqui também, ó, Fabrício. Bom dia, Bá. Fabrício aqui do Parque Agari. Eu gostaria que voltasse as brincadeiras, assim, ó, Betis, bolinha de gude, paraquedas de sacola nos brinquedos, pipa de pacotinho de bala, muito bom. E aqueles bolos de aniversário gigantes que a gente comia a semana toda. Isso mesmo. Se me lembrou do pirocóptero, lembra? Tinha o pirulito, né? E aí a gente rodava ele. Nossa, perdi vários no telhado, ia pro telhado, chorava horrores. Quem mandou aqui também? A Lisiane, videogame Atari, promoção de ioiô da Coca-Cola, né? Promoção palito premiado daqui. Bom, essa gostava de uma promoção, né? Patins na rua, jogar taco na rua, roupas coloridas, dançar lambada. Gravar música da rádio e ficar pé quando o locutor colocava a vinheta no meio da gravação. Adorei. 11h46, vamos pro intervalo. Voltamos já com o resultado do sorteio.

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Maravilha, 11h51 já com o resultado aqui do nosso sorteio. Quem faturou hoje o voucher lá do restaurante Temperos? Saiu para o nosso ouvinte Renan, final do telefone 4751. Alô, Renan, hein? Final do telefone 4751, parabéns. O voucher do restaurante Temperos é seu, garoto. Já a nossa equipe entra em contato com você por aí, tá? Ai, agradecendo a todo mundo hoje. Hoje foi demais, hein? Amei nossa enquete nostálgica. Que se os anos 80 nos ensinaram alguma coisa, é que a vida fica muito melhor, né? Com cor, com música, com alegria, personalidade. Vem na sequência a propaganda eleitoral gratuita, né? Depois tem Iurde, Nascer Bandeira, na sequência. E aí 1h30 tem o Toca Todas com Samuel Dias. Que a gente leve tudo isso com a gente hoje, né, gente? Que o Super Manhã termina, mas a vontade da gente ser feliz, ela continua. Até amanhã, minha gente. Olha essa aqui, ó. Você tá de brincadeira. 1989, Luiz Caldas, Chia, tá pra fechar hoje o Super Manhã. Beijo, gente. Até lá.

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0: 11:56.
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Olá, amigos, muito boa tarde. Deus abençoe você, sua família, abundantemente. Hoje é terça-feira, dia 8 de setembro de 2026. São agora 12:32 desta terça-feira e nós estamos aqui ao vivo e estaremos até a 1 hora. Você é o nosso convidado todo especial. Boa tarde você que nos ouve de Paranaguá. Dona Carmen, boa tarde para a senhora. Já almoçou, Dona Carmen? Já está pronto o almoço? Deus abençoe você que nos ouve aqui de Paranaguá. Você que nos ouve agora em Matinhos, Guaratuba, Morrete, Antonina, na Ilha do Mel. Você que nos ouve em Guaraqueçaba, nas ilhas aqui em Paranaguá, nos interiores. Deus abençoe você e a sua família abundantemente. Este é o programa Ponto de Luz e nós vamos estar juntos com você até o meio-dia, perdão, até 1 hora da tarde, estaremos juntos nessa programação, tá bom? Eu quero começar o programa, vamos direto a uma canção, daqui a pouco nós voltaremos falando o que estará sendo feito nesta quarta-feira e também neste domingo na Universal.

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4: Muito bem, nós estamos de volta com o programa Ponto de Luz. E neste domingo, como você pôde ouvir através dessa chamada, iremos realizar o domingo do Deus Cura Hoje. Porque hoje mesmo Deus quer fazer um milagre na sua vida. Meu amigo e minha amiga, hoje mesmo Deus quer agir na sua vida. Ele tem o poder para fazer o milagre acontecer. Esse Deus é grande, poderoso, e ele tem o poder de fazer o milagre acontecer. Mas é claro que para que este milagre aconteça, você precisa fazer a sua parte. Por isso eu quero convidar você, eu quero agora fazer uma convocação neste domingo, dia 13 de setembro, o domingo do Deus Cura Hoje. Você que está enfermo, doente, você que está sendo vítima de um câncer, de uma enfermidade, que já tentou de tudo, tudo, neste domingo estaremos clamando a Deus pela sua cura. Prepare uma garrafa com água, traga esta garrafa com água neste domingo e venha participar conosco. Aqui em Paranaguá, Alameda Coronel Elísio Pereira, no número 715, no bairro do Estradinha. Está localizado aqui a nossa Catedral da Fé. Também no Parque São João, Bento Munhoz da Rocha Neto, 4191. Próximo da Nova Havan, está localizado ali a Igreja Universal do Parque São João. Em Antonina, Morretes, Guaratuba, Itapuá, Pontal do Paraná, onde tem uma Universal neste domingo, o homem de Deus estará ali determinando curas, determinando milagres, determinando, amigo, amiga, libertação na vida de todos aqueles que creem. Se você crê, Deus vai fazer esse milagre acontecer na sua vida. Eu queria que você acompanhasse um momento da oração que nós realizamos domingo, e depois você vai acompanhar testemunhos de pessoas que, usando a fé, foram curadas, foram livres de todos os males, de todos os problemas, e o mesmo pode acontecer com você. Acompanhe esse momento, daqui a pouco nós retornamos.
5: Jesus! Desapareça a doença, desapareça do corpo dele agora, sai do corpo dele, sai do corpo dela, sai do organismo dessa pessoa, essa doença, essa inflamação, essa bactéria, esse tumor, esse nódulo, desapareça agora do corpo dessa mulher, desapareça agora do corpo desse homem.
4: Amém. Pera aí, ó, me diga aí.
6: Terrível, eu não podia me mexer de jeito nenhum.
4: Chegou com a dor?
6: Dor, cheguei. Tô me queixando pra tudo. Casa. Aí, agora parou.
4: Saiu tudo? Tá pulando agora? Tá curada, amém, graças a Deus. Quem mais, gente? Mais alguém?
7: Epilético.
4: Tinha ataque epilético?
7: Desde que eu nasci.
4: Cara, peraí, o senhor tinha ataque epilético desde que nasceu, bebendo da água, fazendo o tratamento, e aí?
7: Aí levou o quê? Dois anos levou, daí eu fui curado.
4: Nunca mais teve?
7: Nunca mais teve.
4: Faz tempo?
7: Tomava 8 tipos de remédios.
4: 8 tipos de remédio por dia?
7: Aham, aí não tomo mais nenhum remédio.
4: Curado?
7: Curado.
4: Graças a Deus, bem forte pra gente. Quem mais? Quem mais? A senhora, dona, fala aí.
8: Eu, a minha filha, no leito de hospital, com biópsia de neoplasia maligna. Estava condenada. Eu só tinha a água e a fé. E ela passou pela cirurgia e ela venceu a doença e o diagnóstico. Hoje está aí para a honra e glória do Senhor.
4: Curada.
8: A Maria Eduarda, curada.
4: Usando a água.
8: Usando a água. Eu usei a água. Foi a água, a jejum, as 8 horas de cirurgia, eu com a água e em jejum.
4: Graças a Deus, bem forte para ele. A senhora também foi o quê?
9: O meu neto, a minha filha ganhou, né, o neném, e quando saiu da maternidade, saiu com um bruxerão no corpo, começou com umas bolinhas e tomou o corpo todinho. Não tinha um lugar para colocar um dedo que dissesse aqui, dá para pôr um dedo que não tem nada. Aí eu falei assim, filha, vamos usar essa água, em nome de Jesus, né? E comecei a botar no banho, passar nele e vim aqui pedir oração e correndo atrás da água e, pastor, saiu completamente. O médico dizia que era isso, que era aquilo, o neném recém-nascido tomando antibiótico e não adiantava, todo tipo de pomada e não adiantava, e foi com a água que foi curado.
4: Usou a água e Deus abençoou.
9: Deus abençoou, nada, nem vestígio, nada.
4: Graças a Deus, bem forte para o nosso Deus.
10: Tá com dor nas costas.
4: A senhora tava com dor nas costas? Agora, chegou sentindo? E agora?
10: Agora sumiu.
4: Sumiu a dor?
10: Jesus tirou.
4: Saiu tudo?
10: Saiu tudo.
4: Graças a Deus, bem forte, gente. A senhora tava sentindo o quê, dona?
11: Depressão.
4: A senhora tem depressão há quanto tempo?
11: Fica quase mais de um mês.
4: É mesmo?
11: Direto.
4: E agora, depois da oração?
11: Tomar melhor.
4: Tá bem? Tá leve? Uhum. Graças a Deus, gente. A senhora, dona?
12: Eu tava sentindo muita dor nas costas, agora passou, graças a Deus.
4: A senhora chegou aqui com dor nas costas?
12: Dor na coluna.
4: Doía muito?
12: Doía.
4: Balança
12: bastante.
4: Aí.
12: Agora não dói, parou a dor.
4: Saiu a dor?
12: Deus, saiu.
4: Graças a Deus, bem forte para o Senhor Jesus.
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4: Olha, meu amigo e minha amiga, é isso que nós estamos determinando que vai acontecer neste domingo. Será o domingo do Deus cura hoje. E Deus pode, vai curar você se você crê, hein? Se você crê, Deus vai curar você, livrar você de todo problema, de todo mal, livrar você da dor, da angústia. Este domingo será um domingo especial. Prepare uma garrafa com água. Prepare uma garrafa com água. Venha você, sua família. Se na sua família tem alguém doente, enfermo, traga esta pessoa. Convide para estar conosco, porque esse domingo, domingo do Deus cura hoje, será um domingo que vai ficar marcado na vida de todos aqueles que creem e estiverem conosco.
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0: Olha, você pode estar então participando deste grande evento, este propósito de fé que estamos vivendo aí destes últimos 4 meses do ano. Tá certo? Tanto aqui na Catedral, como também na Universal, mais próxima de você. Aqui mesmo, em Paranaguá, nós temos a Igreja Universal do Reino de Deus, ali do Parque São João, onde está o pastor Edinardo, que inclusive deixou um recado.
1: Olá, que Deus ilumine você, sua casa, e que Ele abençoe toda a sua família. Sou o pastor Edinardo, aqui da Universal de Parque São João. A nossa Igreja Universal fica localizada aqui na Avenida Munhoz da Rocha Neto, número 4191, aqui na avenida principal do nosso bairro, Parque São João. Segunda a sexta nós temos reuniões 8 horas da manhã, 3 horas da tarde e também às 7:30 da noite. E aos domingos, especialmente 9 horas da manhã, mas também 7 e às 18 horas. Estaremos sempre aqui esperando por você, para orar por você, pela sua casa e por toda a sua família. Que Deus te ilumine, que Ele te proteja, te guarde e te livre de todo mal. E até a...
0: Então você pode procurar a Universal no Parque São João. Você pode procurar a Universal mais próxima de você, aqui em Paranaguá, em 2 endereços. Também em Antonina, Morretes, Matinhos, Guaratuba, Itapuá, Pontal do Paraná, ou onde quer que você esteja agora nos ouvindo, acesse universal.org/localizar e você vai encontrar a Universal mais próxima de você, tá bom? Aqui na Catedral, não só neste domingo, mas amanhã, quarta-feira, estaremos realizando o estudo sobre a armadura de Deus. Esse estudo que nós estaremos realizando amanhã sobre a armadura do Reino de Deus é um estudo que nós fazemos todas as quartas-feiras. E você pode estar aqui. Venha, traga sua Bíblia. Convide sua família. Nesses últimos 4 meses do ano, aliás, você tem visto quantas coisas têm acontecido nesse ano de 2026? Você reparou nesses últimos meses, 2, 3 meses, quantas coisas aconteceram? Terremotos em vários lugares, terremoto em várias partes, enchentes, furacão, tornado, vulcão entrando em erupção. Você já viu como o mundo parece que está de ponta cabeça? É como se o nosso planeta estivesse dando sinais de que tem alguma coisa acontecendo. É como se ele estivesse dando sinal de que alguma coisa está errado, de que alguma coisa está acontecendo ou está para acontecer. O próprio Senhor Jesus disse isso. Haveria sinais, terremotos, fomes, pestes em muitos lugares. E não é o que tem acontecido? Nesta quarta-feira estaremos fazendo esse estudo sobre a armadura do Reino de Deus e você pode estar conosco participando desse estudo de fé que vai abençoar a sua vida, tá bom? Daqui a pouco nós vamos fazer então a oração em seu favor, pedindo a Deus a cura, o milagre e a libertação na sua vida. Eu queria que você agora acompanhasse essa chamada e em seguida nós retornaremos para fazer a oração pelo Senhor, pela Senhora. Vamos fazer essa oração em seu favor para que Deus então venha abençoar a sua vida.
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5: Senhor nosso Deus e nosso Pai, agora nesse instante, meu Deus, nós unimos a fé com todos que acompanham a programação do Ponto de Luz. Pessoas que agora estão em casa, no trabalho, na rua, no comércio, na cabine do seu caminhão, onde quer que essa pessoa agora ouve a nossa voz, onde quer que agora ela ouve a nossa oração, que chegue até ela o Teu poder, meu Deus. O Teu poder que cura, o Teu poder que liberta, o Teu poder que salva, que abençoa, porque o Senhor é o mesmo Deus que fez no passado. O Deus que fez no passado também faz hoje no presente. O Deus que operou na época de Moisés, na época de Elias, na época de Davi, é o mesmo Deus que opera hoje. O Senhor não mudou. É o mesmo hoje, ontem, hoje e sempre. O Senhor é fiel. Então, meu Deus, neste momento agora, responda a oração dessa pessoa aflita, desesperada, essa mãe amargurada, esse pai amargurado, triste, abatido. Que neste momento agora, nesta casa entre luz, nesse comércio agora, entre luz, prosperidade, entre vida, em nome de Jesus, para abençoar esta pessoa. Nós entregamos a tudo e a todos nas tuas mãos, em nome de Jesus. Consagre esta água, Coloca nesta água teu poder, tua unção, e ao beber desta água, meu Deus, que essa pessoa receba vida em nome de Jesus. Meu amigo, minha amiga, você que crê, diga amém, diga graças a Deus e beba dessa água com fé e seja abençoado. Bom, agora nós vamos ficando por aqui com a nossa participação de hoje. Amanhã estaremos de volta com o programa Ponto de Luz ao 12:30. Você é o nosso convidado a fazer parte desta programação do Ponto de Luz, tá certo? E aguardamos você também ainda hoje, tanto às 3 quanto às 7:30, e nesse estudo sobre o Reino de Deus. Deus abençoe a todos, um forte abraço e até a próxima. Tchau.

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3: Uma e um.
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5: Muito boa tarde pra você, meu amigo, pra você, minha amiga. Estamos começando mais uma edição do meu, do seu, do nosso programa Mais Sorte pra você, aqui pelas ondas amigas da Ilha do Mel FM 90.3.
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5: Muito bem, minha gente, hoje é terça-feira, um dia depois do feriado de 7 de setembro, dia 8 de setembro de 2026. Hoje é Dia Internacional da Alfabetização, um dia bem importante, né? No Brasil, no mundo, porque é um Dia Internacional da Alfabetização. Que bom que você está nos ouvindo, você que estava acompanhando toda a programação, é a programação da Ilha do Mel FM 90.3. Obrigado pelo carinho da sua participação. Vamos juntos levando para você muito positivismo, muita alegria, muita fé no seu rádio. Vai ligando e agendando o seu horário também, porque hoje o benzedor, o sensitivo, o profeta, o vidente, o mago das cartas do tarô cigano, tarólogo Nasser Bandeira, está aqui em Paranaguá, diretamente do edifício Palácio do Café. O homem está atendendo, hein? 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Hoje é o dia. Aproveita que o benzedor está aqui em Paranaguá, abrindo as iluminadas cartas do tarô cigano que falam. E sem perda de tempo, vamos então para a carta do dia que já está chegando no seu rádio.
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5: Muito bem, estou embaralhando as cartas do tarô cigano e hoje tem um pedido de abertura de cartas aqui, polêmico quadro Dramas da Vida, da Edilene. Ela está sofrendo na vida financeira, está complicada a sua vida, está complicada, ela anda com umas... a vida financeira e a vida amorosa dela que não tá bem, né? Mas nós vamos abrir as cartas aqui e vamos desvendar tudo e vou te ajudar sim, viu, Edilene? E aproveita também que hoje o tarólogo Nasser Bandeira está aqui em Paranaguá. A Edilene é aqui do centro de Paranaguá. Tá bom, Edilene? Vamos lá, carta do dia. Carta do dia. Chegou a carta do dia, já abri aqui. Vamos lá. Número 25, já falo pra você qual é a carta de número 25 desse oráculo sagrado chamado Tarô Cigano. Já falo pra você, já falo.
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5: Muito bem, a carta de número 25 é a carta da união. A carta da união, a carta da aliança. Uma aliança que vai acontecer na sua vida. Quem sabe você está aí, muitas vezes, desabrigado, desalojado, triste por não saber aonde vai. Vai ter união na tua família. Alguém da tua família vai te ajudar, vai abrir as portas do teu caminho financeiro também. Porque união não significa só a união dos casais. Ah, vão se unir, ela vai voltar, ele vai voltar. Não é só isso. Quer dizer, se você estiver aí triste, isolado, sem uma união, quem sabe uma união na sua vida financeira, está desunido com a família, está desunido no trabalho com o teu chefe, se una, use dos seus dons de você fazer o teu trabalho com benevolência, com estratégia, com força, com alegria, porque o teu trabalho faz a diferença. Então se una com seus parceiros, com seus amigos, porque a união, gente, faz a força. E aqui está dizendo também a aliança. Aliança, se ali as pessoas que você gosta, não vai se unir com as pessoas que você não gosta. Não, deixa pra lá as pessoas que você não gosta. Eu tô dizendo aqui, união na tua família, união no teu trabalho e vai dar tudo certo na sua vida. 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
1: Muito bem, minha gente, agora nós vamos ouvir um depoimento de graça alcançada de pessoas que mudaram a sua vida depois que vieram aos trabalhos espirituais do tarólogo Nasser Bandeira. Ó, um depoimento estupefato. Um depoimento maravilhoso. Quero que você escute junto comigo o depoimento aqui do Jocely. Ele tinha uma macumbaria no rosto dele. Tava complicado. Mas eu não vou dar detalhes, não. Eu vou deixar que ele vai contar o seu depoimento de graça alcançada. E ele se curou graças aos trabalhos espirituais do tarólogo Nasser Bandeira. Escuta junto comigo o depoimento do Jocely. É bem interessante o depoimento dele. 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Vamos ouvir o depoimento então da Jocely. Ela tinha, gente, estava complicado o seu rosto porque ela tinha uma macumbaria que fizeram no rosto dela para complicar a sua vida. Mas eu não vou dar detalhes, não, vou deixar que ela mesma vai contar o seu depoimento de graça alcançada. Vamos ouvir então o depoimento da Jocely. Escuta junto comigo o depoimento dela.
2: O que que de bom tu recebeu nos trabalhos do Tarô Cigano, Jocely?
3: Eu vim consultar com o senhor e o senhor falou que tinha um feitiço pra mim no meu rosto, no sapo pagueiro. Daí meu rosto começou a vazar aquele pus e eu vim consultar com o senhor e deu tudo certo.
2: Aí desapareceu aquelas coisas.
3: É, desapareceu, deu.
2: Você veio aqui e o teu rosto já estava cheio de feridas.
3: Já, daí vim no outro dia aqui conversar com o senhor, meu rosto vazava, eu tinha que andar com um pano molhado no meu rosto, que vazava e todo mundo ficava olhando assim pro meu rosto pra andar com aquilo aqui.
2: Era um vermelhão.
3: Um vermelhão e ardia igual assim que tava queimado.
2: E aí saiu um líquido, água.
3: Saiu uma água.
2: Você chegou aí ao médico ou não?
3: Eu cheguei aí, daí eles falaram bem pra mim que era do sol, mas aqui, igual o senhor falou, né? O sol não é tão quente assim e eu não ficava no sol.
2: Não tem nada a ver com o sol.
3: Daí eu gastei bastante dinheiro, né, indo em médico. Daí o meu marido falou assim, não, vamos consultar com o doutor Nasser, nós vamos saber o que é. Daí eu vim, consultei com o senhor falou que eram...
2: Coisas de feitiçaria.
3: É, coisa de feitiçaria, que era uma vizinha minha.
2: Foi uma maravilha tu vindo aqui, porque desmanchando a feitiçaria do trabalho de salgadura que foi feito no lombo do sapo pagueiro, aquelas feridamas, aquelas podridões, toda do teu rosto desapareceu.
3: Desapareceu.
2: E você veio aqui para agradecer.
3: Para agradecer o senhor.
2: Tá feliz?
3: Tô feliz, que nunca mais voltou nada.
2: Que maravilha. E todas as quartas-feiras você vai ali no auditório do Tarô Cigano, né?
3: Vem todas as novenas.
2: Um abraço então para você.
3: Obrigado, senhor também.
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1: Que depoimento de graça alcançado da Jocely. 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Agora tem um drama aqui, bem interessante, é o drama da Edilene. A vida financeira dela não tá fácil. Ela é aqui do centro da cidade e ela tá dizendo se eu posso. Claro que posso, Edilene. Claro que a gente pode abrir as cartas do Tarô Cigano para ela, porque a vida dela tá uma loucura, tá complicada a sua vida e ela quer ver nas cartas do Tarô Cigano o que pode melhorar na sua vida e o que ela tem que fazer para essa situação mudar. Vamos então para o polêmico quadro Dramas da Vida.
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1: Muito bem, eu recebo aqui em minhas mãos, hoje, nesta terça-feira, dia 8 de setembro de 2026, o pedido da Edilene. Ela é aqui do centro e ela está dizendo assim, ó, estou sofrendo muito na minha vida financeira. Estou sofrendo porque eu trabalho, tento juntar um dinheiro, mas não consigo. Eu não sei se é só comigo isso, se é crise no Brasil e essas coisas. Eu não vou entrar em detalhes aqui porque a gente não fala de política. A gente ajuda as pessoas, mas Deus o livre falar de política e misturar as coisas, né, Edilene? Mas enfim, a vida financeira minha nem sempre foi fácil. Porque como eu disse aí na mensagem acima, eu trabalho só para pagar contas. A minha vida sentimental, ela falou sentimental, não está bem também. Estou brigada com o meu marido. A vida afetiva, né? Vida sentimental e sentimentos que a pessoa sente pela família. Mas a vida afetiva não está bem. Estou vivendo uma mazela, uma dificuldade na minha vida. Tão grande que eu estou quase entrando em depressão. Será que tem solução a minha vida? Não é só a vida financeira. Vida financeira, eu vou ler do jeito que ela mandou aqui pra gente. Vida financeira, a gente corre atrás, dá um jeito, a gente busca. Somos trabalhadores. Deus nos deu saúde pra gente fazer isso mesmo, correr atrás. Tá difícil. Mas é também as pessoas, a minha família. Todos viraram as costas para mim. Parece até uma coisa. Isso aconteceu, já tem um tempo que está acontecendo. Já tem basicamente uns 3 anos que isso está acontecendo. E eu queria saber se tem algum feitiço, alguma amarração, diz ela aqui, alguma coisa contrária que venha de encontro com as minhas energias espirituais. Porque está me afetando. Chego para trabalhar no meu trabalho cansada. Vou para casa cansada. Acordo cansada. Não tenho mais ânimo. Não tenho mais ânimo para nada. Além disso, meu marido vive mais na rua do que em casa. Eu estou sofrendo muito com isso. Veja nas cartas para mim. Edilene, para já. Já estou embaralhando as cartas do Tarô Cigano para você e trazendo as previsões para você, tá bom, minha querida? Eu só posso te acalentar e posso dizer uma coisa. Procura o tarólogo Nasser Bandeira. É esse mesmo telefone que você mandou mensagem para mim aqui. Tá bom, Edilene? Primeira carta que saiu para você é a carta do Sol, a energia. Aí vem uma energia boa para você. Segunda carta é a carta da força. Terceira carta, já não gostei dessa carta. Não tem como pular, né, produção? Não tem como pular essa carta, não tem como pular. Tem que ler a carta. Então tá bom, vamos lá. A carta da contrariedade, o bruxo, o feiticeiro. E vem de encontro com o que você falou mesmo, viu? Vem de encontro com o que você falou mesmo. Quarta e última carta. Saiu a carta da temperança para você. Temperança, Edilene, temperança. Faça o cruzamento das cartas. É em cima, embaixo, embaixo, em cima, direita, esquerda, esquerda, direita. Toco aqui o sininho. Edilene, primeira carta é energia. Tua energia está indo pro ralo. Essa que é a bem da verdade. Muitas pessoas que só se aproveitam de você no trabalho. Pessoas no trabalho, pessoas também na sua vida sentimental. Você tinha falado da vida sentimental, certo? Sentimental é sentimentos com a família, sentimentos com os amigos. Vida afetiva é a vida amorosa. Aí vida sentimental, os sentimentos que você sente. E ó, tô vendo aqui, por essa carta, a carta do Sol, energia, porque você emana muita energia boa e essas pessoas se aproveitam de você, porque você é uma pessoa forte, tá sempre determinada, é uma guerreira, tanto é que saiu do lado da carta do Sol, a energia, a carta da força, uma mulher com uma espada na mão, uma mulher forte, empoderada, só que as pessoas que estão ao seu redor, ao seu derredor, ao seu lado, pessoas até da tua família, têm inveja de você. existe aqui uma fulana de tal, uma pessoa conhecida tua? Eu vou dar detalhes para você se você for na consulta, tá? Porque assim não tem como falar, porque vai que a pessoa tá ouvindo. Mas é uma pessoa perto de você e essa pessoa realmente fez um feitiço para você, fez um saravazado para você não ser feliz em nada, mediante a sua energia. Quando você se esforça, vai trabalhar todos os dias, você gera uma energia muito grande. E aí você conversava muito, hoje você não conversa mais com essa pessoa, mas eu posso falar quem é para você essa pessoa no dia do atendimento. Essa pessoa, você falava muitas coisas para ela, passava os seus problemas, não é para todo mundo que você tem que falar os seus problemas, suas dificuldades. As pessoas não estão interessadas no seu problema. As pessoas querem saber o quanto as pessoas estão ruins na vida e querem se sobressair. Não, eu faço isso, ah, eu sou melhor que você. Ah, minha filha, não sei o que, já aconteceu isso comigo. Você nem termina de falar a coisa, a pessoa já na ignorância. Não, mas isso também já aconteceu comigo, sabe? Achando que a vida da pessoa que está ali ouvindo é mais importante do que a tua, você comentando. Não fez nenhum esforço, as pessoas fingem, né? Não fez nenhum esforço para ouvir o teu problema, já quis falar do problema dela e, além de tudo, ainda fez um feitiço, fez um saravazado para você, pro teu marido não permanecer mais na tua casa, pra tua vida financeira ficar uma nhaca e para você ter certeza do que eu tô dizendo para você, Edilene. Ó, você falou há 3 anos, né? Há 4 anos que você não tá bem, inclusive até uma dor na perna, tô vendo aqui, através da carta do bruxo feiticeiro, que você tem uma dor na perna esquerda, insuportável. Você achou que é normal. Sabe aquela dor de crescimento que a criança tem? Que às vezes dói, a criança tá crescendo, tem adulto que tem até hoje essa dor. Mas é uma dor constante na tua vida. Você não me falou aqui nada nas mensagens, porque essa dor vai, para. Vai, para. Essa pessoa, ela fez algo com terra de cemitério para você não se dar bem e para tua perna ficar podre. Você queria saber o que é isso? Isso é inveja, mais pura inveja. Você é uma pessoa linda, maravilhosa, determinada, incrível, linda por fora, linda por dentro. Você, Edilene, é uma mulher guerreira, batalhadora. Assim como várias mulheres que estão me ouvindo agora, são guerreiras, são batalhadoras. Vai dar tudo certo na tua vida. Nos procura, Edilene. Qual é a última carta? Já falo. A carta da temperança. Basta você temperar a situação. Tem pessoas que não falam com você, certo? Da tua família. Por quê? Porque viram essa situação e muitos da tua família são até interesseiros, viram que você não está bem, que não frequenta mais as festas da família. E aí a tua temperança vai de encontro com o que você sente das pessoas. E você sente muito, viu? Que essas pessoas aí são só aproveitadoras de você, viu, Edilene? Dá a volta por cima na sua vida. Muito obrigado, viu, Edilene? A temperança vai te ajudar bastante. Você é uma pessoa temperada. Você é uma pessoa que ajuda muitas pessoas, mas hoje não está conseguindo. Está complicada a tua vida, viu, Edilene? Mas tudo vai dar certo na tua vida. Vamos agora para o benzimento, para a reza forte. Já colocou os 4 copos com água? Vamos benzer. Vamos para a reza forte.
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1: Me desligo do mundo matéria, entro no mundo espiritual, onde tudo é possível àqueles que crerem. Onde tudo é possível àquelas pessoas que estão com fé, com intrepidez, com alegria, com ousadia e com atitude na sua vida. Escuto ao longe os sinos da catedral. Escuto também o canto gregoriano. Falo com os anjos de luz, em sua maioria, luz para guiar os seus caminhos. Falo também com a mãezinha do Brasil, Nossa Senhora Aparecida.
5: Nossa Senhora, me dê a mão.
1: Venha acalentar esses corações tristes, desamparados, que muitas vezes, por sua vez, estão aí entristecidos por ajudar tantas pessoas e as pessoas se desfazerem, maldizerem, não querer nem te ajudar com nada. Ajuda essas pessoas. Tira o filho do mundo das drogas. Tira o marido do mundo do álcool. Essa mulher que está nos ouvindo agora, que está triste, desesperançada, não tem sorte para nada na vida dela, diz ela aqui. Mas tudo isso vai mudar na sua vida. Tudo isso vai mudar nessa família, nesse jovem que sonha com a libertação. Peço também ao milagreiro anjo de Betesda que abençoe nesse momento os 4 copos com água. O primeiro que o senhor e a senhora vai beber, segundo para dar para os pets, terceiro para as plantinhas, nossas amiguinhas, e o último e derradeiro copo com água para você espergir nos 4 cantos da sua casa e também aí no seu estabelecimento comercial. Diga eu creio, eu posso e tudo eu já consegui. E já conseguiu mesmo, porque querer é poder. Muito obrigado pelo carinho da sua participação. Na sequência vem ele, o Samuel Sam, com o programa Toca Todas aqui na Ilha do Mel FM. Muito obrigado, hein, pelo carinho da participação. Amanhã, eu e o tarólogo Nasser Bandeira voltaremos com mais uma edição do meu, do seu, do nosso programa Mais Sorte para Você. Muito obrigado, gente. Obrigado, amigos, pelo carinho da sua participação. Vem aí o Samuel Sam. 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Hoje o tarólogo Nasser Bandeira está aqui em Paranaguá, abrindo as iluminadas cartas do Tarô Cigano para você. Tchau, meus queridos amigos. Um grande abraço a todos e até amanhã. É tudo com você, Samuel Dias. Samuel Dias, é tudo com você. Toca todas, Samuel Dias.
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2: Muito bem, na ilha aqui, ladies and gentlemen. Sim.
3: Samuel de
2: Yes. Yeah. I'm here, estou aqui, sou Joe. Aqui na ilha agora começamos mais um Toca Todas. Quero sua presença por aqui, quero seu carinho, quero sua audiência. Muitíssimo obrigado por isso, senhoras e senhores. Começamos, Marcelo Bradley, tarotista. 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Aí no sul de São Paulo, Planalto Norte Catarinense, agora com a ponte, gente. Ah, daqui ali, ó, daqui pra Guaratuba, pra cá, pra Santa Catarina, pra cá é rapidinho. Tá certo? E aí você acompanhou o Rede Notícias com direção geral, doutor Leonardo Linhares, Cadu Mócia, Cauane, Alex Vizini, Mauro Júnior e toda a equipe. Eita, Josias da Externa, ainda o Natan, Guilherme Prebianca, Nathalie Fontana, toda essa equipe da redação aí, Dani Brás, a galera trazendo sempre boas novas do Rede Notícias e Utilidade Pública pra você começar bem a semana. E aí a Bárbara Rodrigues já começou aí trazendo também pra você o Super Manhã, eu digo sempre o IB Big, Big Morning, é o Super Manhã, o Big Morning da Bárbara Rodrigues. Pastores da Iude por aqui, Nasce Bandeira, e agora eu tô chegando. Eu sou Samuel Dias, pra quem não me conhece, pode me chamar de Samuca, sem formalidades. Vamos junto nesse clima bacana de muita festa, muita energia no seu rádio, Temperation, segundo o nosso Cimepar. Ai, meu Deus. Segundo o Cimepar, é 20 graus. Olha aqui, olha ela aqui, olha. Não, é Alexa, é Edilene, ela é Edilene. Ela é a Edilene, não adianta ela reclamar.
4: Oi, Samuel, não sou a Edilene. E não sei dançar a M Polidance.
2: Você sabe dançar. Você deu um nó no Tyrone. Você enrolou o Tyrone, ele chegou em casa, você não tava. Daí você foi no Polidance lá dançar. E ele também, coitadinho, saiu, foi pra lá. É, ele foi lá. E aí você tava no Polidance. Você tava no Polidance.

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Maravilha do Meu FM, a rádio que você vê aí, capital inicial, Natasha, na nossa programação. Ainda passando por aqui no nosso Tacatu das Garotas de Ouro, o Chocadão, Ana Castela e o DJ Pedro Sampaio. Ó, vamos juntos aqui, ó, vamos pro nosso festival de ofertas e promoções. Você acompanha agora o Ilha News. Ilha News com a Nathalie Fontana. Ah, não. Ilha News é com Giovanna Saad. Ilha News, Giovanna Saad, hoje nessa tarde de setembro. Ah, essas tardes de setembro. Primavera chegando por aí, meu Deus, mas Curitiba. Que gelo que tava em Curitiba, meu Deus, final de semana. Que isso? Mas ó, vamos juntos aqui, firme e forte. Firme e forte, 8 de setembro. É, Natasha. E você tem Big Boboliche pra você hoje, hein? Setembro começa com a Big Boboliche. Aqui no nosso Toca Todas. Obrigado por isso, senhoras e senhores. Já volto, Turn On.

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2: Olá para você que acompanha a nossa programação aqui na Ilha do Mel FM. Eu sou Giovana Saad e trago informações do nosso departamento de jornalismo. A Defesa Civil do Paraná está acompanhando os possíveis impactos do El Niño no estado. Segundo o capitão Budernick, chefe do 6º Núcleo de Atuação Regional da Defesa Civil, o órgão trabalha em parceria com as prefeituras para preparar os municípios para possíveis ocorrências causadas pelo clima. No litoral, uma área de logística está sendo organizada junto ao porto de Paranaguá para armazenar itens de ajuda humanitária e materiais que podem ser utilizados em situações de emergência. A Defesa Civil também acompanha 158 áreas do litoral com risco de inundação, alagamento ou deslizamento. As condições do tempo são monitoradas 24 horas por dia pelo CIMEPAR e pela Defesa Civil, com emissão de alertas e orientações aos municípios. Nós voltamos a qualquer momento direto de nossa redação. 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

0: Muito bem, esse é o nosso Toca Tudo. Sim, bora por aqui, galera. Aí, muito bem, ótima. Boa tarde pra você, felizão. Nessa super tarde, sim, bora por aqui. Vamos lá, vamos lá, vamos lá, aqui no WhatsApp. Valdinei, lá na Vila Guarani. Aí, Valdinei, vamos lá, tem, ó. Tem áudio aqui, ó, cadê? Mandando um recado aqui. Valdinei Vila Guarani, Samuca. Manda aí, ó, Valdinei Vila Guarani mandando um alô, porque é o seguinte, boa tarde, Samuca. Faz favor aí, um abraço lá para o Délcio e o Joel, que tá lá, gente. O Délcio e o Joel, valeu, um abraço para vocês. Galera, bom trabalho pra vocês aí. Agora tá lá no... Muito bem, obrigado aí vocês. Bom trabalho para o Délcio, para o Joel. Galera que tá trabalhando lá. Agora, quem mandou foi o Valdinei, mandando lá. Um abraço pra galera que tá trabalhando. Abraço pra vocês aí. Bora, bora, bora, bora. Cadê Gilberto? Giba? O Giba tá por aqui também, né, Giba? Aí o Rubro Negro. Samuca, ótima tarde, que Deus abençoe, uma ótima abençoada tarde pra você. Toca aí pra mim hoje, ao Baitaca, Fundo da Grota, já já vai rolar na sequência, tá, Giba? Já já rola Baitaca pra você aqui na sequência. O Fundo da Grota, segura aí, Giba. Valeu, Giba. Ah, o rádio ligado lá, hein, Giba. Aí, garoto, muito bem, parabéns. Parabéns, Giba. Vambora, bora, bora, tem mais aqui. Cadê o Valdinei? O Anderson Vecchio também. Já chegou, né, Anderson? Olha só, Guaratuba, Neo, manda mate. Ah, vamos lá com o Neo. Neo, mate. E manda aí pra minha esposa, Samuca Lucicléia, pra você, pra todo mundo que tá na escuta, o Messias Fumaça, o Paulo Morsa e o Bill, como é que é? Washington Bill, Fugo Marmita, essa galera que tá marcando presença aí, tá bom? Excelente terça-feira. Já já, Anderson, deixa eu mandar a figurinha lá de ótima tarde pra vocês. Feliz tarde pra todos vocês aí. Vamos começando aqui. Tem um pedido musical? Tem um pedido musical então, bora lá. Vamos lá, vamos lá, vamos lá. Cadê, Adri? Cadê você, menina? Cadê? Fala comigo, bebê. Fala comigo, bebê.
1: Boa tarde.
0: Boa, boa, tudo boa. Bem? Tudo ótimo.
1: Passando a te desejar um começo de semana.
0: Sim.
1: Abençoado. É terça-feira, mas para nós é começo de semana.
0: É verdade, verdade.
1: Que seja abençoado por Deus.
0: Sim.
1: Pelo trabalho. Manda. E pedir uma música do Daniel.
0: Pede,
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0: Ah, eu adoro amar você.
1: Todos que estão na escuta e pra você.
0: Como você adora me amar. Eu estou feliz por você adorar me amar. Adri, que felicidade. É a música, será?
2: 90,3.
0: Ou será que sou eu? Não, acho que é eu. Vou mandar até mais um beijo pra ela. Meu Deus, agora vou me desencalhar. Obrigado, Adri. Beijos para ti. Boa semana pra você também, querida.
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0: Ah, vou cantar, vou cantar.
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0: Daniel, me segue.

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0: Muito bem, ainda do meu FM, a rádio que você vê, galera, juntos aqui. Simbora! Pra mais uma terça-feira de 21 graus. Aqui, segundo o nosso Simepar, 21 graus de temperation. A umidade relativa do ar, 66 a 94%. Precipitation. A precipitação acumulada é zero. Nananina, não. Probabilidade zero para chover. Então, como diria o Mussum, então sim. Meu Deus do céu. Ai, zero precipitação. Bora lá então, gente. Olha, vamos lá, vamos lá, vamos lá. Aqui, ó, deixa eu atender o pessoal que tá marcando presença por aqui. Opa, essa não, agora foi. Aí, legal. Bora lá, agora sim, agora vai. Vai dar certo. Vai dar tudo certo. Vai dar tudo certo. A Renata Ilha dos Valadarechan. Muito bem, Renata. Samuca, tô por aqui, queridão. Boa tarde pra você também, Renata. Quero mandar um boa tarde.
1: Boa tarde.
0: Para você e um beijos. Berro para você. Pronto, menina. Aí ela fala aqui, ó, Samuca, Campo do Canarinho. Quero ouvir o Eduardo Costa. Os 10 mandamentos. Ah, não, ela colocou 7. É o 7 mandamentos do amor. Com Eduardo Costa, vai pra mim, Samuca, pra você. Não, pra mim ela não mandou. Ah, mandou? Meu Deus do céu, agora me assustei. Pra mamãe da Renata, pra mamãe da Renata. Ih, cadê aplauso? Cadê o pessoal? O pessoal tá devagar. Ai, meu Deus do céu, feriado prolongado, galera, fica bom. Aê, mamãe da Renata. Ah, então, Samuca, tá junto aqui, ó. Tá ouvindo, tamo ouvindo, Samuca. Tá certo, já vai rolar pra mami, tá bom, Renata? Pra você, Samuca, pra todo mundo que tá ligado na programação. Obrigado, Renata. Com o sistema cortou, Giba. O sistema cortou a música. Mas aí você põe no seu rádio. Põe lá a música, eu não sei, Giba, o que rolou. Pois é, Giba, cortou, eu vi. Meu Deus do céu, o que eu faço com o sistema, Giba? Quando corta a música, o fundo da grota, o Giba queria ouvir ela inteira. Pois é, Giba, é assim, às vezes a gente não consegue ouvir a música que a gente quer. Meu Deus do céu. Perdão, Giba, meu Deus, vou dobrar meu joelho aqui, perdão. Ah, vamos lá, vamos seguir aqui. A Yara tá lá no Parque Agari também, né, Yara? Valeu, Yara. Obrigado aí pela audiência, pela preferência, Yara. Ah, Yara, Parque Agari concorrendo ao Big Bobolish. Valeu, Yara. Já tá concorrendo, tá? Você tá... Ai, meu Deus do céu. Renata, tô brincando, Renata. Brincadeira. Você é da casa, Renata. Você, menina, você... Ó, você é da casa... Não have problema. Ela falou, Samuca, é os 10 mandamentos, Samuca. Renata, brincadeira, Renata. É os 10. Do Eduardo Costa. Bom, beijo pra você. Ótima semana, tá? Pra você, pra mamãe, pra toda a família. Deus abençoe aí. Ah, bora. Quem mais? Agatha, por aqui também. Agatha Parque Agari, ouvindo a rádio. Obrigado, Parque Agari, Agatha, Cristine, Samuca, quero concorrer, tá certo, a Big Bowl. Vocês estão indo para a Big Bowl Boliche, por conta da Ilha do Mel, Delso, lá na Vila Guarani. Obrigado, Delso. Daqui a pouquinho eu quero atender a Disseia também. Disseia, segura um pouquinho aí, que eu, deixa eu ver, a Rose, por ordem de chegada. Cadê a Rose? Ordem de chegada. Por ordem de chegada, depois a Renata. A Disseia, ainda tem a Vera, né, Vera? A Vera também por aqui. A Nancy, lá na ponta do Caju. Samuca, tô aqui, Nancy. Tô aqui, Samuca. Ela deu um gritão lá. Samuca, tô aqui, tô te ouvindo. Valeu, Nancy. Concorrendo a Big Bobolish. Agora sim, vou lá pra Vila Guarani. Rose, agora é com você.
2: Rose.
0: Ah, cadê?
2: Tudo bem com você?
0: Ih, um abraço. Parece que travou ali. Repeat. Please repeat, por favor, Rose, agora.
2: Boa tarde, meu tesouro, amado.
0: Querida, boa tarde, querida.
2: Tudo bem com você?
0: Tudo
2: um abraço.
0: Ótimo.
2: Faço o favor de pôr Nayara Azevedo, empenhada.
0: Empenhada?
2: Ofereço...
0: Meu Deus do céu, essa música eu não achei nem no YouTube. Deixa eu ver.
2: Nayara Azevedo, empenhada.
0: Empenhada? Meu Deus. É o refrão, será?
2: Dedo, pegada.
0: Meu Deus do céu.
2: Dedo, pegada.
0: É, não.
2: Ofereço para todas as pessoas que estão ouvindo. Amém, a rádio Ilha do Mel.
0: Obrigado, Rose.
2: Esta é minha rádio.
0: Amém.
2: Nota 10.
0: Obrigado, Rose.
2: Meu querido.
0: Aê, beijo, Rose. Eu só achei essa aqui dela, Rose. Aí eu tenho tantos planos, palhaço, mulher quando termina. Tem muitas dela, menos essa aí empenhada numa.

0: 2:39.
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0: Muito bem, Ilha do Mel FM, a rádio que você vê de volta. Aê, galera! Sim, nesse please moment. Aí o Joel tá lá, na onde? Trabalhando na Vila Guarani, né? Adelso, Joel, Valdinei, a galera, voltando a trabalhar e ouvindo a Ilha do Mel. Que bom, que legal. O radinho lá, o pessoal mandando vídeo do rádio, plugado, trabalhando na construção civil e mandando ver aqui, ó, na 90.3. Porto dos Padres, Joel, agora é com você, manda aí.
1: Boa tarde, Samuca. Aproveitando aqui o abraço aí do Valdinei aí também, quero mandar um abraço pra ele, né?
0: Manda.
1: Ele que voltou aí nativo aí, tava parado aí, né? Voltou a trabalhar aí. Tá ele e o Delcio ali, Delcio também, um abraço pro Delcio lá da Vila Guarani. Pô, na verdade, os dois, né? Os dois são lá da Vila Guarani, os dois, o Delcio com o Valdinei, né? Então deixa esse abraço aí pra eles aí, beleza?
0: Aê.
1: Um abraço também aí pra vocês, Samuca. Tamo junto!
0: Aê, garoto, muito bem! Alexandra, Dirceia, já Dirceia também fez o pedido aqui, né, Dirceia? Já vai rolar pra você o Peter Chilling, Major Tom. Já pra você, tá bom? Acho que já tá começando o Relíquia. Já vai rolar, tá bom, Dirceia? A Lírio também, a Lírio. Essa aqui, Envelheço na Cidade, é com o Ira. Já vai rolar pra você. Envelheço na Cidade. Já pra você, tá lá na raia, Silvio. Tá na raia marcando presença, hein, Silvio? Pera, já vai rolar pra você, Vanusha. Vamos dar uma espiadinha. Eu não tenho agora aqui, ó. Pera, vamos lá com a Marília Mendonça. Vera, já vai o seu áudio, tá? Já vai rolar o seu áudio, Vera. Segura aí. Angelina Araxá. Angelina tá lá no Araxá, Maiara e Maraísa. Eu vou localizar essa música aqui, tá, Angelina? Vou localizar para você, o Sertanejo Série A. Muito bem, Angelina. Obrigado, Jardim Araxá. Silvio, Raia, marcando presença. Samuca, tô por aqui. Valeu, Alirio. Um abraço, queridão. Já vai rolar a sua música também. O Joel tá por lá. E Alessandra, Samuca, será? Eu quero participar da Big Bowl. E também quero ouvir a Marília Mendonça, a saudosa Marília. Só se for agora. Obrigado, gente, pela

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0: Muito bem, Ilha do Meu FM, a rádio que você vê, ajustando os ponteiros por aqui, segunda técnica, cada dia pra ficar melhor pra você do seu lado, tá? Vai dar aquela ajustadinha aqui, uma ajustadinha ali, um retorno aqui, um retorno ali, e vai ajustando pra você, tá? Vamos lá então, aqui agora sim, meus queridos, o Rinaldo chegou por aqui, Rinaldo, aí Rinaldo, muito bem! Ô, Rinaldo, boa tarde, Samuca, viva a vida, milionário José Rico. Milionário José Rico, já vai rolar pra você. Vamos lá, vamos embora, bora. Joel, já atendi aqui. Ah, Silvio, parabéns. O Silvio vai pra Big Bobolis. Pronto, falei, aí. Parabéns, Silvio, ele que mora na raia. Já levou voucher de R$50 para ir na Big Bobolis para consumir. Consuma lá na Big Bobolis, Silvio. Parabéns para o Silvio. Muito bem, seguindo aqui, Angelina, não localizei a sua música. Porém, no entretanto, todavia, a gente já tá no embalo do Relíquia. Então vamos lá, Vera, como você?
1: Boa tarde, Samuca.
0: Embalo do Relíquia.
1: Como que tá,
0: agora eu tô bem.
1: Estamos aqui no nosso quitute, aqui, eu e Dona Sônia aqui, desejamos uma ótima tarde maravilhosa.
0: Obrigado.
1: Uma semana abençoadíssima, né?
0: Obrigado.
1: Depois desse dia de feriado que
0: tá
1: passamos.
0: Certo. Tá certo.
1: Estamos aqui agora com a
0: Amém,
1: nossa
0: Jesus, vai dar tudo certo. Já. Amém.
1: Daqui a pouco estamos lá vendendo.
0: Tá certo, menina.
1: Queria mandar um abraço para todos vocês aí da rádio, para todos os nossos clientes lá. Dizer que daqui a pouco estamos lá. Quem quiser comprar nosso quitute, pode chegar lá.
0: Tá certo.
1: E nós queremos pedir uma música aí.
0: Pede.
1: A Sônia tá pedindo Manhã de Setembro com Vanusa.
0: Ah,
1: tá bom?
0: Loira,
1: oferecemos para todos os ouvintes que estiverem nessa escuta aí, nessa tarde maravilhosa.
0: Cadê um abraço, a loira? Um abraço, querida. Já em clima de relíquia.

0: da canção, as manhãs de setembro, e chegou setembro! Aê! Vanusa cantando pra Rose. É, Rose, e a Vera também, eu acho que todos lá no colégio de lá. Boas vendas pra vocês aí, tá? Aí, nas manhãs de setembro.
1: Toca todas!
0: Sim! Agora eu quero levar o som pro Rinaldo e pra esposa Rosângela. A saideira. A saideira do Toca Todas. Rosângela, Rinaldo tá mandando pra você. Aí, segura, só alegria.

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2: Muito bem, gente, vamos começando aqui o nosso Relíquia, nossa máquina do tempo. Navegando aqui nos melhores, emergindo nos melhores flashbacks. Quem tá comigo é de Cleia, obrigado de Cleia, abençoado, é terça-feira pra você também. Aí marcando presença, ah, de Cleia. Aê, agora sim, de ceia, chegou sua música, o Anderson Vecchio. Aí já já vai rolar a catedral, tá? Segura aí, com... Já já, Zé Duncan. Catedral, já já vai rolar. Tá certo, Silvio. Aí, ele falou, Samuca, valeu. Figurinha do Flintstone. Valeu, Silvio, parabéns. Vai pra Big Bobolixo, Silvio.
3: Parabéns.
2: Aí, a figurinha lá do Flintstone. Valeu, essa figurinha eu não tinha não, hein, Silvio? Não tinha. Vou emprestar. Ai, bora de Cé Alves. Samuca, aí ó, quero aquela música, aquela Samuca, do Peter Chilling, Major Tom. Essa música, por curiosidade, o Major é alemão. É, ele é alemão, Major Tom. Aí é uma canção do cantor alemão Peter Chilling, essa canção, lançada no álbum Error in the System, com um caráter não oficial relacionado aí ao Major Tom, né, fechando aspas, personagem do álbum de 1969, Space Oddity e David Bowie. Aí a canção retrata um personagem pego em um acidente espacial. A canção foi gravada originalmente em alemão e lançada na Alemanha Ocidental em 3 de janeiro de 1983. Chegou aí a primeira hashtag One, né, a primeira na Alemanha Ocidental, Áustria e Suíça. A versão em inglês foi lançada pela primeira vez nos Estados Unidos em 24 de setembro de 1983, um ano após o lançamento no Reino Unido. Aí foi lançado nos States Unidos, States of America. Alcançou aí a primeira posição no Canadá e ainda na tabela dos single Billboard Hot 100, 1984, África do Sul. A versão em inglês da música também chegou ao número de 2 na tabela de Dance nos States of America. Dirceia! Beijo, menina! Eis a sua canção que era da Alemanha, agora é pro mundo todo. 1983.

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5: Muito bem, música boa não tem idade, tem qualidade. A qualidade tá aqui no nosso Super Relíquia. Let's go! Vamos junto por aqui. Olha, a Oficina Motos, a galera tá lá marcando presença aqui em Paranaguá. Chamou com a música pro nosso amigo Mauro. Mauro da Oficina Moto, como é que é? Moto Líder? Moto Peças aí, a galera trabalhando. Aí, galera, valeu! Boa tarde pra esse pessoal, hein? Pessoal, boa tarde pra vocês.
6: Boa tarde.
5: Sim, obrigado.
7: Obrigado. Obrigado.
5: Aí, galera, vamos lá, vamos juntos aqui. Ai, seguindo lá, Dicle, eu que agradeço, tá, Dicle? E vocês estão concorrendo agora a Fernandes Car Service. Pra você dar um trato no seu carrão, na sua caranga, Fernandes Car Service. Pra você ir pro Lavacar, deu aquela chuvinha final de semana. Então aí, ó, Fernandes Car Service pra você, tá certo? Então você concorre aqui agora no Relíquia, lá no Toca Toda já foi. Lá ficou com o Silvio lá na raia. Agora você fica aqui com o Fernandes Car Service pra dar um trato no carrão, tá certo? Vamos lá, vamos lá. Tem o Paulo aqui, tem um pedido musical, cadê? Tem um pedido aqui, o Paulo. Cadê o Paulo César? Jardim Guaraituba, manda aí, Paulo, conta tudo.
8: Boa tarde, Samuca.
5: Boa tarde, Paulo.
8: Toca uma aí do Cazuza.
5: Aí.
8: E oferece pro Anderson Beissola, Anderson. O Messias Cabeça de Fumaça.
5: Ih, rapaz.
8: E pro Washington Marmita. Valeu.
5: Ih, rapaz. Messias Cabeça de Fumaça, Washington Marmita, Beissola. Meu Deus do céu. Bora, Cazuza. Valeu, Paulo. Obrigado, Paulo.

0: 3:35.
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4: Muito bem, a sua máquina do tempo aqui de volta. Vamos navegando comigo. Vamos imergindo aqui no que é de bom da música. Os clássicos da música. O Anderson, o Washington. Ai, meu Deus do céu. A galera que tá lá na Oficina Motos, já fabricando lá. Onde que é mesmo? Ali, ó, o Mauro da Oficina Líder Motos. Aí, a galera lá marcando presença. Obrigado, hein? A todos vocês consertando as motocas e ouvindo a rádio. Obrigado. Obrigado, Diclê. Beijo pra você. O Paulo também, já de Guaraituba. Aí o Delcio na Vila Guarani, Samuca, Estareca, pó, escatar o John. Essa eu não sei cantar. Essa eu não sei, Delcio. E você tá concorrendo. Aí, ó. Não sei a letra. Não sei. Scatman, John. Vila Guarani, ouve a ira do meu.

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4: Olá para você que acompanha a nossa programação aqui na Ilha do Mel FM. Eu sou Giovana Saad e trago informações do nosso departamento de jornalismo. Estão abertas as inscrições para a quinta edição da Trilha Caiçara, que será realizada no dia 20 de setembro em Paranaguá. A atividade terá aproximadamente 13 quilômetros e vai passar pelas comunidades marítimas de Ponta de Ubá, Vila de São Miguel e Piaçaguera. A saída será às 7 da manhã, na Estação Náutica da Barco Par. Os participantes seguirão de barco até a Ponta de Ubá, onde começa a caminhada, acompanhada por guias. O percurso termina em Piaçaguera, com almoço e o retorno está previsto para as 14h30. A inscrição custa R$ 170,00 e inclui transporte de barco, lanche, camiseta e almoço. A organização espera reunir cerca de 200 participantes. As inscrições podem ser feitas presencialmente na sede da Barco Par, na Estação Náutica. Informações pelo telefone 419-8853-8233. Nós voltamos a qualquer momento direto de nossa redação. 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
1: Muito bem, senhoras e senhores, vamos lá together, vamos juntos aqui no nosso Relíquia. Aí chegando por aqui a Sara. Samuca, Sara, Paulinho, tá a galera marcando presença aqui, muitíssimo obrigado por isso. A Eva. Samuca, minha música, Samuca. Eva, que tá lá em Matinhos. A Eva, o João. Eita, já vai rolar pra vocês aí, tá? Seguram no poquito, só no poquito. Vamos lá, o Alírio fez um pedido musical, inclusive, já faz um tempinho, Alírio. Envelheço na cidade, o Grupo Ira. Opa, pera lá, Alírio, segura aí. Jardim Iguaçu. É, gente, às vezes os últimos serão os primeiros. Samuca, o Alírio, Jardim Iguaçu, no trampo, ouvindo a melhor. Como estou de aniversário hoje, gostaria de ouvir Ira. Envelheço na cidade, primeiro garoto.
2: Parabéns, garoto.
1: Parabéns, Alírio. A todos os aníveis do dia 8. Sim, a todos os aniversariantes. É a

Idade novas pra essa galera que tá fazendo a nível. Aê, pessoal. Parabéns, Alírio. E a música envelheço na cidade, é, Alírio. A gente vai envelhecendo, Alírio. Parabéns pra você. Boa pedida, Alírio. Bom trabalho também pra você. Boa semana. Deus abençoe aí.

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2: Muito bem, do meu FM, a rádio que você vê. Aê, galera. Vamos embora. Olha, a gente tem um quadro aqui. Esse quadro é bem bacana, gente. A gente traz assim. Hoje nós vamos falar um pouquinho sobre cultura surda. Cultura surda. Toda terça-feira, terça e quinta-feira, hoje é Pílulas. O quadro Pílulas. E a gente vai trazer um pouquinho a cultura surda, a linguagem de Libras e tal, os reflexos, como que você se comporta diante do mundo dos surdos. Então, vamos trazer hoje com a Giovana Saad, vai trazer para nós, explicar direitinho como que funciona a cultura do surdo. É com você, Giovana Saad. Vamos entender um pouquinho mais a cultura surda?
3: A cultura surda envolve identidade, língua e inclusão. E para falar sobre a importância da valorização da comunidade surda e da educação bilíngue, conversamos hoje com Fátima Gonçalves, ela que é diretora da Escola Bilíngue para Surdos, Nídia Moreira Garcês.
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5: A cultura surda, ela define esse povo surdo, né? Porque tem um povo surdo, que o povo surdo diz que ele é composto das pessoas surdas. E tem a comunidade surda. Dentro dessa comunidade vai ter ouvintes, amigos, familiares, né? As pessoas ouvintes. A cultura surda, ela vai definir esse povo surdo, sua língua, suas características, sua forma de se expressar. E a importância é do respeito a esse cidadão. O fato desse cidadão ser surdo não o faz inferior aos demais cidadãos do nosso país. Então, valorizar a cultura é valorizar esse cidadão, a sua língua, a sua forma de experienciar o mundo, que é através de uma experiência visual. A Libras é a língua. É a língua, é o que faz nós sermos o que somos, né? A nossa língua faz a gente ser, exercer plenamente a nossa cidadania. É a forma como ele vai interagir com o mundo à sua volta, é a forma dele mostrar a sua capacidade, quem ele é. O papel da escola, ele tem um papel, assim, fundamental. Eu diria que é o espaço da escola bilíngue, ele é um espaço de resistência dessa comunidade surda. Agora nós temos, né, uma lei que é nova, que é de 22 de 2022, é 14.191, que ela estabelece a educação bilíngue como uma modalidade. Então, isso é uma conquista tão grande para a comunidade surda, para o povo surdo brasileiro, que eu acredito que muitas vezes a gente não tem a dimensão disso. Claro que tem muitos desafios a serem vencidos, mas ela fortalece essa comunidade, porque essa língua hoje, ela está reconhecida, ela está garantida dentro da LDB. Então, o espaço da escola é para que essa língua seja acessível a essa criança surda, essa pessoa surda. Porque nós temos hoje nas pesquisas que 95% das crianças surdas, das pessoas surdas, são filhos de pais ouvintes. Somente 5% tem os pais surdos. Então, esse espaço da escola é o espaço onde ele vai vir para ter acesso à sua língua, para poder se desenvolver. Diferente de nós, que vamos para a escola para aprender a ler, escrever, estruturar os conhecimentos. O surdo, não, ele tem que vir para esse espaço de escola bilíngue. Então, esse espaço, como eu falei, ele é um espaço de resistência, é um espaço de dignidade, de cidadania, de direito, de construção de identidade, é o espaço da escola bilíngue. Então, o grande desafio é essa valorização, essa conscientização, que ela é a forma de comunicação do surdo. Que por mais que ele esteja no Brasil, muitas vezes ele até tem uma oralidade boa, mas ele não pensa na estrutura da língua portuguesa. Ele pensa na estrutura da língua de sinais. Então, a língua de sinais que vai dar o acesso aos espaços a esse cidadão surdo. Eu acho que a sociedade, a população, ela pode ser mais empática, não precisa ter medo do surdo, por mais que ela não saiba a língua de sinais, mas é buscar estabelecer uma comunicação, né? Pode ser por gestos, apontamentos, dentro da língua, gestos e apontamentos, olhares, são elementos gramaticais, para você ver, né, como a língua ela é rica. Mas não ter medo de se aproximar, não só do surdo, mas do cego, da pessoa que tem uma mobilidade reduzida, Então, estabelecer esse contato, né, dialogar, eliminar a barreira é eu poder olhar para o outro. Quando eu olho para o outro, eu consigo já estabelecer, nem que seja uma comunicação por um olhar, assim, sabe? Então, valorizar essa língua, saber que essa pessoa é um cidadão como outro qualquer.
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9: Muito bem, ladies and gentlemen, o passado de volta embarcando comigo aqui no Relíquia. Sim, sua presença por aqui se faz necessária. E desde já, muitíssimo obrigado.
10: Obrigado.
9: Como é que é?
10: Obrigado.
9: Arthur.
10: Obrigado.
9: Sim, aí ele vai falar.
10: Samuel, qual vai ser o sorteio pra hoje? Obrigado.
9: Aê, Arthur. Vai ser, ó, Fernandes Car Service, hein? Fernandes Car Service, você está concorrendo a Fernandes Car Service para você dar um trato no carrão na Caranga. Já que a pouquinho nós vamos saber quem que vai levar o carrão para dar um trato lá na Fernandes Car Service, não é não, Arthur?
10: Obrigado.
9: Sim.
10: Obrigado.
9: Meu assistente aqui, ó.
10: Obrigado.
9: Sim, obrigado. Muito bem, gente, vamos atender a galera que tá pedindo. Vamos lá, tem mais a Niver no ar, o Silvio. Paizão do Silvio lá, 84, um 84. Ai, meu Deus do céu, 84 anos, aniversário do meu pai, Fábio Júnior, Samuca. Será que toca música aí? Sim, a gente vai cantar também. Quero dar os parabéns. Ah,
11: parabéns.
9: Los parabéns, sim. Parabéns, Daniel Barbosa. Daniel Barbosa, líder dos jovens lá na Chique. Ele com a Eloana Moreira, Daniel Barbosa, Arthur, não, Arthurzinho?
10: Obrigado. Obrigado.
9: Sim, Arthur, parabéns.
11: Parabéns.
9: Parabéns para o papai Daniel Barbosa, que faz aniver nessa data. E também o papai do pai do Silvio, tá lá no bairro da Raia, aqui em Paranaguá. Então vamos lá. O Daniel tá lá em Curitiba, fazendo aniver. Ah, Daniel, Eloana, Arthur, irmã Isabel. E aí, aqui tá o pai do Silvio, aqui em Paranaguá. Pai do Silvio, como é que é o nome dele? Não tem o nome aqui. Não mandou, hein, Silvio? Esqueceu. Vamos cantar os parabéns para o pai do Silvio e Daniel. Bora, bora, bora.
12: Nessa data querida.
9: Sim, parabéns.
11: Parabéns.
12: Deus te deu.
9: Muitos e muitos anos. Muitas idades novas.
12: Não

0: Parabéns
1: ao pai do Silvio e para o Daniel Barbosa. Aí ele falou: Samuca, será que dá pra tocar a música do Fábio Júnior? Claro que sim, só se for agora.
0: Parabéns! Parabéns!
2: Pai, pode ser que daqui a algum tempo haja tempo pra gente ser mais, muito mais que dois

pode ser que daí você sinta qualquer coisa entre esses 20 ou 30. Longos anos em busca.

0: Muito bem, Ilha do Mel FM, a rádio que você vê, Fábio Júnior. Nos 84 anos, o pai do Silvio. 84 anos, hein? 84 years. Fábio Júnior, pai. E o nome dele é Silvio também. O Silvio, obrigado aí, Silvio. Obrigado aí, obrigado pelo retorno. Obrigado pelo retorno, Silvio. Paizão Silvio, aniversário. Parabéns.
1: Parabéns.
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FM e a rádio que você vê. Olha, gente, vamos lá. Você percebendo coisas diferentes na nossa Paranaguá. 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
2: Muito bem, senhoras e senhores, pena que, ó, que é bom dura pouco, hein? O que é bom dura pouco, meu Deus do céu. O que é bom dura pouco, então, boa tarde. Pra você, chegando aqui o Bola na Rede com o Valdir Brás e toda a sua equipe, nesse finalzão de feriado, trazendo o que é de bom pra você no esporte. Bola na Rede, daqui a pouquinho com o Valdir Brás, tá certo? Vamos lá atendendo os últimos dias, mas antes, porém, entretanto, todavia, que a paz de Cristo, o amor de Deus, abençoe a todos vocês em mais um começo de semana e mais um começo de mês. Que você seja muito abençoado nesse mês de setembro. É, as primaveras são as flores de setembro, abençoando você, a mão de Deus e o anjo, cuidando de você a cada instante. Em mais um mês que está começando e mais uma semana também. Amanhã nós temos encontro marcado a partir da 1:30, logo após o Nasce Bandeira. A partir da 1:30 estarei aqui aguardando por vocês. Quem chegar primeiro espera. Tá combinado assim? Quero dar os parabéns pro Delcio. Delcio! Parabéns! Mandou a placa do carrão aqui, já tô mandando pra produção. Aí logo que ficar pronto o voucher, eu mando pra você lá, pra você dar um trato na Fernandes Car Service, tá bom, Delcio? Tá trabalhando o Delcio, Joel, a galera lá, o Vanderlei, tá bom? Tá certo, gente querida, gente amada? Então vai lá, Delcio, pra Fernandes Car Service, já eu mando o voucher pra você. Mas aí tem o último pedido musical, fala comigo, bebê, manda aí.
3: Tesouro, você pode tocar música pra mim?
2: A saideira, você é doida demais. Meu Deus do céu, a saideira.
3: Mande pra mim que tô na faxina aqui.
2: Opa,
3: meu querido,
2: boa
3: meu amado.
2: Aí. Aê!
3: Cheguei agora.
2: Vou dar um jeitinho aqui.
3: Resolver os negócios, né?
2: Ô, Lindomar. Esse tem que ser lindo, né?
3: Tô terminando
2: Lindomar.
3: Minha faxina.
2: Esse é o lindo. Mar. É igual o Belo, né? Alguém mentiu, falou que ele era Belo, cantor de pagode. Mas esse aqui é Lindomar. Eita, minha saideira! Ela é doida demais. Ah, não, você é doida.
4: Eu pensei em te entregar.
2: Canta, Lindomar. Tchau, gente. Até amanhã. Você, obrigado. Beijo.
4: Mas...

0: 4h56.
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6: Alô, galera. Um forte abraço. São exatamente 17 horas mais um minuto. Está entrando no ar mais um programa Bola na Rede.
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6: Hoje é segunda-feira, hein? Segunda-feira, dia 8 de setembro de 2026, inverno brasileiro. Temperatura até certo ponto agradável aqui no estúdio da Rádio Ilha do Mel, no 11º andar do Palácio do Café, a temperatura de 19 graus. Talvez hoje até venha fazer um pouco mais de frio, né, à noite, mas a temperatura está agradável. Eu quero deixar o meu boa tarde a todos vocês que estão aí em qualquer canto do nosso litoral, você que está aí pelo norte catarinense, pelo sul de São Paulo, a região de Cananés, Registro, a nossa querida Guaraxaba, está aí pelo norte catarinense, Itapuá, São Francisco do Sul, Joinville, Garuva, né? Você que está saindo agora do trabalho, né? Teve um bom dia de trabalho, graças a Deus. Você que está chegando, um bom turno de trabalho, taxistas, você caminhoneiro, enfim, todas as profissões, muito obrigado pela audiência. Vamos falar um pouquinho mais de esporte, né? Temos muitas coisas para ser abordada no programa de hoje, né? Temos aí o Campeonato Brasileiro da Série A, está funilando, Série B. Hoje tem jogo pela Sul-Americana, né? Copa Sul-Americana, tem brasileiro entrando em campo. Temos muitas coisas para ser abordadas. Dá uma boa tarde pro Samuel, que tá ali tomando alguma coisinha, né? Não é amendoim do velho, mas tá tomando um negocinho ali, né? E uma boa tarde para ele aqui, meu amigo João Bento Bentinho. Boa tarde, Bentinho.
7: Boa tarde, Valdir. Boa tarde, Thiago. Boa tarde, Samuca. Todos da equipe Bola na Rede, ouvintes da Ilha do Meio FM, pelo Face, pelo YouTube. Maringá, na Série C, grande resultado, uma vitória fora de casa contra o Floresta. O Santa Cruz também teve êxito. Então o campeonato do Série C do Paraná, que é um, tem um paranaense que é o Maringá, já conseguindo a primeira vitória no quadrangular, isso já é muito bom. E o campeonato brasileiro, né, o Atlético perdendo pro Cruzeiro, o Curitiba perdendo em casa, então são jogos aí que não foram bons pros paranaenses da Série A do brasileiro. E o Londrina, né, que foi, jogou contra o Operário de Ponta Grossa e acabou perdendo, né? O Londrina se afunda na Série B, talvez suba o Maringá e o Londrina desça para a Série C, mas tem muita água para rolar embaixo da ponte.
6: Muito bem, dando boa tarde para ele, o TCB, Thiago Cidral Braz. Boa tarde, Thiago.
8: Boa tarde, Valdir, boa tarde, Bentinho, boa tarde a todos os amigos ligados em 90,3, onde tivemos mais uma rodada do Campeonato Brasileiro, né? Vitória vencendo o Grêmio dentro do estádio Barradão, deixando o Grêmio numa situação complicada, até porque o Grêmio no meio de semana, fim de semana, vai pegar o Vasco. Vasco que tá brigando também na zona do rebaixamento. Do outro lado, podia falar sobre a barbaridade que fez a querida CBF, né? Jogar o maior clássico do Paraná pra uma sexta-feira. Mas por que isso? Porque a CBF perdeu o direito da Série B do Campeonato Brasileiro. A CBF, com a TV, não tem a TV, a Rede Globo, né? Não pode mais ter o direito da, no caso da Série A do Campeonato, da Série B do Campeonato Brasileiro. Esse jogo vai ser mais para uma grade. E complica o povo da cidade de Curitiba, né, Valdir? Porque você sair numa sexta-feira, numa muvuca, às 21h45, aonde é complicado, aonde você conhece muito bem o trânsito no estádio Couto Pereira, ali pelo lado do Alto da Glória. Você fazer o maior clássico do Paraná, se jogar numa sexta-feira, aonde no domingo, sabe qual será o jogo das 16 horas? Mirassol e Vitória. E você tira o maior clássico do Paraná num domingo para você jogar numa sexta-feira. Complicado. Coisas que acontecem no nosso cenário nacional.
6: Pois é, mas aquele tal ditado, né, Thiago? Na vida, infelizmente, ou será se é felizmente, né? Manda quem pode, obedece quem tem juízo. Se você for ver pelo interesse da TV, eles estão certos. Se for pelo interesse da TV. Quanto menos pessoas tiverem em campo, no campo de futebol, mas a audiência aumenta para eles, entende? A audiência para eles vai ser fenomenal. Eles tiram de dentro do gramado do campo, o público deixa no sofá e eles vão preencher o objetivo deles. E é exatamente o que eles querem, né, Bentinho?
7: Ah, mas com certeza, falou bem, Valdir. É isso aí, a audiência para quem transmite, para quem paga, né? Por exemplo, eu pago, quero a hora que eu quero, né? Eu faço o que eu quero, mas o Thiago falou bem também. É um horário 9 horas da noite, tá marcado o jogo. É um horário, sexta-feira, é uma muvuca em Curitiba, o trânsito é horrível. Ali na Mauá, ali perto da Igreja Nossa Senhora, perto do Socorro, aquilo é uma aglomeração espantosa. O trânsito é complicado. Para um jogo de Atletiba, numa sexta-feira, 9 horas da noite.
8: E fora misturar as famílias, né? Você sabe que, claro, dá briga em terminais,
7: sim, sim.
8: Algo público.
7: 11 horas da noite vai acabar o jogo. Você vai chegar em casa quase 1 hora da manhã. Perigo a ser assaltado, perigo a brigarem, perigo a quebrar, como diz o caboclo, quebrar o cacete lá dentro da cidade de Curitiba. Então isso aí é complicado, cara. Não pode, tem que ter um mínimo de respeito, tá certo? Quem manda é quem tem o direito do jogo lá, da TV. Beleza, mas também vamos ter um pouquinho de bom senso para colocar, pelo menos no sábado. Que colocasse no sábado, às 11 horas da manhã, ou no sábado, às 4 da tarde, sei lá.
6: Mas eles estão pensando totalmente o contrário do que você está falando, Bentinho.
7: Sim, sim, sim.
6: Eles não vão concordar com você, com o Thiago, comigo não vão concordar. Eles querem saber do interesse deles.
7: Claro.
6: Me diga uma coisa, o futebol virou um grande comércio.
7: É um grande comércio.
6: Um grande comércio. E o que eles querem? Nós poderíamos até dizer assim, faz o seguinte, se pesasse alguma coisa, nós fazer um pedido, né? Se tivesse algum
7: se valesse alguma coisa, né?
6: Torcida do Curitiba, não vá para campo. Mas é exatamente isso que eles querem. Isso vai preencher os objetivos deles. O objetivo deles é o torcedor não ir para campo, para ficar assistindo o jogo na TV.
7: Até porque ele vende.
8: E existe a possibilidade do Atlético e o Curitiba entrar no Ministério Público para tentar barrar esse jogo, até para brigar com a CBF. Por quê, Valdir? Porque o que acontece? Você é o maior clássico do Paraná.
7: Claro,
8: e eles desrespeitaram. Querendo ou não, o Atlético é campeão de uma Copa do Brasil, querendo ou não, o Atlético já chegou em 3 finais de Libertadores, 2 finais de Libertadores, Curitiba chegou em 2 finais de Copa do Brasil, foi campeão brasileiro em 85, então não é qualquer time, então
6: mas nada tem mais respeito. Mas nada tem peso maior do que a grana, Thiago.
7: Ah, sim.
6: Do que o dinheiro, nada.
7: Infelizmente, né? Por isso que infelizmente, né? Mas se você, aí que eu digo, né, Valdir e Thiago, na Champions League, lá no Campeonato Europeu, você pega o patrocinador, 90% é dos clubes, 10% é de quem organiza. Aqui é o contrário. Aqui é 90% para quem paga, quem transmite para a CBF e uma mixaria para
6: os
7: clubes.
6: A grande verdade, né, Bitinho, é que os patrocinadores de ponta, se eles puder, para eles é melhor que o torcedor não vá para campo.
7: Ah, não, claro, porque você, por exemplo, assim, Valdir,
6: fica lá no sofá, daí
7: o pico de audiência vai lá no alto.
6: Vai lá no alto, a propaganda.
7: É o interesse colocar deles, a propaganda onde está a maior ibope. E aí?
6: Então quer dizer que o que acontece? Quem sofre com isso é quem gosta do futebol, quem gosta do espetáculo.
7: Exato,
6: certo?
7: Exato.
6: Quem sofre é exatamente as pessoas. E o futebol, né? O futebol,
7: claro.
6: Cada vez mais as pessoas ficam chateadas, ficam tristes, mas é que ele sabe também que o cara não vai deixar de gostar do futebol, né, Thiago?
8: Olha, Valdir, é complicado, é uma situação delicada, a gente tem que entender também quem paga os direitos, quem paga em relação até porque, querendo ou não, Curitiba recebe um dinheiro de cota,
7: claro,
8: de televisão, o Atlético
7: cota,
8: recebe.
7: Sim, cota.
8: Então você tem que, na hora, aquilo que você sempre fala, Valdir, você fala uma coisa que eu acho muito interessante, é na hora de assinar o regulamento. Tudo isso você tem que ver. Por que na hora eles não pensaram, tal dia, não quero que os nossos clássicos locais sejam um dia de semana num horário específico, senão eu não assino o direito da cota de televisão.
7: Claro.
8: Tudo isso é na hora de você assinar um regulamento.
7: Certo.
8: Depois que assinou, já
6: é. Daí você acha que se for imposto uma colocação dessa aí, a CBF vai dar algum tipo de importância? Não vai, Thiago.
8: Mas o clube Atlético Paranaense também não tá nem aí com
6: a
8: CBF.
6: Que seja um Flamengo e Vasco.
7: Entendeu? Pois é, Valdir, mas aí...
6: Que seja um Flamengo e Vasco, seja um clássico, sim, Corinthians e Palmeiras. Sim. Mas aqui, como eles dizem lá da CBF, lá em São Paulo, nós aqui do interior não temos chance. Nós somos um Zé Mané aqui, eles não dão importância.
7: Aí que houve a liga, né? Tem tela.
8: Mas você que pensa, Valdir. Exemplo, fica imaginando agora. Ó, que o Atlético acertou com as grandes redes de comunicação. Fica pensando, o Atlético é o terceiro colocado hoje. Você vai jogar daqui 6 rodadas, Palmeiras e Atlético dentro da Baixada. A TV não pode transmitir.
6: Daí por causa...
8: entendeu? Ela perde a audiência, então, entendeu?
6: Mas daí vem para nós aqui do Paraná, que nós valorizamos, certo? Um cidadão chamado Mário Celso Petralha, que na hora de dar o bico na canela deles, ele dá. Entende como que é? Os jogos da TV do Atlético Paranaense aparecem na Globo? Não aparece. Não aparece na Globo.
7: Valdir, você tem uma ideia? O contrato?
6: Ele peita e disse, não, aqui não. No meu cercado aqui, quem manda sou eu.
7: Não sei se foi há 4 anos atrás, antes do Atlético cair, o Atlético só vendeu para pago, pay-per-view, que seria a Premier Sport TV.
8: E liberou para a Cazé TV.
7: Exato. Aí a TV aberta não tinha. Só que daí, de muita pressão dentro da diretoria do Atlético, tá? Agora eles assinaram um novo contrato com a TV Globo, a TV aberta. Tanto que o Cruzeiro e Atlético Paranaense foi passado para aqui na RPC, que é afiliada da Rede Globo. Então, é aí que está o problema. Quando às vezes aperta o calo, depende da situação, as coisas mudam. Eu entendo o que o Valdir está falando, o Petralha é um cara que ele bate o pé mesmo, ele é um cara que peita qualquer um. Porque ele colocou o Atlético lá em cima. Porque se fosse um Atlético de 20, 30 anos atrás, meu amigo, ninguém dava importância. Porque se dá importância é para, como disse o Valdir, Flamengo, Corinthians, São Paulo, Vasco, Palmeiras. Esses dão ibope, esses dão visibilidade para que você possa. Por exemplo, vamos dar um exemplo. Atlético Paranaense e Curitiba. Você vai fazer o clássico, é clássico, tudo bem, mas qual o ibope? 20%. Flamengo e Fluminense. O ibope é 40%, 50%. Então, o patrocinador, tipo redes grandes de patrocinador, vão querer colocar lá.
8: Uma nota, Valdir, que eles alegaram a grande emissora foi que eles querem valorizar o clássico. Por quê? Porque daí como será numa sexta-feira, o torcedor do São Paulo pode assistir o jogo, o torcedor do Fortaleza, exemplo lá, pode assistir, o torcedor
7: mas
8: do
7: aí na TV, né? É aquilo que o Valdir falou, vai dar ibope aí,
9: eles querem
7: aí,
9: valorizar o clássico, porque o torcedor que não TV. Conhece é, na TV. No clássico paranaense
10: não, no estádio.
7: É,
10: no
7: estádio. Sim, o estádio valorizar. É só Paraná, não, só Curitiba, é claro.
10: O estádio interessa para quem? Pro torcedor do Curitiba e do Atlético, 16 horas no domingo, ou no sábado à tarde. Fugir desse frio danado.
7: Porque... Claro, outro detalhe.
10: Você imagina esse. Quanto que não deve estar? Estamos vivendo um inverno. É. Esse final de semana caiu neve no Rio Grande do Sul.
7: Aqui inteiro. No Paraná também.
9: Imagina no Alto da Glória, 21h30.
10: 21h30.
7: Daí 8 graus, 5 graus.
10: E que horas o cara mora lá num bará.
7: Meu Deus do céu.
10: Ele mora lá na Cachoeira. Ele mora lá na Santa Cândida.
9: Fazenda Rio Grande.
7: Lá na Fazendinha.
10: Ele sai do estádio o quê? Meia-noite? Daí aquela dificuldade já pra pegar ônibus, né?
7: E aí você não vai...
10: falando dos manezinhos.
7: Exato. E aí risca ser assaltado, né, Bodinho?
10: Arrisca ser assaltado.
7: Arrisca
10: só
7: ser
10: que
7: assaltado.
10: Não, os caras não vão... não vai ter problema nenhum, porque a maioria são os duros também, né? Não tem nem o que assaltar, né? É verdade.
7: Mas mesmo assim...
10: Os bacanas andam de carro, né? Os bacanas andam de Uber, né? Entende?
7: Sim.
10: Quer dizer que a gente começa a falar... Nós vamos acabar ficando louco, tá? Ficando louco. Porque... Depois que tiraram a geral do Maracanã, acabou. Pobre tem que ficar em casa
7: assistindo
10: mesmo.
7: Na TV. Mas sabe por que isso, Valdir? Volta aquilo que você falou. Qual é o interesse de quem patrocina?
10: O objetivo deles, Bentinho.
7: Claro, você tira aquele que não pode pagar o ingresso alto para ele ficar em casa assistindo pela TV. Aí o pico de audiência, que era 20 pontos, vai para 27,
10: agora,
7: 28.
10: Agora, vamos combinar uma coisa, Thiago. Vamos ser sinceros. O cara que não tem dinheiro, tá com pouco dinheiro, ele vai lá no mercado, compra um quilo de filé, tá?
9: Uma tulipa, que eu gosto.
7: Ou uma tulipinha.
10: Uma tulipinha, um quilo de tulipa, compra meio pacote de carvão. Tá entendendo? Vai para casa, compra o amendoim do velho ou o azulzinho.
7: Macataia.
10: Entendem o que é? Acende o fogo, 8h30, 9h30 ele tá assistindo o jogo em casa. Bem baratinho pra ele, né?
7: Sem risco de ser assaltado, sem risco de
10: nada.
7: Não gasta gasolina, não gasta nada, não leva pedrada, não leva nada, né?
10: Tá Bentinho, ali sentado. Pensando bem, Bentinho.
7: Vale a pena.
10: Tá ruim, mas tá bom.
7: Tá ruim, mas tá bom. Exatamente.
9: Então, resumindo, o torcedor que quer assistir, então você vai lá no Mercado Bavaresco, bota o código lá, né?
10: Tricard.
9: Você vai lá, compra uma tulipinha, compra um refri, uma maionese, uma batata.
10: Cada coisinha ali, vai pra casa. Quanto que tá o ingresso? O ingresso tá o quê? 40?
7: 150?
10: 150.
7: A Arena agora fez uma promoção 120.
10: Dá pra fazer uma brincadeirinha com 150?
7: Ah, você compra lá, 2 quilos de tulipa, 40. Aí você compra lá um pãozinho, mais 10.
9: Uma batatinha.
7: Mas com 100 conto, você faz a festa. Mas e o pior, e o melhor...
10: E senta do lado da nega velha aí em casa.
7: O melhor é que você vai dar um almocinho pra nega velha, não vai?
9: Não tem perigo de sair do estádio e apanhar, né?
7: É, exatamente. E tem o perigo de você ir pro estádio e a nega velha chutar você, né?
10: Não, o perigo é de você ir pro estádio quando voltar. Já a casa tá fechada,
7: o pitoco.
10: E você não poder entrar,
7: Bentinho. E tá o pitoco lá, né?
10: Tá o pitoco lá. Não, Bentinho, deixa quietinho.
7: Deixa quietinho.
10: Vamos falar só uma lembrada do retrospecto dos Atletibas. Foram realizadas até agora cerca de 400 partidas históricas, tá? São 152 vitórias do Curitiba, são 126 vitórias do Clube Atlético Paranaense e 121 empate. Ou seja, o Curitiba está em vantagem. Pra tua desgraça, viu, Bentinho?
7: Não é fácil, né? Pra muitos amigos, coxa branca, né? Filipinho, Felicinho, Júlia, lá da família Carneiro, que estão nos assistindo aí, um abraço a todos.
10: Samuel,
7: que é a coxa branca.
9: Nosso amigo lá
10: João, grande.
7: João da Multitrans. Tem muitos coxa branca, né? Eu tenho muitos amigos coxa branca, né? Mas isso faz parte, né, Valdir? Eu assisti muitos Atletiba, no Couto, na Arena. E sempre era assim, né? Quando um clube estava bem no campeonato, outro estava mal, e aí era clássico, o que estava mal se superava e ganhava. Então é clássico, eu só quero que tenha paz, tenha tranquilidade, que cada um torça para o seu time sem guerra, sem ódio, que vá um para sua casa, para o seu lar, tranquilo, perca, ganhe quem ganhar, perdeu, vai para casa, sem problema nenhum. Esse que é o legal é esse aí, é você ter o amor, e você sem ódio, sem rancor, cada um perdeu, o que perdeu vai para casa, o que ganhou vai comemorar e assim segue a vida.
10: O pior, Thiago, não sei se é pior ou é melhor, que mesmo assim eu acredito que se colocar uma carga de 40, 45 mil ingressos, o torcedor vai, né?
8: Vai, até porque o torcedor do Coritiba, tanto do Atlético, são apaixonados, né, Valdir? Até a gente viu com o irmão ali, o Paraná Clube, o que esse Paraná Clube, que a torcida do Paraná Clube faz. Então, o povo de Coritiba, querendo ou não, ele respira futebol. E será um clássico interessante, até porque o Coritiba também tá nessa briga, né, Valdir? Pra entrar numa Libertadores, o Atlético também deu uma caída normal contra o Cruzeiro, pegou um Cruzeiro eliminado num clássico numa Copa do Brasil. É, o Atlético fez um bom primeiro tempo. Do outro lado, o Atlético Paranaense, o que o Atlético Paranaense não poderia ter acontecido é ter desperdiçado pontos contra o Bragantino e contra o Fluminense, com uma falha do goleiro Santos. Aquilo que a gente vem falando já desde o começo do ano. Você tem que saber diferenciar a história do jogador. Ele tem uma história linda, um dos maiores goleiros da história, mas não dá. Chega uma hora, não dá, mano.
7: É, já falhou duas vezes.
8: É, não, né, dá, não dá. O fez certo o Odair, colocar ele no banco de reserva, apesar que eu acredito que o Mikael também...
10: O último jogo ele não jogou?
8: Não, não jogou.
7: Não, não, contra o Cruzeiro,
8: acredito,
7: não.
8: Acredito que o Mikael também não é o goleiro certo indo pro Atlético. Eu acho que o Atlético tinha que ir no mercado trazer um goleiro. Um exemplo, o Walter. O Walter que era
7: Mirassol.
8: Do Mirassol. Exemplo, o Bragantino. O Douglas, se não me engano, é Douglas, acho que é o reserva da equipe do Bragantino. Então o Atlético tem que ir atrás, mas é um clássico que tudo pode acontecer. Coritiba hoje não está no melhor momento que o Atlético, mas o Coritiba estará dentro de casa, tem um dos melhores zagueiros do cenário nacional.
7: Pô, mas está machucado.
8: Que eu já sei que não vai jogar.
10: Que e o Coritiba tem um bom goleiro, né?
8: E tem o Pedro Morisco, que é um goleiro de Premier League, um goleiro pra mim, que
10: tá sendo sondado.
8: E pode ser convocado, equipes, né? Quem sabe pode até ser convocado na próxima lista aí do Carlos Ancelotti.
10: E é novo, né?
8: Tem 21 anos.
7: 21 a 22.
10: Ele é da categoria de base.
7: Isso, Pedro Morisco, Pedro Rangel, também são goleiros reserva, né, que jogava. O Pedro Morisco teve uma contusão aí séria, voltou, né? É um baita goleiro. O Jacim, que teve aquele, quando ele fez o gol que ele comemorou e pulou ali, e quem conhece o Couto Pereira, né, tem aquela, tem o túnel ali do Couto Pereira.

0: do vestiário, tanto, né? Quando eles colocam uma lona, né? E ele pulou aquele negócio que, de propaganda, e pulou e caiu dentro, né? É, já teve dois jogadores, ele e mais outro que eu não lembro o nome. E ele se machucou, Valdir. Ele então está sentindo alguma contusão desde aquele tempo. Desde aquela época. Hoje eu vi na
1: UPA. Ele voltou, né, Vinte?
0: Não, ele voltou, mas está sentindo a contusão. Ele está sentindo. Então ele, talvez jogue, mas ele, o Josué, são dois grandes jogadores que estão contundidos. Mas é um clássico que os dois perderam e os dois não vão querer perder.
2: Agora, é um tema muito longo, tá? Que eu vou. Mas só para nós discutir rapidinho. Eu juro, como diz o meu amigo Thiago, eu juro para Deus.
1: Juro por Deus,
2: lá de Londrina.
1: Caldarelli,
2: jura pra Deus. se isso acontecesse do. Como que é o nome do zagueiro lá?
1: Jaci.
2: Ficasse inválido, não pudesse mais jogar futebol. Meu. Certo? O Coritiba ia se incomodar e o Jaci teria que ser indenizado.
0: Ah, mas com certeza. Jaci que passou pelo Rio Branco, né? Foi cria do Atlético, teve no Atlético, passou pelo Rio Branco. O Tamar
1: Bill trouxe ele a primeira
0: vez. Isso, né? Um baita.
2: É que nem teve uma vez, até contei aqui, o negócio do parque aquático, né, Bentinho?
0: Sim, o parque aquático.
2: Lembro.
0: Tinha o treino
2: e tinha a piscina.
0: Isso.
2: Aí eu não lembro o nome do jogador do Atlético que saiu no galope, foi e se jogou na piscina.
0: Vazia, o cara água. Lembro. É. Isso aí, olha, Valdir, você falou uma coisa certa. Se acontece algo, graças a Deus que não aconteceu nada pro Jaci, que é uma baita pessoa, um cara que teve problema com a sua mãe, perdeu a sua mãe pouco tempo atrás por doença, é um cara forte, é um cara que humilde, é um cara que já tem olho, muitos times da Europa de olho nele, é um baita zagueiro, uma baita pessoa, eu torço muito por ele, apesar de ele estar no Curitiba,
1: é
0: o melhor zagueiro, exato.
2: Porque, Bentinho, veja bem, eu até quero checar isso de perto, é uma questão de um desafio para mim, pessoalmente, eu conheço bem o Couto Pereira, conheço bem.
0: Sim.
2: As duas entradas, eu não consigo ver, a menos que eles afastaram a placa de publicidade mais para trás.
0: Isso. Certo?
2: Porque antes não dava. Era na linha quase do gol as placas de publicidade.
1: Era mais na frente. Tinha
2: placa ali, dá para ver. Dava como daqui naquela parede lá, Bentinho, para cair dentro do túnel.
0: Era mais distante entre a placa e o túnel.
2: Eles andaram mexendo em alguma coisa.
1: Trouxeram a placa um pouquinho mais perto.
0: Mais perto do túnel.
2: Mas então eles prepararam o golpe.
0: Armadilha, né?
2: Eles prepararam o golpe.
0: Agora,
2: que falta de imaginação, né, Ben? Ou era pra eles
0: Não, acho que não. Eles não iam fazer isso, Valdir. Eu acho que foi um erro ali de colocar a placa perto do túnel. Outra coisa que eu acho que não deveria de ter a placa e nem a cobertura, só que quando chovesse, né? Que eles põem uma lona na cobertura, tira a placa para o jogador saber que ali.
2: Bentinho, estava falando agora há pouco, Bentinho, da publicidade, que é que tire a placa.
0: Não. Tira a placa da frente do túnel, que a coloca
1: televisão,
0: do outro lado.
1: Tá televisão. Placa
2: de publicidade.
1: Ou colocar um segurança, né?
0: Ou coloca um segurança
1: atrás da placa.
0: Faz alguma coisa.
2: Se for pular, ele não sabe. Segurança naquele embalo que veio, já se jogava, o cara
1: junto. Mas eu já se ia olhar. Não ia pular, não, onde que tava segurança, né, Valdir?
0: Já põe uma plaquinha ali, stop.
2: Eu não sei, se fosse o Bentinho, fazia essa loucura.
0: Pulava. Pô,
2: e esse retrospecto, você não fica com vergonha, Bentinho?
0: Não.
2: 152 vitórias pro Curitiba e só 126 pro Atlético.
0: Não tem problema.
2: Não tem?
0: Não tem problema.
2: Você não fica com vergonha?
0: Não. Fica chateado? Eu faço uma pergunta. Pra você ser melhor, você tem que ter título, né? Vamos comparar? Me desculpe aí os coxa brancas, são todos meus amigos. Campeão brasileiro, os dois foram. Campeão de Copa do Brasil, quem foi? Atlético Paranaense. Curitiba foi? Não foi. Campeão. Quem disputou duas finais de Libertadores? Atlético Paranaense.
1: E olha, Valdir,
0: até falando. Se você for falar nisso, nós estamos na frente.
1: Final de Libertadores, engraçado, né? Esse dia eu tava vendo um podcast dos torcedores do Atlético. Cara, o que a torcida do Atlético tem raiva do São Paulo por causa dessa Libertadores, que tiraram o Atlético em 2005. Tava muito torcedor do Atlético jurando que queria o último jogo, o São Paulo brigando pela zona do rebaixamento, dentro da baixada, pro Atlético ter o gostinho de tentar rebaixar o São Paulo pelo momento que vive. E é um clube que eu vou te dizer. Desculpe, São Paulino. Não fique mascarando essa vitória contra o Bragantino e contra o Galo. Eles pegaram o Galo, Atlético Mineiro no Brasileiro, Atlético Mineiro vindo de uma vitória contra o Cruzeiro, onde o Galo precisa já jogar na Sul-Americana. Então, o São Paulo, existe a possibilidade ainda de brigar pela zona de rebaixamento. É. Até porque no domingo, São Paulo pega o Palmeiras.
2: Pois é, mas Bentinho, só para nós terminar aqui o tema Atletiba, então quer dizer com o que você falou, que você acha, então, que o Curitiba é fraquinho perto do Atlético.
0: Não, eu tô dizendo assim, que pra você. Não, explica, ser... Bentinho. Tá, tô explicando.
2: Você acha que o Bentinho falou os números, né? É freguês do Atlético.
0: Não é questão de jogo.
2: Presta atenção, são 152 vitórias do Curitiba.
0: Certo.
2: E 126 vitórias do Atlético. Quem é mais forte aqui?
0: Não é questão do forte, é questão de vencedor.
2: Número.
0: Inúmeros vencedores. Ah. Tá, mas pra você ser grande, pra você ter ranking.
2: O Curitiba tem um título.
0: Tá,
2: o Atlético tem um título.
0: Se você pegar o ranking, fala em número de vitórias, o Curitiba tá na frente. Em confronto direto. Mas se você pegar em ranking, quem que tá na frente? É o Atlético Paranaense. Não é porque eu sou Atlético, podia ser outro.
2: E quem tem o melhor estádio, mais bonito?
0: Não, aí depende, né? Mas eu acho que assim. Depende de gosto. Depende de gosto.
2: Quem é o melhor estádio, do Atlético ou do Curitiba?
0: Hoje, moderno é do Atlético.
2: Do Atlético.
0: É mais moderno. Ah. Certo?
2: Melhor, a camisa mais bonita, é do Coxa ou do Atlético?
0: Ah, do Atlético.
2: Do Atlético?
0: Vai dizendo aí que só vou dizer Atlético.
2: Ah, tá bom, mas é. Não tem nenhum coxa aqui pra se defender.
0: Não, tem o Samuel ali, ó. Samuca. Daqui a pouco o Samuel joga o microfone na minha cabeça.
2: O Samuca que nem eu, torce lá pro Pedro de Mafra, rapaz.
1: Na verdade, né, Valdir, a gente também estamos falando de épocas, né? A gente não podemos comparar o Curitiba na década de 80 e de 90, ele era bem superior e o Atlético. E esses
0: nessa
1: números
0: época,
1: aí, nesses números, o Curitiba atropelava o Atlético. E agora, dos anos pra cá, dos anos 2000 pra cá, o Atlético teve mais vitórias, tanto que tá se igualando. Chegou um momento que era de uma diferença de 40 jogos de vitória do Curitiba. As coisas estão acontecendo, mas são épocas normais.
0: Claro.
1: Porque Curitiba vivia na década, como você fala muito bem, né? O Angelino da Costa Neves, né? Um dos maiores presidentes. Também tivemos a época do Wilson Ribeiro de Andrade, em 2000, que chegou em duas finais de Copa do Brasil. E hoje vai ser um grande clássico. Eu, claro, um pouco favoritismo pelo momento que vive o Atlético Paranaense. Mas o Curitiba está jogando em casa, vai querer dar uma resposta para o torcedor. Até porque o Curitiba precisa vencer depois da derrota para a equipe do Mirassol no meio de semana.
2: O Curitiba perde em tudo nos retrospectos pelo Atlético, tá? Perde tudo, Curitiba. Sabe quem é o maior artilheiro de todos os tempos desde 1940, Bentinho?
0: Jackson?
2: Não. Neno.
0: Neno.
2: Neno. Neno, em 1940, na década de 1940, com 21 gols, tá? Certo? Pelo Curitiba.
0: Certo.
2: Jogou pelo Curitiba.
0: Certo.
2: E o segundo é o Jackson,
0: que está vivo até hoje. Né?
2: 1944, com
1: Parnanguara.
0: Parnanguara, Jackson. Vivo até hoje, fez 100 anos agora, esse tempo atrás. 101, 102 anos, né?
2: Agora, o Neno deu um show, hein? O Neno deu um show no tal de Jackson, hein? Olha, o Neno fez 21 gols e o Jackson só 15 gols.
0: Antigo estádio Belford do Ar.
1: Isso a gente tá falando em Atletiba, né? Daí,
2: Atletiba, né?
1: Até porque o Jackson também não era atacante, Jackson era um meia, né?
0: Era um meia direito,
1: meia atacante. Mas os números são interessantes, mas será, como eu vou dizer, um clássico, ninguém podemos esquecer que ano passado o Curitiba ganhou dentro da Baixada.
0: Isso.
1: Dentro do Atlético Paranaense. Então, e era o favoritismo, era
2: e
1: pro
2: esse,
1: Atlético.
2: E esse clássico de sexta-feira foi o Atlético favorito e vai golear, Bitinho?
0: Não. Vai golear, não põe a palavra na minha boca. Não vai golear.
2: Mas
0: não.
2: Mas você tá com vontade de falar, você tá, né?
0: Não vai golear, não vai golear, não temos que
2: você
0: ser.
2: Você falou pra nós aqui agora há pouco aqui, Bentinho, no bastidor aqui que o Atlético ia ganhar de 5-1.
0: 5-1?
2: Não.
0: Essa boca testemunha. Quem falou foi você que o Coxa ia ganhar de 4-0. Não.
2: Mas é clássico.
0: Clássico é difícil.
2: Jogo pra 0-0, Thiago?
1: Eu acho que vai ter vencedor. Ou o Curitiba vence, o Atlético vence, até porque, apesar que são estratégias de duas equipes bem parecidas, Curitiba gosta de jogar no contra-ataque, na transição, o Atlético mesma coisa com o Odair, apesar que o Atlético tem peças interessantes, Vargas para entrar no segundo tempo, tem o João Cruz da base, o Dudu, tem mais elenco no momento do que a equipe do Curitiba, mas o Curitiba joga dentro de casa, né? Tem dois jogadores que são perigosos, um é o Josué, outro é o Pedro Rocha, e também é uma equipe que tem uma transição muito interessante. Eu acho que será um clássico disputado. Eu acho que ou o Coritiba vence ou o Atlético. Eu acho que não vai ser empate esse clássico no Atlético.
2: 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Para a cadeira social, R$ 240 e a meia, R$ 120. 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
0: 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Já tá bom.
1: Tá bom, tá bacana.
0: Já tá bom.
1: Bacana, legal.
0: Tá bom? Tá ruim, mas tá bom.
2: Tá ruim, legal. Mas tá bom.
0: Tá ruim, tá bom.
2: Ô, Samuca, hoje nós não temos intervalo, Samuca? Ô, meu produtor. O que é meu produtor?
0: Meu diretor.
2: Ah, meu produtor. É, são agora 14, são 17h35. Né? Agora saiu lá. Saiu do forno. Esse é o Samuel Dias. Vamos a um intervalo comercial rapidinho, 2 minutinhos, e voltamos já, hein? Não saia daí. 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
2: É, voltamos, foi rapidinho. 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Nós estamos aí quase terminando o inverno, né? Estamos chegando já à próxima primavera, o verão vem forte. 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Bentinho, para nós terminar aqui o nosso retrospecto sobre os atletibas e os campeonatos, né? Nós vamos falar também agora sobre a 26ª rodada, Thiago, que tivemos na Série A no sábado, no Maracanã, Fluminense 1-0 no Vascão. No Morumbi, São Paulo 2-0 no Galo, no estádio Cícero de Souza, Bragantino 2, Bahia 3, no Couto Pereira, talvez foi a zebra, né? Ao lado da Chapecoense, Curitiba perdeu em casa pro Mirassol pelo placar de 2-1. No Mineirão, em Belo Horizonte, Cruzeiro 2-1 no Furacão. No Mangueirão, Remo 0, Flamengo 1. No Beira Rio, Internacional 2, o Peixe do Seu Afonso ali costurou o Internacional, o meu Colorado, 3-2 pro Santos. No Engenhão, Botafogo 0, Palmeiras 0. Na Neoquímica Arena, Corinthians 1, Chapecoense 2. Essa talvez tenha sido a zebra da rodada. E ontem à noite, no Barradão, vitória 1-0 no Grêmio. Thiago Braz.
3: Olha, Valdir, sobre a situação, não concordo com você quando você fala que é zebra o Mirassol. Porque eu sempre falei aqui que o Mirassol, depois que ele saísse da Libertadores, ele não ia ficar na zona de rebaixamento. É um time muito bem treinado pelo Rafael Guanais. É um time que tem hoje um dos melhores lateral esquerdo, que eu acho. Concordo com você quando você fala do Reinaldo. É um time bem montado. Só o que acontece com o Mirassol acontece com todos os times brasileiros. Não tem elenco para disputar três competições. Tanto Copa do Brasil, Campeonato Brasileiro e Libertadores. Ele que está acontecendo com o próprio Vasco da Gama, que eu acho que o Vasco também não vai cair para a segunda divisão, porque tem time, mas não tem elenco para disputar a Sul-Americana, Copa do Brasil e Campeonato Brasileiro. Eu acho que foi uma partida que o Mirassol vai tirar pontos de muito time, como também eu acredito que vai ganhar do Vitória no próximo domingo, dentro de casa. Do outro lado, o Corinthians, ele sente a falta do jogador Yuri Alberto, não adianta. Esse Yuri Alberto, Valdir, o que ele joga, quando ele não tá na equipe do Corinthians, o Corinthians é meio time. O Memphis Depay caiu de produção e o Corinthians tem algumas coisas acontecendo dentro do Parque São Jorge. salários atrasados, direito de imagem, briga de torcida com organizada, diretor de futebol sai em live para brigar com o cronista esportivo, sumiu material esportivo dentro do Corinthians. Então o Corinthians vive esse momento conturbado. E a gente não podemos esquecer, o momento fora de campo vai atingir dentro de campo. E o Corinthians perdeu para essa Chapecoense que vem crescendo. Chapecoense ganhou da equipe do São Paulo, Chapecoense tirou um empate lá da equipe do Bahia na Fonte Nova. A Chapecoense é uma equipe que ela vai tirar ponta de grandes equipes, até porque é outra Chapecoense após Copa do Mundo. Não digo que vai se salvar, mas vai tirar ponto de algumas equipes no Campeonato Brasileiro. Mas, na minha opinião, os times que vão brigar para não cair, Grêmio e Inter, pela situação financeira que vive. Pra mim, o Vitória se escapa, porque é muito bom, bem, uma equipe que é bem montada no Barradão. E outra equipe que ninguém tá falando nada, na minha opinião, é o São Paulo, que é um time mentiroso. Pra mim, o São Paulo vai brigar pra não cair. Venceu o Bragantino e venceu o Galo, praticamente depois dessa parada da Copa do Brasil. Mas agora vai pegar um clássico. Pra mim, esses são os times que vão brigar pra não cair.
4: Eu achei interessante o Bentinho falar pra nós aqui nos bastidores que não achou o resultado do Corinthians e Chapecoense zebra, porque se, palavras do Bentinho, se o Corinthians jogar 10 vezes com a Chapecoense vai ganhar todas as 10 vezes.
5: Não, valeu. Ô, Valdir, você tá pegando muito bem.
4: Hã? Não é isso, não, ou eu me enganei?
5: Não, me enganou, você.
4: Ah, me enganei.
5: Mas eu concordo com o Thiago, a Chapecoense tá no crescente, hein?
3: É, pós-Copa, ela melhorou muito,
5: melhorou,
3: né?
5: Bastante.
3: É outra equipe.
4: A Chapecoense vai ganhar do Inter, cara.
5: É, mas o Inter, pô, Valdir, me desculpe, mas o Inter levou um passeio do Santos no primeiro tempo, depois deu uma reação, mas um Internacional, o Thiago falou bem, tá numa fase de dinheiro, tá devendo pros jogadores, tá complicada a coisa pro Internacional.
3: Eles financiaram a máquina do campo, Bentinho,
5: corta
3: a grama do campo agora,
5: exatamente.
3: Se não me engano, 120, tá tem difícil. 600 mil reais,
5: tá,
3: e botaram na negociação de um jogador.
4: Lá no Rio Grande do Sul, Bentinho, tá a maior gozação, certo? Porque os caras estão falando assim que o Grêmio tá tudo alegre, tudo faceiro, porque ganhou dos dois times mais ruins do Brasil nesses últimos jogos. Ganhou do Flamengo, ganhou do Inter e ganhou do
5: Chapecoense. Mas é que... Mas
4: tem sentido isso, não?
5: Mas eu acho que... até pouco.
4: Os dois times mais ruins do Brasil é Inter e Chapecoense.
5: Do jeito que tá jogando, vão dizer, porra.
3: A diferença do Grêmio,
4: Gauchinho...
5: Uma alegria pro Gauchinho.
3: A diferença do Grêmio é que o Grêmio tem dois jogadores acima do nível, que é o goleiro Everton.
5: É, o Everton.
3: E tem o atacante, que é o Carlos Vinícius.
5: É o Carlos Vinícius, que é um artilheiro.
3: Tem
5: artilheiro.
3: Dois jogadores acima do nível.
4: Não tem nenhum time no Brasil hoje que tenha esses dados que o Thiago trouxe aí. Começar por isso aí. O melhor goleiro do Brasil hoje é o Everton.
3: Eu acho que ainda
4: e
3: é.
4: E o melhor centroavante do Brasil hoje é o Carlos
3: Vinícius. Eu já não acho que é o melhor, porque tem Viveiros e tem Pedro ainda, né?
5: A defesa
3: é um dos melhores.
5: Se você vê a defesa.
4: O Viveiros fez 17 gols porque pegou umas babas pela frente aí.
3: Ué, baba.
5: Se você vê a defesa que fez o goleiro do Remo num chute cara a cara, queima-roupa, pra mim foi a defesa do ano. Cara, meu, que defesa fez o goleiro do Remo num chute do Pedro. É, cara a cara, tocou de lado, o goleiro pegou no susto, mas foi uma grande defesa. Eu acho que o Pedro é um baita atacante, o Viveiros é um baita centroavante, o Yuri Alberto do Corinthians também é um baita centroavante, mas esse Vinícius do Grêmio, Carlos Vinícius, tá me surpreendendo.
4: Quando ele quer jogar bola, né?
5: Mas ele é um baita jogador.
4: Começa a reclamar, é uma
3: M. Valdir, outra, mas não adianta. A gente, no futebol, existe o funcionário, ele trabalha 30 dias, ele quer receber.
5: É claro.
3: Não adianta, o Internacional e o Grêmio, ele vive momentos
5: difíceis.
3: Problema, não que o time. Ah, o time do Grêmio é horrível. Não, não é assim. O time do Inter é horrível, não.
5: Também
3: não. Que os caras não recebem. O Internacional faz 3 meses de direito de imagem. Os caras não recebem, os caras vão fazer corpo mole. Após o clássico do Internacional e Grêmio, os jogadores do Inter chegaram na diretoria do Inter com o Barcelo, falaram, não vou concentrar.
4: Nem que seja um pouquinho, promete, pague, né, Betinho?
5: Não, pelo menos dê um agrado, né? Para que você possa o jogador jogar.
4: Como é que é agrado daí?
5: Agrado é um 10%, 20%, 30%, tá. Um bichinho a mais, né?
4: Alguma coisa. Dar um beijinho.
5: Não, não, não, isso, não, esse, nada, não, nada, não, nada de sexo. É só.

0: Mengão queridão do meu coração. De tanta gente, do meu amigo Emerson, ali da costeira, né, Emerson? Passei ali agora, falei com ele, seu Valdir, eu sou Mengão. E salve o líder, né?
1: Ah, segue o líder.
0: Emerson estava esperando chegar a carne ali. Ô, Emerson, não esqueça de mim. Flamengo, 49%. Palmeiras, 41%. Atlético, Furacão, não é o Mineiro, não, aquele é ruim. O Furacão, 7,3% de ser campeão. E o Fluminense, 1,2%.
1: Tá? Eu acho que sim.
2: E o Palmeiras deu uma de mandiaro, né? Perdeu a gordura, né?
1: Perdeu a gordura.
2: Perdeu, tomou mandiaro.
1: Perdeu jogos fáceis. Mirassol foi um, né? Podia ter ganho. E
2: Botafogo
1: deu aí oportunidade.
2: Empatou com o Inter dentro de casa. Perdeu pro Atlético Mineiro.
1: E deu oportunidade pro Flamengo, porque o Flamengo tem elenco, né, Thiago?
2: Olha, Bintinho, o Abel, eu sempre falo assim. Eu não tô querendo dizer que o Abel tem que ser mandado embora do Palmeiras. O Abel é o estilo dele. Você não vai ver o time do Palmeiras jogando bola, com transição rápida, com qualidade, posse de bola, tendo mais de 23 chances a gol. É o estilo do Abel. O Abel, e outra coisa, o Abel ele tem uma coisa que isso me assusta muito. É o jeito dele português de ser. O Bintinho sabe muito bem porque vem da escola de família portuguesa. Ele não aceita crítica, ele não chama responsabilidade.
1: Exato.
2: O que que é gol? Oh, a última coletiva do Abel, o time dele não ganhou do Botafogo e ele vem me botar a culpa no microfone da TV que tá do lado que atrapalha
1: dele.
2: Que nem Liga dos Campeões existe isso. Ele tira totalmente o foco, que é uma coisa legal. E eu acho legal em partes, porque o Vanderlei do Luxemburgo fazia isso, o Renato Gaúcho faz muito bem isso, e ele tira o foco. Ele não assume que o time do Palmeiras não tá jogando nada. Nada. Não merecia estar na liderança. Mas agora vem o Flamengo, que conseguiu esse resultado e dificilmente, mas pode existir a possibilidade do Palmeiras ganhar uma Copa do Brasil, uma Libertadores e um Campeonato Brasileiro. A gente não pode esquecer que, apesar de tudo, ainda o Palmeiras está em 3 competições.
1: É, exatamente. Isso às vezes atrapalha, né? Mas o elenco do Palmeiras, né, Thiago, é para 3 competições. O treinador do Palmeiras é um treinador para 3 competições. Isso que você fala do Abel ser pavio curto, isso é natureza da europeu, né? Principalmente português. Mas ele é um baita treinador. O que está faltando, acho que, não sei, posso estar errado. Pode estar perdendo o comando. Eu acho que o Abel pode estar perdendo o comando no Palmeiras.
0: Então, só para nós terminar aqui, a classificação, então, em primeiro está o Flamengo 54, em segundo o Palmeiras 53, em terceiro o Furacão 45, em quarto o Fluminense do Henrique Silva com 45. O Coritiba hoje ocupa a 7ª colocação com 37 pontos. Estariam rebaixados hoje Vasco da Gama, Internacional, Remo e Chapecoense. Tá? Os artilheiros: Kelvin Viveiro do Atlético com 17 gols, Pedro do Flamengo com 15 gols e Carlos Vinícius do Grêmio com 10 gols. 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
0: Os vascaínos, se quiser, hoje o Vasco joga, né?
2: O Vasco joga pela Sul-Americana, né?
0: Só ligar lá pro 996945647. Quero deixar um abraço pro meu amigo presidente Nando, CMA e o Pedrinho do Sindicato da Estiva, trabalhando há 122 anos, né? Esse pessoal trabalhando pela nossa Estiva. 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E eu deixar um forte abraço para os meus brother lá, o Arnaldo e Hamilton e Arnaldo da Paranagoiás.
2: Flamenguista também.
0: Flamenguista, juntos também com a equipe Bola na Rede, sempre junto conosco, né, Hamilton?

0: Muito obrigado pelo apoio, muito obrigado pela confiança, que Deus abençoe vocês, o seu trabalho, o trabalho de vocês e a empresa, tá bom? 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
0: Um abraço lá pro Natan, para todo o pessoal lá da Grife Lava Car. E deixar um abraço também pro meu amigo Edson Coelho, né? Que é o presidente do Sindicato dos Vigilantes de Paranaguá, lá pro Ito, né, pro Valdomiro, também lá pra Josiane, né, pessoal todo ali do sindicato, obrigado pelo apoio, viu, presidente, que Deus abençoe vocês aí. 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Meu amigo Samuca, nós temos um comercialzinho aí político, né? E nós vamos voltar já, dois minutinhos, que nós temos que falar aí, tem muito esporte, inclusive falar do nosso Rio Branco, hein? Ô, oh, como que tá ficando as obras ali, hein, Bentinho? É de alvoroçar as lombrigas, né, Bentinho?
2: Ah, com certeza, né? Ah. Tá aí, né?
0: É.
2: O Amaral tá aí, trabalhando firme e forte.
0: O homem tá tentado.
2: Tá tentado.
0: É, o homem botou pra quebrar. Botou a mão no bolso, Bentinho.
2: É, o Felipe Augusto aí, que é o grande investimento dele, artilheiro aí da Série B, está jogando no Iguaçu. É que disputa a Copa Paraná, que vai disputar o Campeonato Paranaense Primeira Divisão.
0: Pois é, isso que o técnico já tá vendo aí, Betinho.
2: É mesmo?
0: É, o técnico.
2: Eu acho que é o mesmo do ano passado, dos anos passados.
0: 25. É, porque começa. Vou dar só uma dica, começa com F.
2: F?
0: F. Ô, Samuca, deixa eles quebrar a cabeça.
1: Começa com F.
0: Começa
1: com F. Não, com Júnior, final com Júnior.
0: Ah.
1: Com Júnior, final com Júnior.
0: É, o homem que queria bater no Valdir Braz. Vamos agora pro intervalo e voltamos já, não saia daí.

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2: Voltamos, foi rapidinho, 18:07, vamos falar rapidinho aqui da Série B do Campeonato Brasileiro, na sexta-feira, nos aflitos, Náutico 1-0 no Botafogo da Paraíba, né? Não, Botafogo de Ribeirão Preto. No estádio Heriberto Wilson, em Criciúma 2-0 no Cuiabá. Na Arena Sicredi, em São João del Rei, Atlético 5-0 no Vila Nova, hein? Que barbaridade. E o Vila Nova brigando pela classificação. No estádio Rei Pelé, em Maceió, CRB 3-1 no América. No sábado, no estádio Dr. José Ismael Biasi, Novo Horizontino 3-1 no Avaí, do Alan Hall. No estádio Aile Pinheiros, Goiás 0, Fortaleza 1. No estádio Alfredo Jaconi, na Serra Gaúcha, o Juventude estava ganhando até os 45 minutos da etapa complementar. O Atlético Goianense empatou no finalzinho, em 2-2. No Castelão, Ceará 2-1 no Sport de Recife. No domingo, às 11 horas da manhã, o jogo foi no VGD em Londrina. Londrina perdeu em casa para o Operário pelo placar de 2-1. 2 para o Operário, 1 para o Londrina. E tivemos no Moisés Lucarelli em Campinas. A Ponte Preta perdeu, se não me engano, para São Bernardo. Eu até esqueci de pegar esse resultado, né? Quanto é que foi, Bentinho?
3: 2-0 São Bernardo.
2: 2-0 no São Bernardo. Classificação: em primeiro, Juventude 47, em segundo, Criciúma 47, em terceiro, Novo Horizontino 46, em quarto, Vila Nova 44, Fortaleza em quinto com 44 e o último lá é o CRB com 43. O Avaí na zona de rebaixamento, hein?
3: Quem diria, né?
2: Avaí com 29, 17º, Londrina com 18º, 22, 19º, América, 14, e o em 20º, Ponte Preta com 10. América e Ponte Preta já foram, Thiago?
4: Ah, Valdir, são duas equipes que a Ponte Preta, mas pela parte salarial desde a Série C, né? Conseguiu subir, apesar do ano passado, com todos os salários atrasados, vivia um momento complicado a equipe da Macaca, depois daquela rebaixamento que tivemos em 2013, nunca mais voltou. Já a equipe do América também, o América teve um problema até com problemas financeiros, agora que o cara que tocava a equipe do América, que há muitos anos estava com problema, e o América teve essa situação financeira. Já do outro lado, o Avaí, né, Valdir? O Avaí que é uma lástima, né? O Avaí que tem um jogo decisivo no próximo fim de semana, ainda meio de semana, contra o Fortaleza lá no Castelão. Vai pegar o Fortaleza, o Avaí, que eu pensava que poderia dar uma arrancada depois daquela virada contra a equipe do Operário dentro do estádio Germano Krieger, que conseguiu virar a equipe do Avaí. E um campeonato muito bem disputado, né? Tanto pela parte de cima da tabela quanto pela parte de baixo. Juventude estava saindo perdendo para o Atlético Goianiense empatou, depois ele virou e tomou o empate no final. Então é um campeonato muito bem disputado. Do outro lado, o Criciúma venceu, né? O Criciúma venceu na última rodada. Eu acredito que tem grande. Acho que o Criciúma sobe, Valdir, e outra equipe também, o Juventude, acho que sobe. Daí vão brigar porque tem esse novo formato da competição, né? Sobe os dois primeiros, depois até o oitavo ali, depois vão pro mata-mata. Até o sexto vão pro mata-mata, esse novo formato.
2: Briga daí no terceiro, Novo Horizontino, Vila Nova, Fortaleza, CRB e Operário, Bentinho, que tá difícil também pro Operário, hein?
3: E você veja, né, Valdir, Thiago, que o Operário, há umas 7, 8 rodadas atrás, ele tava ali em terceiro, segundo lugar.
2: Hoje tá na sétima colocação, 40 pontos.
4: Perdeu pro São Bernardo, perdeu pro Avaí,
3: perdeu jogos em casa, né? Hoje o CRB, que é o sexto colocado, que estaria dentro de uma classificação, né? E o Operário 40, 2 pontos, né? Ainda tá na briga o Operário. Mas hoje, se terminasse, Juventude e Criciúma seriam os dois que subiriam na primeira vez, né? Já rápido. E aí Novo Horizontino e CRB, Vila Nova e Fortaleza fariam esses dois jogos, quem vencesse subiria.
2: Betinho, eu sabia que eu falei lá atrás, que nós poderíamos ter no final do ano um gaúcho só na primeira divisão, que seria o Juventude, e os dois na segunda
3: divisão. Ai, meu Deus do céu.
4: E o Juventude que bateu.
2: Falei isso lá atrás, Betinho.
3: Meu Deus.
2: Tá gravado. E tá começando a
3: acontecer.
4: E o Juventude que bateu bate e volta, né, Valdir? Ele caiu ano passado.
3: Ele
4: já vai subir no ano seguinte. O Criciúma que ficou mais de um ano na segunda divisão, que pode subir esse ano.
3: Agora, o Novo Horizontino é aquele, né, que sempre cavalo paraguaio.
4: É igual coca de 3 litros, né? Ele perde o gás, né?
3: Boa, essa é boa. Nova. Coloca de 3 litros, perde o gás. Essa é boa. Boa, não, Thiago.
2: Não. É, e ele pegou pesado, de 3 litros, hein, né?
3: 3 litros.
2: Os oitavos de finais da Série C, no estádio Major José Levi Sobrinho, Inter de Limeira, 3-2 na Ferroviária de Araraquara. Tivemos no estádio Presidente Vargas, o PV, Floresta 0, Maringá 1. No Mundão da Ruda, Santa Cruz 1-0 na equipe do Botafogo, da Botafogo, e no Belém do Pará, lá na terra que Jesus nasceu, na Curuzu, Paysandu 1-0 no Brusque.
4: Ah, vou dizer, o Maringá é um trabalho...
3: Não, o Brusque ganhou, né? 2-1.
4: O Maringá é um trabalho já mais de 16 anos.
3: Ganhou 2-1.
4: Ah, é? O Maringá é um trabalho mais de 10 anos, né? O Maringá, se lembra, o Maringá decidiu o título em 2014. Aí, contra a equipe do Londrina, ele perdeu aquela ocasião, que era até o Claudemir Sturion, era o treinador na ocasião, tinha o Max, tinha uma parceria naquela ocasião, o Marcos Amaral já estava no Rio Branco, e ele vem numa crescente, né? A equipe do Maringá é uma equipe que vem fazendo um bom trabalho, não tem seu estádio próprio, ele joga no estádio municipal, mas é uma equipe que disputa todo ano Copa do Brasil, entra receita, faz um mercado interessante,
3: né? É novo, né?
4: Faz um mapeamento, faz contrato com os jogadores, na época que ele não tinha divisão, ele fazia contrato com os jogadores e emprestava. Depois os jogadores voltavam.
2: Um grupo de empresários, parece que de 20, 30 pessoas.
4: E é interessante, né, Valdir? É interessante, é uma equipe que merece já. Não é de hoje, já merece estar numa Série B no brasileiro.
2: Era daquele outro que tinha lá, o Azuco, Aruco, sei lá.
3: Aruco? Não, esse é não. Maringá. Esse é o segundo. Primeiro o GEM, né? O Grêmio do Esporte Maringá, que é o antigo, né?
4: Era o Metropolitano, se não me engano.
3: Esse é o. Isso, o Metropolitano. Que é o segundo Maringá.
2: Pois é.
3: Bom, novo, é time novo.
2: Pela Série D do Campeonato Brasileiro, tivemos no estádio Divino Garcia Rosa, o Goiatuba empatando com o São José em 1-1. Tivemos no estádio Rei Pelé, Maceió, CSA 0, Nacional 0. E no Parque do Sabiá, o Uberlândia, do meu grande amigo Hamilton, da Paranagoiás, Uberlândia 2-0 no Asa da Arapiraca, hein, Betinho?
3: Olha, esse Asa, né? Pô, que é um time forte.
4: Tava o Ferreira lá, né?
3: O Itamar Schuller tá lá. E o time de Uberlândia, né? De Goiás, foi lá e ganhou lá na casa do Asa, né?
4: Então, Asa subiu, né?
3: Sim.
4: Já subiu, né? Então, e outra, né, Valdir? Vamos dar os parabéns ao Ferreira. Ferreira subiu com o Paraná Clube, Ferreira estava lá na equipe do Asa com o Itamar Schulli, subiu com a equipe do Asa, e o trabalho que está fazendo o Itamar Schulli, esse bom treinador que foi campeão com o Operário em 2013.
3: Sim.
4: E agora também fazendo um bom trabalho com o Asa da Arapiraca.
2: Muito bem, olha, são exatamente 17 horas.
3: Hoje tem Libertadores.
2: 15. O Thiago Batista está mandando aqui, dando uma cornetada, dizendo que o Zé França está ouvindo o programa lá na casa dele, ao lado do Gênito, seu filho. Ele almoçou hoje, adivinha?
3: No gauchinho.
2: Gauchinho. Deve ter comido uma costela do
3: Olha,
2: esse cara é um cara de bom gosto, esse tal de Zé França.
3: Grande Zé França. Ah, arrasa, professor Zé França.
2: Saíram meio redondo de lá.
3: Exatamente.
5: Olha a mensagem.
3: E o Thiago Batista tá lá, escuta, né? Então, abraço, Thiagão.
2: Tá cornetando aqui o Thiago.
3: Tá certo.
2: Tem gente interagindo aí, Samuca. Bom Samuca dia. Começa começa apavorando aí, né? Fazendo um escândalo lá com a vinheta. Diga, Samuca.
6: Valdir, então tem o Rafael Barroso, ele falou bastante aqui sobre o Flamengo, está numa boa fase, já também passando o Palmeiras na competição. Então, o Rafael Barroso, um grande abraço pro Rafael. É Rafael Paraíba, né? Rafael Paraíba.
4: Grande Rafael.
6: O Silvio também da Raia, Valdir. tá mandando um alô aqui, o Delcio está lá na Vila Guarani, ele e o Joel, o pessoal tá trabalhando lá e tá ouvindo Bola na Rede, e aí tem ali o Pescado, Jorge Pescado e o Vitão também nas redes sociais, acompanhando Bola na Rede. Eu não sei o que o Vitão falou ali, ele falou chora, mas eu acho que é a hora que falou do Flamengo, do Palmeiras, não
2: sei. É, o Jorge não é, ele o Jorge não foi pescador. Jorge, ele não foi pescado, o Jorge é pescador.
4: Ah, Jorge Pescador.
2: A Ilha dos Valadares. O Jorge Pescador, que ama o Bentinho.
3: É, meu amigão, ele é meu amigo.
2: Ama o Bentinho.
3: Jorge é meu camarada, meu brother.
2: O Bentinho falou que é a categoria que mais mente no mundo. Quem que é, Bentinho?
3: Pescador. Brincadeira, Jorge. Brincadeira. Hein?
2: Ô Jorge, tô te esperando, Jorge. Ô Jorge, vamos conversando. O Jorge sai pra pescar aí, diz que. Eu não sei se o Jorge não dá aqueles golpes que sai pra pescar, compra um peixe, não pega nada e depois
3: então, volta embora, não tem nada. Isso aí o quê?
2: Isso é migué, rapaz.
3: Então.
2: Isso é migué, o cara nunca tem nada, rapaz. Nunca volta com nada no barco.
3: Brincadeira, né, Jorge? Ah, brincadeira. Sim, Jorge é um baita pessoa, um baita
4: pescador,
3: cara.
4: Jorge Pescador.
3: Rio Branquista. Não, mas ele é boa, gente.
2: Quatro homens e saem pra pescar.
3: Certo? Quatro homens.
2: Fica uma semana toda. Aí no mar, aí fora, fico dentro do barco só dormindo.
3: É mesmo?
2: É.
3: Então o mar não tá pra peixe.
2: Não, e eles alegam assim, não. O tempo tá ruim. O que que é tempo ruim, hein?
3: Vento.
2: Ah, vento. É. E fica lá perto da ilha ainda, mas a boca.
3: Exatamente.
2: Mas, não, mas e o pior não é nada. O pior é que diz que os beliches dele não é individual. Beliche é uma cama de casal de cada um, de cada lado.
3: Dorme aí dorme os dois juntos.
2: Dorme os pescadores tudo junto lá.
3: Ai, meu Deus do céu.
2: Não, é piadinha de pescador ou é verdade isso aí mesmo?
3: Ah, não sei, não sou pescador, né?
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2: E tem aquela costela, né? Que vem pingandinho. Sabe que essa semana, sabe quem que vai lá no Gauchinho comer uma costela ou não?
3: Não sei.
2: O homem da grana do Rio Branco.
3: Opa! Senhor Marcos Amaral.
2: Vai lá comer uma costela. Ele falou, então, bom dia, de tanto eu ouvir você falar dessa costela que tá me dando fome, me dando vontade de comer uma costela.
3: Então.
2: Porque ele é como um bom cataúcho.
3: Cataúcho.
2: Ele como um bom cataúcho, ele...
3: O que é cataúcho? Catarina com gaúcho?
2: Catarinense com gaúcho, né?
4: Olha, Valdir, mas um gaúcho não saber fazer costela.
3: Costela
4: não,
3: é difícil, né? É difícil, né, cara?
2: Eu sou gaúcho.
4: É a mesma coisa japonês não comer arroz.
3: É, fazer xixi.
2: Eu só sei comer, pra comer eu sou mal.
3: Ah, certo. Você é igual o Henrique, né?
2: Sou igual... Não, Henrique é mais, né?
3: Bom de garfo.
2: Henrique é exagerado até, né? Grande Henrique Silva. Um abraço pra ele. 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Estão loucos pra ver o Valdir Braz pilotando aquela rampeja, viu?
4: Bacana, mandar um abraço pro Vilaça, também o Beto do Bavaresco, as grandes redes do supermercado, bom atendimento, porque é bacana, né, Valdir? 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
2: Muito bem, olha, continuam os trabalhos de revitalização do estádio Nelson Medrado Dias. Para quem não acreditava, está acontecendo. Término das pinturas, interna e externa. É, aquele calçamento, Bentinho, que está sendo feito ali na frente, né? É, eu fui consultar também, parece que aquilo ali é uma parceria da prefeitura.
3: Com o Rio Branco?
2: É, na calçada ali, aquele calçamento, né? E a parte externa vai ser pintada, ainda não terminou a pintura, tem certo. As colunas, vão pintar de branco também.
3: Certo.
2: Vão colocar umas lâmpadas de LED,
3: certo.
2: Né? Entende? Já está pegando, chegando perto do Natal também, né? Fica bonitinho.
3: Fica
2: né?
3: bonitinho, é. O gramado já está restaurado, né?
2: Já tá crescendo novamente o gramado.
3: Certo, todo restaurado.
2: Essa semana está reservada já para o início da parte de serralheria. Serralheria, tá? É, os alambrados.
3: Certo, né? Mexendo os alambrados.
2: Tudo que foi de ferro, né? De
3: cobertura,
2: tá? É, corrimão, os espaços para cadeirante também.
3: É, que precisa o corrimão, né? É. O bombeiro exige o corrimão.
2: Exige. Então essa parte, Thiago Braz, está sendo toda executada já, está ficando bonito cada vez mais e o importante é que as coisas estão acontecendo, já se preparando já, porque se Deus quiser, até no final de novembro, as coisas têm que estar tudo prontinha para o início da temporada do futebol, né, Thiago?
4: Olha, Valdir, é um processo que o Belo está fazendo nesse novo formato, né? Claro que eu dou minha opinião, eu acho, tipo, não seria o meu projeto, mas respeito, como eu tenho bastante amigo meu, até o próprio Sirimole, quando falaram em voltar a estradinha, ele adora a estradinha, como vários torcedores, que nem o Bentinho sabe, mas eu acho que o Rio Branco tem que focar muito bem também no departamento de futebol, mas seria importante, a gente não pode esquecer que será importante a volta de estradinha, porque se alguns jogos, onde o Rio Branco faz uma atmosfera diferente, querendo ou não, o torcedor ele não tem o gigante do Tibere como o seu estádio em si, mas a estradinha será uma boa volta, tem a reformulação também dos camarotes, que você falou, as cabines de imprensa, que seria interessante. O Rio Branco, a última vez que o Rio Branco jogou na estradinha foi no rebaixamento, né, em 2023. De lá pra cá, o Rio Branco não jogou mais dentro da estradinha. E seria importante. O Rio Branco precisa, na minha opinião, Valdir, agora fazer um departamento de futebol. Existem alguns nomes como treinador. Foi sondado no primeiro nome, depois esfriou o Fael Júnior. Foi sondado o Fernando Toné, que para mim é um bom nome, apesar que teve um pouco de culpa dele no Rio Branco naquele jogo contra o Cianorte, onde a teimosia dele atuar com o Márcio e com o Marcelo. Tem o Fael Júnior. O Fael Júnior, na minha opinião, Valdir, foi sondado. Tô falando eu, Thiago Cidel Braz. Respeito a opinião do Bentinho, a sua, do torcedor. Tô falando eu. Eu acho o Fael Júnior um bom treinador, mas a gente não pode esquecer que o Fael Júnior, em 2025, ele foi um dos culpados do rebaixamento do Rio Branco. 2024, ele fez um time certo, time bem compactado. 2025, é tanto que ele foi culpado que depois que trocam o nome do Fael Júnior pelo Paulo Massaro, o time jogou mais. O time do Rio Branco, ele tinha as mesmas peças e o time jogou mal. O Rio Branco jogou bem contra o Londrina, o Rio Branco jogou bem contra o Cascavel, que venceu lá. O Fael Júnior foi um dos culpados. O Fael Júnior não fez um bom trabalho no Paranavaí, que ele foi eliminado nos pênaltis na ocasião por Foz no ano passado. Não fez um bom trabalho no Betim. Então, e o Fael Júnior tem uma coisa que me preocupa. É uma bomba relógio. O Fael Júnior é uma bomba relógio. Você ter o Fael Júnior dentro de um vestiário, como pode ser uma boa, ele pode acertar o time Rio Branco, subir ano que vem e dar tudo certo, como pode arrebentar todo o planejamento. Então você tem que ver como você vai atuar o Fael. É, a personalidade do Fael é complicada. O meu nome seria Paulo Viola, que fez um bom trabalho, que está desempregado, que foi o treinador da Votoporanguense. O Serginho Guedes, que para mim seria o nome mais certo, mas é um treinador caro, que fez um bom trabalho na Portuguesa Santista, e também seria o Fael Júnior, o Fernando Toné. Eu deixaria o Fael Júnior, não seria uma grande opção para mim, mas respeito quem quer o Fael Júnior como treinador.
3: É, o Fael, ele teve a passagem no Rio Branco em 2024, quando ele veio, que subiu com o Rio Branco, né, que tinha aquele timaço, né, que para mim foi o melhor time do campeonato, só perdeu pelo juiz, né, o título, aqui no Gigante Tiberê, pro Paraná. Eu acho que o Fael foi um grande treinador naquela época, mas eu concordo, depois o Fael teve péssimas atuações aí, né, em 2025, ele não foi feliz, o Rio Branco teve que ser substituído pelo Paulo Massaro, que chegou para apagar incêndio e quase tirou o Rio Branco, foi um gol ali que perdeu no finalzinho, senão a gente teria permanecido na Série A do Paranaense. Mas eu acho assim, concordo com o Thiago, o Serginho Guedes, eu acompanho o trabalho dele, um trabalho que ele fez muito bem, né? O Bruno Mezenga foi revelado por ele, que foi para o Santos, conhece o futebol paulista é um celeiro de craques, o jogador da terceira divisão do campeonato paulista é craque aqui na segunda divisão. Né?
5: Agora só em cima do que o Thiago comentou, em relação ao Rafael, tá? Eu penso assim, ó, o Thiago acabou de comentar aqui que o Rafael é um bom treinador, também acho, ele é um cara meio genioso, meio difícil, tudo bem, faz parte, ele é um bom treinador, eu acho ele um bom treinador, tá? O Fael perdeu o título do campeão ser campeão paranaense da segunda divisão por causa de um pênalti. Ele não cobrou pênalti, não foi ele que cobrou. O Thiago acaba de falar sobre o Paranavaí que ele saiu fora por um pênalti, não foi ele que cobrou, entende? Agora, uma coisa é certa, eu não quero aqui ficar defendendo nenhum tipo de treinador, esse aqui é um problema.
4: Mas ele foi responsável pelo rebaixamento também, né, Valdir?
5: Do gestor, de que não pode errar, ele tá tendo tempo.
3: Ah, isso sim.
5: Ele tem tempo, ele não precisa se apressar, certo? Se eu tenho a caneta, se eu tenho dinheiro, eu procuro não errar. O Amaral tem essa responsabilidade de iniciar acertando. Já acertou e está acertando na parte de revitalização do estádio. Ponto. Agora outro projeto, que é o projeto que vai ser o carro pagador.
3: É o mais importante.
5: O mais importante de tudo é o Rio Branco subir. O Rio Branco não precisa nem ser campeão, tá? Mas o Rio Branco precisa subir. E isso tem que ser visto com carinho, com cuidado. Não só o treinador, mas as pessoas que estarão ao lado do treinador, certo? Aqueles caras que vão ser aquelas pessoas que vão estar junto em todos, desde o
3: roupeiro.
5: Do roupeiro até.
4: E tem um lado, Valdir, eu falei o lado, mas tem um lado bom do Fael, que a gente tem que ver todos os lados. O que é bom do Fael? Primeiro que o Fael não é um treinador bundão. Não é um treinador bunda mole. É um estilo do DNA do torcedor do Rio Branco. É um treinador que joga pra cima, é um jogador 4-3-3. Que joga no 4-3-3, joga com linhas altas. É o estilo do treinador. Você não vai ver o Fael metendo três volantes. Outra coisa, o Fael, ele querendo ou não, ele conhece a realidade do clube.
3: Isso é o mais importante.
4: Ele sabe que o Rio Branco, qual é a realidade atual do clube. Tem esse lado bom. Então, por isso que você tem que analisar. Tem o lado do Fael. Bomba relógio, é um treinador que foi culpado grande parte em 2025 pelo rebaixamento, mas tem outro lado, que é um treinador que joga com posse de bola e é um treinador que conhece a realidade do clube. Então você tem que tentar botar na balança todas essas situações.
5: 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Obrigado, rapaziada, pela confiança com a equipe Bola na Rede. 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
2: 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Vamos embora, Thiago Braga?
4: Vamos embora, Valdir. Só quando eu falo, Valdir, que é importante o treinador nesse momento, porque no ano passado, um dos motivos de nós, esse ano a gente não subir, foi porque a teimosia que nenhum colocar um treinador chamado Luiz Fernando. Deu o que deu na competição. Então, por isso que é importante o treinador e principalmente também o diretor de futebol. O Rio Branco precisa ter um diretor de futebol para você ter um mapeamento dos jogadores, tanto de categoria de base quanto de profissional. Será importante, mas o treinador, na minha opinião, será fundamental, porque é o treinador que vai trazer o jogador e ajudar a fazer um esquema tático. Um abraço, Brentinho, abraço também ao Samuel, todos os ouvintes da Rádio do Mel. Abraço, fique com Deus, fui.
2: Antes de eu passar a palavra pro Brentinho, só quero dar uma passadinha rapidinha aqui na segunda rodada da Copa Paraná, no estádio do rival Brito e Silva, na Vila Capanema, Paraná Clube 2-1 no Cascavel. No estádio municipal Vitorino Gonçalves Dias, Londrina 3-2 no Independente São Joséense, no estádio Pioneiros, em Pato Branco, Azures 2-0 no Foz do Iguaçu, e no estádio do rival Brito e Silva, na Vila Capanema, Atlético 0, ACP 3. Pelas quartas de finais, Paranaense, a terceira divisão, no estádio José Garbellini, Cambé 1, Oeste do Brasil também 1, no estádio municipal Álvaro Alves, PSTC 2, União do Francisco Beltrão, e no estádio Coronel Emílio Gomes, Irati 1, o Iguaçu também 1. Para fechar aí o estádio Café, London City 4-3 no Open Internacional. Vamos embora, Bentinho!
3: Vamos embora, eu queria desejar um feliz aniversário para minha filha, Bianca, que Deus te abençoe, te dê muita saúde, muitos anos de vida e que Deus te abençoe. Um abraço, fiquem todos com Deus e até outra oportunidade.
2: Um abraço, então, podemos ir embora, Samuca? Então tá bom, vamos embora, nós voltamos amanhã a partir das 17 horas aqui na Ilha do Mel FM, a rádio que você ouve, a rádio que você vê. Um abraço e até lá. Tchau, baixinha!
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2: Olá para você que acompanha a nossa programação aqui na Ilha do Mel FM. Eu sou Giovana Saad e trago informações do nosso departamento de jornalismo. A comunidade de Piaçaguera, em Paranaguá, recebe nos dias 19 e 20 de setembro a primeira Festa Caiçara. O evento vai valorizar a cultura e as tradições das comunidades do litoral paranaense, com música, gastronomia típica e atividades culturais. A programação musical acontece nos dois dias e a gastronomia será um dos destaques, com pratos e petiscos à base de peixe, camarão, siri, ostras, além de opções como barreado, banana da terra e doces. No domingo, dia 20, também será realizada a quinta trilha Caiçara. A caminhada terá cerca de 13 quilômetros, com saída às 7 da manhã da Estação Náutica de Paranaguá e chegada em Piaçaguera, passando por Ponta de Ubá e Vila de São Miguel. Durante a festa, o acesso à comunidade poderá ser feito por táxi náutico. O evento busca fortalecer a cultura caiçara e aproximar moradores e visitantes das tradições e belezas naturais de Paranaguá. Nós voltamos a qualquer momento direto de nossa redação. 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

encima. Assim. Vamos, Vitória! Hoje é dia de vitória, hein? Eu pergunto assim.

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0: MC Bruninho.
1: Valeu, Bruninho.
2: Aí,
1: muito
2: galera.
1: Sucesso, viu? Obrigado, obrigado pelo carinho. Obrigado, obrigado por participar desse momento tão especial na nossa carreira.
2: É nóis.
1: Tamo junto.
0: Fenômeno.
1: Muito sucesso. Salva de palmas pra Bruninho.

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